0: A propulsão nuclear é um instrumento de dissuasão, por excelência. Uma ferramenta importante para protegermos, por exemplo, o nosso mar territorial.
1: O Programa Nuclear da Marinha reúne instituições de pesquisa e empresas brasileiras. Reportagem Pablo Mundim.
2: Uma operação envolvendo profissionais de segurança de 23 unidades da Federação recuperou mais de 6 mil celulares roubados.
3: E resultou em quase 100 prisões, de acordo com os resultados parciais apresentados hoje.
2: Além do combate ao furto, o objetivo é desarticular a cadeia de receptação e comercialização ilegal desses aparelhos.
4: A operação Última Chamada envolve as forças de segurança de 22 estados e do Distrito Federal no combate ao roubo e à receptação de celulares. Nesta quarta-feira, foi apresentado um balanço parcial da operação, que teve início no dia 10 de agosto. Entre os resultados, mais de 6 mil aparelhos foram recuperados, de acordo com o diretor de Operações Integradas e de Inteligência, Anchieta Neri.
5: Foram mais de 100 inquéritos policiais conduzidos pelas 23 polícias civis que participaram das ações. Isso levou, até esse primeiro momento, a recuperação de mais de 6 mil celulares em todo o território nacional, bem como também mais de 100 prisões. 80 prisões em flagrante de delito e mais de 20 prisões por mandado em razão das investigações conduzidas nos estados.
4: Mais de 33 mil notificações foram enviadas a pessoas que estavam em posse de aparelhos identificados como objetos de crime. A iniciativa integra a Política Nacional de Enfrentamento ao Roubo e Furto de Celulares, coordenada pelo Ministério da Justiça e Segurança Pública. Segundo o ministro da pasta, Wellington César Lima e Silva, os aparelhos fazem parte de uma cadeia maior.
6: O problema do celular que aflige e figura em muitas das pesquisas como uma das três principais questões que aflige a percepção de segurança pública faz parte de uma cadeia de celular que é furtado, roubado, que tem a receptação e que chega inclusive às mãos do crime organizado nos presídios. Então a única forma de enfrentar o problema é com integração com todas as polícias dos diversos estados.
4: Hoje o Brasil tem registrados mais de 3 milhões de celulares roubados com base nos dados do Banco Nacional de Celulares com Restrição, que reúne informações de aparelhos roubados, furtados ou extraviados no país. Agora será possível tratar esses dados, como disse o secretário nacional de Segurança Pública, Chico Lucas.
7: A gente está dando estrutura para os estados recuperarem esses celulares. A partir de agora, nós vamos dar rankings de restituição, rankings de notificação, dar transparência aos dados sobre o celular. E essa operação vai ser permanente para que a gente tenha a redução dos números de roubo e furto de celular.
4: O Banco Nacional de Celulares com Restrição é uma ferramenta do programa Celular Seguro, criado a partir de informações dos boletins de ocorrência registrados em todo o país. Qualquer pessoa, antes de adquirir um celular usado, deve verificar por meio de aplicativo ou do portal Celular Seguro se o aparelho possui alguma restrição. Para isso, basta ter o e-mail do celular. Ele aparece na embalagem original do equipamento ou no discador ao teclar asterisco jogo da velha 06 jogo da velha. Reportagem Luciana Colares de Holanda.
3: É recomendado o cadastramento de aparelhos no celular seguro para proteger dados, definir contatos de confiança e bloquear o equipamento rapidamente em caso de roubo, furto ou perda.
2: Para isso, é necessário baixar o aplicativo Celular Seguro ou acessar o site oficial do programa utilizando sua conta gov.br.
3: Quem está se preparando para as provas do Enem, o Exame Nacional do Ensino Médio, conta com uma ferramenta para reforçar os estudos.
2: É o aplicativo MEC Enem, que reúne conteúdos, questões e recursos que ajudam os estudantes a revisar os principais assuntos cobrados na prova.
3: O exame ocorre durante dois domingos seguidos, 8 e 15 de novembro.
8: Estudante do terceiro ano do ensino médio, Maria Clara da Ponte, de 17 anos, sonha em cursar medicina. Na preparação para o Enem, ela encontrou no celular uma ferramenta para reforçar os estudos. Maria Clara usa o aplicativo MEC Enem para resolver questões e identificar os conteúdos em que ainda precisa melhorar.
9: Ele me mostra exatamente os pontos que eu tenho errado e me ajuda a ir evoluindo com as questões. Então, não basta só saber o conteúdo teórico, eu preciso saber aplicar. Então, o aplicativo ele ajuda bastante a, por meio das questões, eu entender onde eu preciso melhorar. O simulado também ajuda bastante a para treinar o tempo de prova.
8: No aplicativo MEC Enem, o estudante pode estudar todas as áreas cobradas no Exame Nacional do Ensino Médio: linguagens, ciências humanas, ciências da natureza e matemática. O aplicativo oferece trilhas de estudo e simulados completos com questões de provas anteriores. Também tem um assistente virtual com inteligência artificial que ajuda a montar cronogramas personalizados e a tirar dúvidas. A ferramenta ainda permite fazer a transcrição e a correção automatizada de redações. O estudante pode acompanhar conquistas e pontuações e compartilhar a evolução nas redes sociais. Segundo o secretário executivo do Ministério da Educação, Rodolfo Cabral, a plataforma identifica o nível de conhecimento do estudante e, a partir daí, direciona a preparação.
6: Assim que um estudante entra no MEC Enem, ele vai fazer algumas questões de exames passados e a plataforma já vai fazer o nivelamento, testar qual a situação daquele estudante naquele momento de preparação e já vai fazer todo um guia de estudos com base no nível que aquele estudante atingiu. E ainda a gente tem também um assistente virtual, que vai responder perguntas, vai tirar dúvidas e vai também preparar todo um cronograma de estudos de acordo com o nível do estudante e também de acordo com a periodicidade que ele usa a plataforma.
8: Para o professor do Centro de Ensino Médio 3 de Taguatinga, no Distrito Federal, Leonardo Pinelli, ferramentas como essa podem transformar um aparelho que já faz parte do dia a dia dos estudantes em aliado na preparação para a prova.
10: Ter ali na mão o acesso a um aplicativo onde você pode resolver questões, que é uma das, a gente já sabe, uma das melhores formas de se estudar para uma prova, ter acesso a conteúdo e agora com a IA, também tem no aplicativo, você pode estabelecer um diálogo, ou seja, uma forma que é mais aceitável de você acessar o conteúdo, de você perguntar e responder sem ter que demorar tanto tempo pesquisando.
8: Para acessar o MEC Enem, é só baixar o aplicativo no celular ou entrar na plataforma pela internet, no computador. O acesso é feito com a conta gov.br. Reportagem Jéssica Gonçalves.
2: E professores da rede pública estadual e do Distrito Federal vão atuar na mobilização dos estudantes e no acompanhamento das provas do Enem.
3: A indicação dos docentes será feita pela Secretaria de Educação entre 8 e 18 de setembro.
2: Os selecionados devem ter smartphone com internet móvel e não podem ter parentes de até terceiro grau inscritos no Enem no mesmo município de atuação.
3: Haverá capacitação à distância e, ao final do processo, os participantes serão remunerados por meio do auxílio de avaliação educacional.
2: As provas do Enem ocorrem nos dias 8 e 15 de novembro. Para saber mais, acesse gov.br/mec.
3: As empresas têm até o fim do mês para informar dados sobre remuneração de empregados, igualdade salarial entre homens e mulheres e políticas para a diversidade.
2: Os dados vão embasar mais um relatório de transparência salarial.
11: Em 2010, quando começou a trabalhar na indústria automotiva que fica em Porto Real, no Rio de Janeiro, Josiele Viana era a única mulher na linha de montagem de portas. Tempos depois, ela foi promovida para atuar na formação de novos empregados. Hoje, vê com satisfação o aumento do número de mulheres na fábrica.
12: Antes, o número de mulheres era muito pequeno. Na linha de porta, durante anos, eu era a única mulher. E hoje nós temos a maioria de mulheres. E elas podem imaginar que, se elas engravidarem, elas vão ter um período de descanso, elas vão ter uma licença maternidade de 180 dias. Elas se sentem assistidas.
11: Uma das colegas de trabalho da Josiellen é a Daniele de Araújo Silva. Ela está há quase 4 anos na montadora e agora vai liderar uma das equipes de operação.
13: Eu acho que eu posso ser uma inspiração, né? Porque as meninas já começam a ganhar mais espaço, já gera um desejo diferente, uma curiosidade de correr atrás e além também. E você é capaz e pode, sim, exercer um cargo bem diferente do que você ocupa hoje.
11: E a participação das mulheres no mercado de trabalho é um dos temas que estão sendo informados pelas empresas neste mês. Até o dia 31 de agosto, as empresas com mais de 100 empregados devem atualizar os dados salariais e de diversidade no portal Emprega Brasil. A medida está prevista na Lei de Igualdade Salarial de 2023 e permite também traçar um diagnóstico da participação de mulheres em cargos de liderança. A subsecretária de Estatística e Estudo do Trabalho do Ministério do Trabalho e Emprego, Paula Montagnier, aponta o que deve ser informado pelas empresas.
14: A gente pergunta informações se que tipo de situação altera salário das pessoas. A gente também pergunta sobre ações que as empresas fazem para contratar mulheres, para aumentar a diversidade de pessoas que trabalham nas suas equipes, e pergunta também sobre ações que as empresas fazem para garantir que estão apoiando as ações de família e parentalidade.
11: A partir desses dados é gerado o relatório de transparência salarial e as empresas recebem orientações sobre como diminuir as desigualdades. Nos casos em que a diferença é mais acentuada, há a possibilidade de multa. Reportagem Luana Karen.
3: O relatório de transparência salarial pode ser preenchido no portal Emprega Brasil, no site empregabrasil.trabalho.gov.br.
2: Segundo o IBGE, as mulheres com mais de 60 anos já somam 17 milhões e 800 mil pessoas, o que representa 8,8% da população total do nosso país.
3: Pensando nisso, o Fórum Nacional pelo Protagonismo das Mulheres Idosas foi criado para fortalecer a participação social e ampliar o diálogo sobre políticas públicas voltadas a esse público.
2: E organizações da sociedade civil interessadas terão a oportunidade de participar.
3: O Ministério das Mulheres abriu chamada para selecionar organizações que atuem na defesa dos direitos das mulheres idosas e na temática do envelhecimento.
2: São 7 vagas, 5 delas para representantes das diferentes regiões do país e 2 para organizações de abrangência nacional.
3: A coordenadora de formação e articulação da política de cuidados do Ministério das Mulheres, Luísa Lucchesi, explicou como será a atuação das organizações durante o fórum.
15: Então, a atuação dessas organizações de sociedade civil, que terão as suas representantes nesse fórum, se dará a partir das discussões que serão movimentadas nesse fórum, que é um fórum de caráter consultivo, para indicar exatamente quais são os caminhos que a política pública precisa seguir e deve seguir no campo das mulheres idosas, né? A gente não quer fazer uma discussão sobre as necessidades e as políticas públicas das mulheres idosas sem as mulheres idosas. Nada sobre nós sem nós, né? A gente está seguindo essa lógica.
2: O edital do chamamento foi divulgado no Diário Oficial da União no dia 7 de agosto e as organizações podem se inscrever em até 30 dias após a publicação.
3: As inscrições são gratuitas e devem ser feitas exclusivamente pela internet, por e-mail no endereço cgpc@mulheres.gov.br.
2: O INSS voltou a alertar a população sobre golpes que tentam enganar aposentados e pensionistas.
3: Dessa vez, criminosos enviam uma mensagem de texto via celular sobre suposto corte de benefícios por falta de prova de vida.
16: O INSS reforça o alerta contra fraudes que usam a prova de vida para fazer vítimas entre segurados da Previdência. Os golpistas costumam enviar uma mensagem SMS com link de acesso para o celular das vítimas. O conteúdo falso informa sobre um suposto corte de benefícios. Para saber se a mensagem é verdadeira, é preciso estar atento a alguns sinais, como explica a presidente do INSS, Ana Cristina Silveira.
17: Se você receber uma mensagem do governo federal pelo WhatsApp, verifique se ela foi enviada pela conta oficial identificada com o selo azul de verificação. O INSS nunca solicita dados pessoais, senhas ou qualquer tipo de pagamento.
16: A prova de vida é feita de forma automática por meio do cruzamento de informações entre as bases de dados do governo. Apenas os segurados que não tiverem essas movimentações identificadas pelos sistemas são chamados a regularizar a situação pelo WhatsApp do gov.br ou pela caixa postal da conta Gov. De acordo com a presidente do INSS, Ana Cristina Silveira, o cruzamento de informações garante o pagamento em dia com total segurança.
17: A prova de vida é um procedimento importante para garantir a continuidade do pagamento do benefício com segurança. Se for necessário realizá-la, o procedimento pode ser feito de forma simples e segura. Basta comparecer à agência bancária onde você recebe benefício. Outra opção é fazer a comprovação pelo site ou aplicativo Meu INSS.
16: Em caso de dúvida, aposentados e pensionistas podem ligar para a central telefônica 135 de segunda a sábado, das 7 da manhã às 10 da noite. Para acessar a plataforma Meu INSS, basta entrar no endereço meu.inss.gov.br ou baixar diretamente na loja de aplicativos do celular. O acesso aos serviços precisa do login na conta Gov. Reportagem Edinaldo Júnior.
2: Ela faz bem para o coração, aumenta músculos e ainda diminui o estresse.
3: Estamos falando da bicicleta, que para muitos vai além do lazer. É um meio de transporte.
2: E hoje, Dia Nacional do Ciclista, vamos falar desse meio de transporte, utilizado por mais de 4 milhões de brasileiros como forma de locomoção para o trabalho.
11: A bicicleta é companheira do brasiliense Rafael Dornelles em vários momentos do dia, desde as atividades de lazer até os deslocamentos para compromissos que ele tem como coordenador da organização não governamental Rodas da Paz, que promove a mobilidade urbana sustentável e pacífica.
18: A bicicleta é meu principal meio de transporte e é uma forma de você se locomover pela cidade, trazendo saúde, uma forma sustentável, uma forma que impacta menos a cidade, tanto financeiramente quanto espacialmente, e traz uma alegria que é específica da bicicleta.
3: Dados do IBGE apontam que 4 milhões e 400 mil brasileiros, que representa 6,2% da população, vão de bicicleta para o trabalho. O ciclismo, assim como a caminhada, é chamado de meio de transporte ativo ou não motorizado. Significa que só depende da força do próprio ser humano. Além do benefício para a saúde, essa forma de deslocamento traz outras vantagens, como explica Marcos Daniel dos Santos, secretário nacional de mobilidade urbana.
19: E hoje o brasileiro gasta quase 20% da sua renda para poder se deslocar, seja para botar combustível num carro, ou seja para pagar o transporte público. Então, quando você coloca a bicicleta, você está reduzindo o que você usa para se deslocar no dia a dia da cidade. Nem que deixa de andar de carro para andar de bicicleta, é menos um carro. É mais espaço disponível, é menos poluição. O custo como um todo de se manter uma cidade que pedala muito, você vai ver que é um custo menor para o poder público. Por quê? Porque é menos gestão de trânsito, é menos manutenção viária.
3: Para o especialista em mobilidade da Universidade de Brasília, pastor Willy Gonzalez, a magrela ainda precisa conquistar seu espaço no trânsito.
20: Em se tratando especificamente de áreas urbanas mais centrais, o problema é um pouco maior relativo à questão da segurança, né? E o conflito com veículos de maior porte em espaços que realmente a bicicleta não tem condição de poder, digamos, competir. Nesse sentido, espera-se que continuem as políticas que o Brasil vem desenvolvendo para tornar a bicicleta um modo mais seguro, né?
3: Desde 2012, o Brasil possui a Política Nacional de Mobilidade Urbana, que define regras para o deslocamento nas cidades. E uma das principais diretrizes é a priorização dos meios de transporte ativos, ou seja, a caminhada e o deslocamento por bicicletas. O dia 19 de agosto celebra a importância do ciclista no trânsito das cidades e da bicicleta como meio de locomoção. Reportagem Graziele Bezerra.
21: Sancionada a lei que prevê a ampliação da lista de produtos prevista no programa de venda de balcão.
2: A medida também autoriza a realização de leilões públicos para a formação de estoques de produtos agrícolas.
22: O programa de comercialização direta de insumos permite a compra por criadores rurais de pequeno porte. Ficam autorizadas as compras de milho, sorgo, caroço de algodão, farelo de soja e farelo de milho. A nova lei também incluiu os aquicultores como público do programa de venda em balcão. Cooperativas de produção agropecuária e associações formadas por agricultores familiares também poderão participar. O pré-requisito é que os beneficiários estejam cadastrados no Sistema de Cadastro Nacional de Produtores Rurais e demais agentes, o SICAM. Além dos novos produtos, a legislação estabelece limites mensais para a aquisição dos produtos destinados à alimentação animal. O máximo que pequenos criadores poderão comprar por mês é de até 27 toneladas. Já as cooperativas e associações de agricultores familiares poderão adquirir até 80 toneladas mensais. As compras poderão ser feitas por meio de leilões públicos. A medida também prevê a aquisição de produtos básicos da política de garantia de preços mínimos por valores de até 25% acima do preço mínimo vigente no estado onde ocorrer a compra. O objetivo é permitir a formação de estoques públicos que possam ser utilizados em ações de abastecimento e segurança alimentar. Daniele Popov para a Voz do Brasil.
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2: Fique agora com o Minuto do TCU. Em seguida, as notícias do Poder Judiciário e do Congresso Nacional. Boa noite.
21: Boa noite, até amanhã.
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4: Supremo decide por unanimidade ampliar o alcance das medidas protetivas previstas na Lei Maria da Penha.
5: TST decide que trabalhador pode entrar na justiça na cidade onde ele mora, mesmo não sendo local de trabalho.
4: STJ imposta novos presidente e vice para o biênio 2026-2028.
5: Boa noite, eu sou o Arthur Filho.
4: E eu sou Walter Lima.
5: O plenário do Supremo Tribunal Federal decidiu na sessão de hoje que medidas protetivas da Lei Maria da Penha podem ser aplicadas em casos de violência contra a mulher fora do âmbito doméstico e familiar. Este mês, a norma completou 20 anos.
4: O caso concreto tratava da negativa de aplicação das medidas protetivas pela Justiça de Minas Gerais, sob o argumento de que não havia relação familiar ou afetiva entre a vítima e o agressor.
5: O presidente do STF, ministro Edson Fachin, é o relator do processo. Para ele, a ausência de relação íntima de afeto não afasta a incidência das medidas protetivas quando presentes elementos característicos da violência baseada no gênero.
4: Os demais ministros acompanharam o entendimento do relator por unanimidade.
5: Tomaram posse hoje como presidente e vice-presidente do STJ e do Conselho da Justiça Federal, respectivamente, os ministros Luiz Felipe Salomão e Mauro Campbell Marques.
4: A solenidade contou com a presença de autoridades dos três poderes. Fátima Uchoa.
7: Em discurso, o presidente do STJ, ministro Luiz Felipe Salomão, destacou algumas prioridades para o biênio 2026-2028. Segundo ele, o tribunal se prepara para iniciar um novo tempo dentro do sistema de justiça com a implementação do filtro da relevância da questão federal e todas as mudanças regimentais necessárias para a corte funcionar dentro dessa nova lógica. Segundo Salomão, a qualidade das decisões, a transparência e o acesso dos cidadãos serão preocupações permanentes com o uso da inteligência artificial e das ferramentas tecnológicas a serviço da sociedade.
5: TST decide que em situações excepcionais, trabalhador pode ajuizar ação na cidade onde mora, mesmo que não seja o local onde trabalhou.
4: A regra geral continua sendo a do local da prestação dos serviços. Simone Moura.
25: O Tribunal Pleno do TST definiu que, em casos excepcionais, o trabalhador pode ajuizar ação na cidade onde mora, mesmo que não tenha sido contratado ou trabalhado no local. Pela regra geral, prevista no artigo 651 da CLT, o processo deve correr onde o serviço foi prestado. No entanto, o TST flexibilizou essa regra para garantir o acesso à justiça em casos de doença ocupacional, vulnerabilidade ou quando o deslocamento for caro demais. A decisão foi tomada a partir do caso de um jogador de futebol que morava em São Paulo e foi contratado por um clube de Rondônia. Ele ajuizou a ação depois de sofrer uma lesão no início dos treinos. O relator, ministro Lélio Bentes Correa, destacou que as mudanças na Justiça do Trabalho, como o processo judicial eletrônico e o juízo 100% digital, reduziram as barreiras geográficas para o acesso à justiça. Para o TST, no entanto, a flexibilização não pode prejudicar o direito de defesa da empresa. A tese foi fixada pelo rito dos recursos repetitivos e deve orientar decisões em todo o país.
5: Justiça Federal determina a adoção de medidas urgentes para preservar a igreja e Casa da Ordem Terceira do Carmo, no Centro Histórico de Salvador.
4: Decisão atende a pedido do MPF e estabelece prazos para vistoria, plano emergencial e execução de obras de contenção. Sabrina Menezes.
26: De acordo com a ação movida pelo Ministério Público Federal, a igreja está interditada desde 2025, com risco de desabamento por conta do apodrecimento de estruturas de madeira e assoalhos. Com a decisão, a Ordem Terceira do Carmo, responsável pelo imóvel, deve remover e catalogar em até 30 dias os escombros resultantes de um desabamento acontecido em 2025. Uma vistoria técnica deverá ser conduzida em até 2 meses e um plano emergencial de intervenção deverá ser apresentado ao IFAM em até 3 meses e executado em 6 meses após sua aprovação.
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5: A você, uma boa noite.
4: E até amanhã.
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8: Eu sou Paula Droba.
9: E eu sou Humberto Pinheiro.
8: E estes são os destaques de hoje do Jornal do Senado, que começa agora.
9: Uso de aeronaves em transporte de equipes médicas e órgãos para transplante pode ser ampliado.
8: Senado analisa a criação de um fundo de amparo a crianças órfãs.
9: Especialistas avaliam avanços do sistema de escola em tempo integral, com mais matrículas e menos evasão.
8: Boa noite.
9: Boa noite.
8: O programa Escola em Tempo Integral tem ampliado o acesso dos estudantes à jornada estendida e também contribuído para reduzir o abandono escolar. A conclusão é de debatedores que apresentaram dados que mostram um aumento de 13 pontos percentuais nas matrículas em tempo integral e uma redução de 20% no abandono escolar. O tema foi discutido hoje em uma audiência pública no Senado.
9: A região Nordeste lidera o número de matrículas em tempo integral no país e estudantes pretos e pardos são a maioria entre os beneficiados. A Comissão de Educação agora avalia os resultados e os desafios do programa. A repórter Raíssa Abreu tem os detalhes.
10: A iniciativa de avaliar o Escola em Tempo Integral foi da senadora Damares Alves, do Republicanos do Distrito Federal. Um dos convidados, o presidente do Conselho Nacional de Educação, César Calegari, disse que a proposta curricular está entre os principais critérios de qualidade da modalidade sugeridos pelo órgão.
12: A educação integral não é apenas um contraturno em que se repete de alguma maneira que se faz no turno anterior. Exige uma nova concepção curricular e os projetos políticos pedagógicos das escolas devem refletir uma concepção curricular integral.
10: Damares Alves voltou a frisar que pretende finalizar as audiências e a coleta dos dados antes da votação da Lei de Diretrizes Orçamentárias.
13: Eu não tenho política pública fortalecida sem dinheiro. E o lugar de discutir o orçamento é nessa comissão.
10: Também participaram do debate a gerente do Instituto Sonho Grande, Josiara Muniz, a secretária de Educação do Ceará, Jucineide Fernandes, e a representante da Confederação Nacional dos Trabalhadores em Educação, Odisseia Pinto de Carvalho.
8: E um projeto apresentado recentemente no Senado pode reduzir o custo da adrenalina autoinjetável, usada por pessoas que correm risco de anafilaxia, uma reação alérgica grave e de evolução rápida.
9: A proposta da senadora doutora Eudócia prevê isenção do imposto de importação para o medicamento quando importado por pessoa física para o uso próprio. A reportagem é de Yasmin Rodrigues.
14: A anafilaxia pode provocar uma queda rápida das condições de saúde e ameaçar a vida do paciente. E a adrenalina é o principal recurso para conter a reação. Mas o custo da importação da adrenalina autoinjetável pode dificultar que pacientes mantenham o produto disponível para uma situação de emergência. A gravidade da anafilaxia e a importância da adrenalina em uma emergência foram discutidas em audiência pública na Câmara dos Deputados. A médica Fátima Rodrigues, da Associação Brasileira de Alergia e Imunologia, explica a rapidez com que uma reação pode evoluir e o risco para o paciente.
27: É uma reação alérgica grave. É de evolução rápida e ameaça a vida. Essa evolução pode demorar de 15 a 30 minutos para um choque anafilático e a taxa de letalidade pode chegar a 17%, principalmente se a gente não tiver o recurso da adrenalina autoinjetável.
14: O projeto prevê a retirada do imposto de importação da adrenalina autoinjetável destinada ao tratamento da anafilaxia quando a compra for feita por pessoa física para o uso próprio. A autora do projeto, senadora doutora Eudócia, do PSDB de Alagoas, acredita ainda que a proposta pode incentivar a nacionalização da produção da adrenalina autoinjetável, reduzindo a dependência de importações no futuro. O texto segue para a análise das comissões do Senado.
8: A Comissão de Constituição e Justiça iniciou a análise do projeto de lei que cria um fundo de amparo às crianças órfãs.
9: O objetivo da medida é garantir suporte financeiro e assistencial a crianças e adolescentes que perderam pais ou cuidadores primários. Repórter Bruno Lourenço.
28: O texto prevê a criação de um auxílio financeiro direcionado aos guardiões legais de baixa renda, além do repasse de verbas para fortalecimento de instituições e programas de acolhimento familiar. O relatório lido pelo senador Hamilton Mourão, do Republicanos do Rio Grande do Sul, acolheu sugestões da sociedade civil apresentadas em audiências públicas. Mourão explicou a opção pelo financiamento do programa por meio da destinação de parcela da arrecadação de loterias federais.
29: A opção de financiar o FACOR com parcela da arrecadação de loteria revela-se adequada sob a ótica de política pública, utilizando receita não tributária de caráter voluntário para o apostador e já tradicionalmente destinada a finalidades sociais. A redução do percentual destinado ao agente operador da loteria atende ao princípio da responsabilidade fiscal na medida em que realoca recursos dentro do próprio sistema local. ectérico sem ampliar gastos ou comprometer a viabilidade operacional da loteria.
28: 5% dos recursos arrecadados pelo fundo serão destinados a estudos e pesquisas sobre a orfandade no Brasil. O benefício, condicionado à baixa renda familiar e vinculado ao guardião legal do órfão, permite o acúmulo com outros auxílios, como BPC e Bolsa Família.
3: Uma aeronave parada em um aeroporto pode representar mais do que um voo que não aconteceu. Pode significar tempo perdido para uma equipe médica ou até para um órgão que precisa chegar a um paciente.
11: É para dar mais agilidade a esse tipo de transporte que o Senado pode analisar uma nova proposta. O projeto prevê o ressarcimento de pessoas e empresas particulares que disponibilizarem aeronaves para essas operações. Repórter Alexandre Campos.
15: Pelo texto, as empresas e pessoas sem certificado de operador aéreo que disponibilizarem suas aeronaves particulares para o transporte de equipe de saúde ou de órgãos, tecidos e partes do corpo humano para fins de tratamento ou transplante no âmbito do Sistema Único de Saúde serão ressarcidas pelos custos operacionais do voo. Além disso, estarão isentas do pagamento de tarifas aeroportuárias e de navegação aérea. Autor do projeto, o senador astronauta Marcos Pontes, do PL de São Paulo, lembrou que atualmente a rede de transporte conta com apoio das companhias aéreas comerciais e dos aviões da Força Aérea Brasileira.
16: Mas aí você tem o órgão doado. Tem alguns deles que tem limite muito curto para se tirar de um corpo e colocar no outro. E perde-se muitos órgãos dessa forma, que não tem como transportar. A Força Aérea tenta, mas ela não tem recurso para fazer esse transporte no Brasil todo, o tempo todo. Aí você tem os aviões parados. Por que não utilizar esses aviões dos empresários que estão o avião parado no hangar, para que eles possam transportar esses órgãos e salvar uma vida?
15: O projeto ainda permite que, por meio de convênio com a União, Estados, Municípios e Organizações Sem Fins Lucrativos, o Sistema Nacional de Transplantes coordene o cadastro das pessoas e empresas que queiram disponibilizar seus aviões de modo a acioná-las quando necessário e compensá-las após a prestação do serviço de transporte.
3: A semana de vivência legislativa do programa Jovem Senador começou com a posse dos 27 estudantes da rede pública, que assumiram o mandato como jovens senadores.
11: Os participantes também elegeram a mesa diretora e as meninas foram protagonistas. Pela primeira vez, todos os cargos da mesa serão ocupados por jovens senadoras. Repórter Lana Dias.
17: Os estudantes vencedores do concurso de redação agora passarão a semana no Senado, experimentando o trabalho parlamentar na prática. Na sessão de posse, o senador Paulo Paim, do PT do Rio Grande do Sul, presidente do Conselho do Projeto Jovem Senador, destacou a importância do tema da redação deste ano: democracia nas redes sociais, como construir um debate saudável.
18: Discutir democracia nas redes sociais é discutir o próprio futuro da nossa gente, do nosso povo, do nosso país. E vocês jovens, estão no centro desse debate.
17: A jovem senadora Yolanda Paiva Favacho Ribeiro, representante do Pará, foi eleita presidente da mesa diretora, 100% ocupada por meninas. Ela focou seu discurso no combate à desigualdade no país.
19: Estar aqui hoje, representando os nossos estados, é um motivo de grande orgulho, mas também nos traz a consciência de que muitos jovens brasileiros não encontram a estrutura nem o suporte necessário para alcançar espaços como jovem senador.
17: Cerca de 240 mil estudantes e mais de 5 mil escolas participaram do concurso de redação.
20: Eleições 2026.
3: Termina nesta quinta-feira, dia 20 de agosto, o prazo para eleitores solicitarem a transferência temporária da sessão eleitoral. A medida permite votar em uma cidade diferente daquela onde o eleitor tem domicílio eleitoral.
11: O serviço está disponível no cartório eleitoral mais próximo ou pelo autoatendimento no site do Tribunal Regional Eleitoral do seu estado. Com edição de Paula Groba e trabalhos técnicos de João Lira, o Jornal do Senado fica por aqui. Acompanhe agora as notícias da Câmara dos Deputados. Boa noite.
3: Boa noite e até amanhã.
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21: Câmara aprova a proteção de servidor que denunciar violência contra criança.
22: Proposta amplia as exigências para permanência e naturalização no Brasil.
21: Avança projeto que cria dia do plantio de árvores a ser celebrado em maio.
22: Deputados obrigam a escola a mudar sinal sonoro para não incomodar autistas.
21: Boa noite. A Câmara aprovou a obrigatoriedade de escolas alterarem qualquer sinal sonoro para não incomodar alunos com autismo. A repórter Paula Bittar acompanhou a votação e explica como isso pode ser feito.
0: A Comissão de Constituição e Justiça da Câmara aprovou uma proposta que obriga escolas públicas e privadas a substituírem os sinais sonoros para não gerar incômodos sensoriais aos alunos com transtorno do espectro autista, TEA. A medida será aplicada sempre que solicitada pelos pais ou responsáveis. O texto aprovado inclui a obrigatoriedade da substituição dos sinais sonoros na Lei Berenice Piana, que trata dos direitos das pessoas com TEA. Relator na comissão, o deputado Alex Manente, do Cidadania de São Paulo, destacou que a proposta busca garantir respeito às necessidades específicas das pessoas.
1: A aprovação desse projeto é uma vitória muito importante para toda a comunidade atípica. Ela faz com que o respeito a essas pessoas esteja presente naquilo que é mais sagrado, que é na educação, onde a partir de agora não será mais um sinal sonoro que prejudica a qualidade de vida e a sensação de todas as pessoas com transtorno do espectro autista.
0: O projeto que obriga as escolas a substituírem os sinais sonoros para não gerar incômodos sensoriais aos alunos autistas já pode seguir para a análise do Senado, a menos que haja recurso para votação pelo plenário da Câmara. Da Rádio Câmara, de Brasília, Paula Bittar.
2: Educação.
4: Ricardo Maia, do MDB, apoia a criação da Universidade Federal do Nordeste da Bahia para ampliar o acesso ao ensino superior no sertão do estado. Autor do projeto que autoriza a implantação da instituição, o deputado pede urgência na análise da matéria.
5: Ricardo Maia argumenta que outras regiões da Bahia já contam com universidades federais, enquanto estudantes do Nordeste do estado ainda precisam realizar longos deslocamentos para cursar o ensino superior público. Ele considera que a nova universidade vai contribuir para o desenvolvimento local.
2: Saúde.
4: Stefano Aguiar, do PSD de Minas Gerais, propõe que os usuários do SUS tenham acesso em tempo real a informações sobre a regulação de consultas, exames, cirurgias e outros procedimentos. A plataforma deve informar a posição do paciente na fila e o tempo médio estimado para atendimento.
5: A proposta também prevê a divulgação de dados consolidados por região para facilitar o acompanhamento da demanda e da oferta de serviços. Segundo Stefano Aguiar, a medida amplia a transparência, fortalece o controle social e contribui para identificar desigualdades no acesso aos serviços do SUS.
2: Meio ambiente.
4: Comissão aprova a criação do Dia Nacional do Plantio de Árvores. Saiba mais sobre o assunto na reportagem de Júlia Lopes.
7: O plantio de árvores é uma das estratégias mais eficazes e acessíveis para a recuperação ambiental e o enfrentamento da crise climática. As árvores ajudam a preservar nascentes, aumentam a fertilidade do solo, servem de habitat para diversas espécies e melhoram a qualidade do ar. Nesse contexto, a Comissão de Meio Ambiente da Câmara dos Deputados aprovou um projeto de lei que institui o Dia Nacional do Plantio de Árvores, a ser celebrado em 23 de maio. Segundo o autor da proposta, deputado Pedro Uquizai, do PT de Santa Catarina, a data pretende incentivar a criação de uma cultura de valorização das florestas e de mobilização ambiental, com foco na recuperação de áreas degradadas e na restauração ecológica. Para o relator da proposta, deputado Newton Tato, do PT de São Paulo, o projeto também fortalece os compromissos internacionais assumidos pelo Brasil na área de sustentabilidade e ajuda a conscientizar a população.
23: O Brasil também já tem o compromisso de restaurar 12 milhões de hectares, um acordo internacional. Pelo próprio Código Florestal, nós teríamos também que restaurar e recuperar 32 milhões de hectares. E por isso que aprovar um dia do plantio da árvore para conscientizar a população brasileira e fazer esse debate nas escolas, nas igrejas, enfim, em todos os quanto é canto.
7: A escolha do dia 23 de maio homenageia o fotógrafo Sebastião Salgado, que morreu nessa data em 2024. Ele e sua esposa, Lélia Vanick, lideraram uma das maiores iniciativas de reflorestamento do país, com um plantio de mais de 2 milhões e meio de árvores ao longo de 25 anos no Vale do Rio Doce, interior de Minas Gerais. A proposta que cria o Dia Nacional do Plantio de Árvores aguarda análise da Comissão de Constituição e Justiça da Câmara. Da Rádio Câmara, de Brasília, Júlia Lopes.
2: Homenagem.
5: Jefferson Rodrigues, do PSDB de Goiás, apresentou o projeto que cria o Dia Nacional do Fazendeiro, em 21 de setembro, instituindo também uma semana dedicada à valorização do produtor rural. A proposta prevê ações de capacitação, inovação e incentivo à produção sustentável no campo.
4: Jefferson Rodrigues argumenta que a proposta se justifica pela importância da agropecuária na produção de alimentos, na geração de empregos e nas exportações brasileiras. O projeto do deputado também conta com iniciativas de apoio à permanência dos jovens no meio rural.
5: Sóstenes Cavalcante, do PL do Rio
21: de Janeiro presta homenagem à memória do pastor Eliseu de Matos, da Assembleia de Deus no bairro Pantanal, em Duque de Caxias.
4: Sócrates Cavalcante relata que aos 90 anos, o religioso morreu após enfrentar problemas pulmonares e que será lembrado pelo trabalho de décadas dedicado à evangelização na região.
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20: Relações Exteriores.
21: Avança na Câmara proposta que amplia as exigências para permanência e naturalização no Brasil. A repórter Maria Neves explica o objetivo da matéria.
13: A Comissão de Relações Exteriores da Câmara dos Deputados aprovou o projeto que torna mais rígidas as regras para concessão de visto de permanência e naturalização de estrangeiros no Brasil. Uma das novidades do texto é a exigência de que o interessado em viver no país comprove condição financeira suficiente para o sustento próprio e o da família. Segundo o relator, deputado general Girão, do PL do Rio Grande do Norte, em 2024, o governo federal destinou cerca de R$1,5 bilhão de reais do Bolsa Família a estrangeiros residentes no país. Na opinião do parlamentar, a comprovação de que o estrangeiro tem condições de se manter é necessária para aliar os direitos dos imigrantes com a proteção dos brasileiros.
14: Não é justo que esses estrangeiros sejam tratados aqui no Brasil com recursos públicos do nosso Tesouro Nacional. Não há dados oficiais de todos os custos efetivos com o processo de imigração no país, especialmente em relação à educação, saúde, moradia, segurança. No entanto, há um gasto já identificado que diz respeito ao acesso a programas assistenciais, tipo Bolsa Família, BPC e outros programas assistenciais, até mesmo auxílio emergencial.
13: Outra exigência inserida pelo projeto na Lei de Imigração, que é de 2017, é a comprovação de bom procedimento social. De acordo com o general Girão, essa regra se mostra razoável porque a naturalização depende de avaliação do governo quanto à conveniência e oportunidade, principalmente em temas como esse, que envolve interesse nacional e segurança. A proposta também determina que, mesmo se atender a todos os requisitos legais, o estrangeiro não tem direito automático ao visto de permanência ou à naturalização. Cada caso deverá ser analisado pelo Ministério da Justiça e Segurança Pública, que passa a ser o responsável pelos processos migratórios. O projeto do deputado Luiz Felipe de Orleans e Bragança, do PL de São Paulo, que torna as regras para obtenção de visto e naturalização de estrangeiros no Brasil mais rígidas, ainda será analisado pela Comissão de Constituição e Justiça. Da Rádio Câmara de Brasília, Maria Neves.
20: Trabalho.
4: Reginaldo Lopes, do PT de Minas Gerais, defende a apreciação pelo Senado do fim da escala de trabalho 6x1. O deputado argumenta que a mudança pode ampliar o tempo para a convivência familiar, o cuidado com os filhos, a qualificação profissional e outras atividades.
21: Reginaldo Lopes também relaciona a redução da jornada à saúde mental dos trabalhadores e pede apoio dos presidentes da Câmara e do Senado para que a proposta avance. Para o deputado, o fim da escala 6x1 é uma mudança importante nas relações de trabalho no país.
4: Dr. Fernando Máximo, do PL de Rondônia, cobra a votação da proposta que trata de direitos de servidores dos antigos territórios de Rondônia, Roraima e Amapá. Ele sustenta que muitos desses trabalhadores atuaram em condições precárias na construção desses estados e envelheceram sem o direito reconhecido.
21: Dr. Fernando Máximo lembra que a proposta de emenda à Constituição foi aprovada pelo Senado em 2023 e que o relatório pela admissibilidade está pronto desde junho. Ele garante que não vai desistir da matéria.
4: Helena Lima, do PSD de Roraima, apresentou o projeto que atualiza a regulamentação da profissão de biólogo. A proposta amplia as áreas de atuação desses profissionais e inclui atividades nas áreas de saúde, meio ambiente, biodiversidade, biotecnologia, diagnóstico laboratorial e educação.
21: Helena Lima afirma que a legislação atual, de 1979, precisa ser atualizada diante dos avanços científicos e tecnológicos. O texto também amplia as atribuições dos conselhos de biologia e garante aos licenciados o ensino de ciências e biologia nos diferentes níveis de educação.
20: Transportes.
4: Cobalcini, do MDB de Santa Catarina, relata a reunião sobre o futuro de um trecho da antiga ferrovia São Paulo-Rio Grande. Com o encerramento da concessão previsto para fevereiro de 2027, o deputado defende uma alternativa para os 372 quilômetros entre União da Vitória, no Paraná, e Marcelino Ramos, no Rio Grande do Sul.
21: A proposta de Cobalcini é transformar o trecho em uma via verde voltada ao cicloturismo, às caminhadas ecológicas e ao lazer. Segundo o congressista, a iniciativa pode converter a antiga infraestrutura em um ativo público para a sociedade.
20: Eleições.
4: Com a chegada da campanha eleitoral, Átila Lira, do PP do Piauí, critica algumas legendas por ataques a adversários políticos. Para o parlamentar, informações falsas estariam sendo disseminadas com recursos públicos, com o objetivo de influenciar a opinião pública.
21: Átila Lira chama a atenção da população para a disseminação de fake news durante o período eleitoral. Na avaliação do deputado, a população vai perceber a diferença entre embate republicano e ataques indevidos.
20: Justiça.
4: Marcel Van Hatten, do Novo, do Rio Grande do Sul, critica decisões recentes do Supremo Tribunal Federal e pede que o Senado analise pedidos de impeachment de ministros da Corte. Ele também questiona um pedido de busca e apreensão envolvendo a fonte e o advogado de um jornalista do Maranhão.
21: Marcel Van Hatten afirma que os episódios representam ameaças à liberdade de imprensa, ao Estado de Direito e às prerrogativas do Congresso. Para ele, a próxima eleição para o Senado será fundamental para enfrentar o que considera abusos de autoridade e arbitrariedades cometidos pelo STF.
4: Nas palavras de Gustavo Gayer, do PL de Goiás, o país enfrenta dificuldades econômicas, com o aumento do endividamento das famílias e do custo de vida. O deputado também menciona denúncias de corrupção envolvendo integrantes do governo.
21: Na opinião de Gustavo Gayer, a formação de uma maioria de oposição no Senado é importante para os rumos do país. Ele acredita que essa alteração pode promover mudanças no governo e conter o que ele considera decisões abusivas do Supremo Tribunal Federal.
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20: Segurança Pública.
4: Os deputados aprovaram proteção para o servidor ou militar que denunciar maus tratos contra a criança. A repórter Paula Bittar acompanhou a votação.
0: A Comissão de Constituição e Justiça da Câmara aprovou uma proposta que assegura acesso a programas de proteção de testemunhas aos militares e servidores públicos que denunciarem casos de violência, agressão e maus tratos contra crianças e adolescentes. O texto também permite a transferência do servidor ou militar com ou sem mudança de sede por medida de segurança. O benefício vale para trabalhadores da União, dos estados, dos municípios e do Distrito Federal. A relatora da proposta na comissão, deputada Cristo Nieto, do PL do Rio de Janeiro, destacou que o projeto busca proteger o agente público para fortalecer a garantia dos direitos de crianças e adolescentes. Ela ressaltou ainda que a Constituição estabelece a proteção integral e a prioridade absoluta dos direitos desse público.
15: Muitas vezes, militares e servidores públicos tomam conhecimento de casos de violência, agressão, maus tratos contra crianças e adolescentes, mas, de alguma forma, podem sofrer algum tipo de ameaça, represália, quando decidem denunciar. E quem tem coragem de proteger uma criança não pode ficar desprotegido pelo Estado, né? Por isso, o projeto ele assegura a esses denunciantes o acesso aos programas de proteção de testemunhas quando estiverem em situação de risco. Nosso trabalho na CCJ foi justamente de garantir a segurança jurídica para que essa importante medida pudesse avançar. Até porque proteger quem denuncia é também proteger a criança que muitas vezes não consegue pedir socorro sozinha.
0: A proposta que assegura acesso a programas de proteção de testemunhas aos militares e servidores públicos que denunciarem casos de violência, agressão e maus tratos contra crianças e adolescentes já pode seguir para análise do Senado, a menos que haja recurso para votação antes pelo plenário da Câmara. Da Rádio Câmara de Brasília, Paula Bittar.
21: Priscila Costa do PL critica a situação da segurança pública no Ceará após o assassinato de um policial de 27 anos, morto ao sair do serviço. A congressista afirma que o caso demonstra a vulnerabilidade dos agentes diante do avanço da violência.
4: Priscila Costa contesta a avaliação do governo estadual de que o Ceará vive um bom momento na segurança pública. A parlamentar cobra mudanças na política do setor para ampliar a proteção dos policiais e da população em geral.
21: Sargento Faur, do PL, celebra a entrega de fuzis fabricados em Israel para as polícias civil e militar do Paraná. O congressista informa que parte dos equipamentos foi adquirida com recursos de emendas destinadas por ele.
4: De acordo com o sargento Faur, o armamento será utilizado no enfrentamento às organizações criminosas. O parlamentar também reivindica a construção de um presídio estadual de segurança máxima nos moldes das unidades federais.
21: Na avaliação de capitão Alden, do PL da Bahia, o projeto que criminaliza a misoginia tem conceitos abertos e subjetivos. Segundo o parlamentar, a medida permite interpretações que atingiriam pessoas por manifestações de opinião ou de fé.
4: Para evitar censura prévia, capitão Alden defende que a legislação estabeleça de forma clara quais condutas podem configurar crime. Para o deputado, é preciso garantir o direito à manifestação de diferentes posições no debate político.
21: Milton Vieira, do Republicanos de São Paulo, propõe ampliar a proteção da Lei Maria da Penha para mulheres vítimas de violência de gênero, mesmo quando não há vínculo entre a vítima e o agressor. A medida valeria para casos ocorridos em locais públicos ou privados, inclusive no ambiente digital.
4: O projeto também permite medidas protetivas de urgência, mesmo quando o agressor ainda não foi identificado, desde que existam indícios de risco para a vítima. Segundo Milton Vieira, a mudança reforça a proteção às mulheres, sem alterar as regras que definem os crimes.
21: Nicolete, do PL de Roraima, apresentou um projeto que transforma em crime o exercício ilegal da profissão de corretor de imóveis. O deputado propõe a detenção de 6 meses a 2 anos e multa para quem atuar sem preencher as condições legais.
4: Segundo Nicolete, a medida busca combater a atuação de falsos corretores, especialmente em plataformas digitais, e reduzir o risco de golpe.

0: profissionais devidamente habilitados.
1: Termina agora o Jornal Câmara dos Deputados, produzido pela Rádio Câmara, com trabalhos técnicos de Wellington Teles, apresentação de Márcio Aquiles Sardi e Tércia Guimarães. Boa noite para você.
0: Uma ótima noite. A Voz do Brasil volta amanhã.
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entende? Essa é a melhor de todas. Os sons que você vai curtir a partir de agora, todos fazem parte de algum momento da sua vida. Enfim, e aí a gente já começa o Balda Mix com aquele presentaço. 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

O som do Backstreet Boys. A gente abriu o baú da Mix e retirou Queen Playing Games. Tá chegando agora? Bora, já ganhou um presentão nessa noite. 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

0: 20 minutos para as 11 da noite. Você acredita que nesse ano de 2026, essa música que a gente acabou de ouvir, do The Wonders, That Thing You Do, fez 30 anos. Na verdade, é a trilha sonora do filme The Wonders, O Senhor Não Acabou, filmaço. Foi escrito e dirigido pelo Tom Hanks. 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Então hoje você leva esse presente 10 de 10, porque daqui a pouquinho o Fábio, que já tá por aqui, vai falar o seu nome, quem sabe, dá tempo ainda. 11 983 408 mil. E aí, guerreiro?
1: E aí, Roberto Reis?
0: Não é o guerreiro do K-pop, é o guerreiro da Mix, mano.
1: Obrigado, Reis.
0: É nóis, irmão, simbora.
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0: Dead and Gone, valeu todo mundo que participou. Kit Nicoboco com boné e camiseta. Quem tá levando é a Ana Matias. Final do fone 7398. Parabéns, Ana! Aguarde que a equipe da Mix vai entrar em contato com você, tá?
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0: Mix 113 está no ar, o mix acústico. A partir de agora, só as desplugadas. Bon Jovi pra abrir.
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1: Mix 1121, a última de hoje do Mix Acústico, Sam Smith, Stay With Me.
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0: Mix meia-noite 2. Começa agora o No Break. U2 e Martin Garrix pra começar.
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0: 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Mix 6922, Billie Eilish, Wildflower aqui no No Break. 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

0: Sim, de 2001, essa música fala de seguir em frente mesmo nos momentos difíceis. 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

0: faltando um minuto pras duas. Você ouviu Ed Sheeran, I Don't Care. Foi a última de hoje do No Break.
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5: Mix, se prepara. Agora tem Super Mix. A gente vai conferir uma atrás da outra. Só música legal, só música boa. Então aumente o volume nesta madrugada. Tá no ar. Mais um.
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1: Mix, tá rolando por aqui só música legal. Então continua por aí curtindo. Este é o Super Mix.
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1: Mix, e essa é a hora em que a gente dá um plus na programação. É o Super Mix trazendo muita música legal. Essa edição acabou, mas fica ligado, fica ligada, que a qualquer momento estamos de volta.
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1: Você já deixou de dizer alguma coisa por medo da reação de alguém? Às vezes o silêncio parece mais confortável, mas nem sempre ele é a melhor escolha. Lá em Provérbios, na Bíblia, no capítulo 23, nós lemos: para dizer a verdade, poderão até livrá-la da morte. À primeira vista, essas palavras parecem duras, mas elas revelam algo muito importante. A verdade, quando é dita com amor, pode salvar uma vida. Pense num amigo que começa a dirigir depois de beber. É muito mais fácil ficar calado e evitar um constrangimento. Mas um simples "não faça isso, eu levo você para casa" pode evitar uma tragédia. Quem ama não se omite. Quem ama tem coragem de falar. Nem sempre a verdade será a palavra mais fácil, mas quando ela vem acompanhada de cuidado, respeito e amor, pode transformar histórias. Por isso,

0: hoje, não tenha medo de fazer o bem, mesmo que isso exija uma conversa difícil. Porque no fim das contas, a verdadeira amizade não diz apenas o que a pessoa quer ouvir, ela diz o que a pessoa precisa ouvir, não é? Olha só, isso é um toque de vida para todos nós.
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3: Salve, salve, muito bom dia, 6 horas 2 minutos, 18 graus de temperatura na manhã desta quinta-feira, dia 20 de agosto de 2026. Um dia que começa abafado, mas que promete ter uma virada daqui a pouco e nos próximos dias também, uma virada bem grande, a gente já vai falar isso na previsão do tempo. Hoje é o dia 231 do ano. Faltam exatamente 34 dias para o início da primavera e também 135 dias para o fim do ano. 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E a gente quer ouvir vocês pelo 5191431874, porque hoje é dia de reclamar. Dia de reclame aqui. Quem sabe a gente faz temático, hein? Escolhe um tema para a pessoa reclamar. Bom dia, Júlio Menezes Júnior.
4: Bom dia, com muita alegria. Dia começando aí numa temperatura maravilhosa, promete oscilar muito hoje, né? A temperatura muito louca hoje. Hoje devia ser uma sexta-feira muito louca, mas é uma quinta
3: muito louca.
4: É, muito louca de temperatura. E estamos sem alguns colegas na bancada hoje. Que orgulho, né, para a Uber também poder participar sempre de vários eventos ao mesmo tempo. Hoje estaremos lá na Expo Agas. Tem uma turma que foi a Gramado ontem, cobrir e o live que se apresentou ontem num jantar exclusivo, começando o Festival de Cinema de Gramado, né? O tradicional Festival de Cinema de Gramado. Eu não me recordo o número dessa edição.
3: Já descobrimos.
4: Né? E é um evento já consagrado, né? No Brasil e no mundo todo. Então, que orgulho, né? A Ubra TV, a Rádio Mix e a Ubra como instituição de ensino poder estar presente nesses eventos. A Giovana nos representando lá na Expo Agas de uma maneira maravilhosa. Hoje à tarde a gente vai gravar o Poder e Influência durante a tarde lá pela Fiergs, lá pela Expo Agas, e muito nos orgulha, né, estar na Ubra neste momento que a Ubra tá maravilhosa. Enfim, a gente tá aqui é para isso mesmo, né, Ramiro?
3: Bom dia. Verdade.
4: Bom dia, ouvintes.
3: É verdade que a 54ª edição do Festival de Cinema de Gramado tem mais de meio século.
4: Meu Deus, é bastante.
3: Né? E um festival que vai...
4: Ele oscilou, né? Ele já teve fases maravilhosas, teve fases não tão boas.
3: Não,
4: né?
3: Mas eu digo que ele vai ser muito especial esse ano pela perda recente de Laura Cardoso e Glória Menezes, né?
4: Sem dúvida. Como está acontecendo isso na época véspera, de festival? Né? Na véspera, a gente sempre está perdendo artistas, né, já consagrados. É, sem dúvida nenhuma, o clima vai estar um pouquinho em homenagem a essas divas aí, né?
3: É verdade. Thaís Mendes Rodrigues, arroba Thaís Mendes R, _, tudo bem? Bom dia. Hoje nós estamos em trio.
5: É quarteto!
3: Ah, é verdade. Esqueci do Pedrinho.
5: É, sai do teu bico.
6: Muito bom dia, Ramiro Ruschel, Pedrinho, Julinho.
5: Bom dia!
4: Bom dia.
6: tô muito mal.
3: É, o que que houve?
6: Atropelei um passarinho.
3: Ah!
6: Na verdade, ele bateu no meu vidro, que ia voltar pra ajudar ele, mas não deu, não tive que vir pra cá. Tá, eu ia trazer ele pro hospital veterinário da Ubra.
3: Tadinho!
6: Ah, fiquei muito chateada.
3: Ah, mas acontece.
6: É, acontece. Meus pêsames pro passarinho.
3: Ainda bem que não foi um gato, um cachorro,
6: não,
3: um boi,
6: pior,
3: uma vaca.
6: Né?
4: É. Thaís, tu é jovem ainda... Não, não te importa se tu te atrasar 10 minutinhos no programa, às vezes pisa menos, né? Eu também, eu falo isso pra ti, mas serve pra mim também. Também sim. Vim numa velocidade até...
6: Eu vi aqui.
3: Não, se vocês precisarem, eu enrolo aqui.
4: Isso, o Ramiro
3: problema.
4: Enrola a entrada do programa, ele tá acostumado, né? Ele vive já esse microfone há muito tempo.
3: Quase 30 anos.
4: É, então, às vezes é melhor perder um minuto na vida do que a vida em um minuto. É isso, e isso serve pra mim também, eu tô falando
6: nós
4: pra ti.
6: Nós todos, né?
4: Tem que tirar o pé um pouco,
3: só
4: né?
3: Só a curiosidade, voar as peninhas, assim?
6: Não, mas ficou o grude dele no vidro do carro.
3: Ah, ficou no vidro.
6: Uhum.
3: Uma vez eu atropelei uma pomba e eu vi as peninhas voando. É ruim, cara.
6: Só que assim, eu não sei se ele bateu no vidro, mas aí depois eu não sei o que
4: não
6: aconteceu.
4: Não tem volta, é complicado. Na velocidade que eu sei que tu vem, não tem volta. Que eu já
6: mas
4: vi,
6: ele né? Não foi na BR, foi naquela rua que eu não gosto aqui pra chegar na rua.
4: Ah, foi naquela ali, do posto de gasolina.
6: Do posto que tu dobra ali.
4: Poxa.
6: Mas eu tava um pouquinho rápido ali, porque não tinha ninguém.
3: Na rótula?
6: Antes da rótula
4: um pouquinho.
3: Ah, tá. Ah, acontece.
6: Não atropelem agora o passarinho, né? Deixem ele com dignidade ali.
3: Vamos torcer que ele consiga se arrastar até o meio-fio e se recuperar.
4: É verdade, vamos torcer pra
3: vamos
4: que isso.
3: Vamos torcer pra isso.
6: Ai, gente.
3: Dia
6: bom
3: de
6: dia.
3: Reclame aqui, vocês querem botar alguma temática pro pessoal reclamar? Tem
4: os passarinhos
3: coisa...
4: das vias.
6: Eu posso já começar um reclame aqui?
4: Claro.
3: Pode, claro.
4: Posso,
3: tá. Vamos, então tu vai dar o tema hoje.
6: Bah, na verdade, assim, olha, eu fui nessas lojas, tipo Renner, Riachuelo, sei lá, tá? Não vou dizer qual, mas uma dessas. E aí tinha uma fila enorme de pagamento. E aí, sabe quando tu tá na fila, aí tu dá um passinho pra frente, a pessoa vem no teu cangote atrás junto.
3: Ah, bah,
6: aí
3: que
6: tu
3: horror,
6: dá
3: cara.
6: Mais um passinho...
4: E ela vem,
6: aí
4: também.
6: Aí tu olha braba, a pessoa não entende. Tipo, a gente viveu uma pandemia. As
3: mantenha a distância.
6: Exato, as pessoas não aprenderam o distanciamento, sabe? Fica ali respirando.
3: Não, mas não é
4: são
3: nem
4: pessoas
3: a
4: ansiosas,
3: do...
4: né, Ramiro?
3: Tem
4: acho.
3: A questão da pandemia, mas é a agonia de ter uma pessoa quase encostando em ti ali.
4: E a pessoa, a agonia de ser atendida logo. Poxa, espera, vai na boa, né?
6: É.
4: Não tinha terminal nessas horas, porque hoje elas estão com terminais que tu mesmo
6: chão,
4: efetua.
6: Né?
4: Não, que tu efetua o
6: sim,
4: pagamento.
6: Sim, mas como era um presente,
3: totem,
6: não deu. Era um cartão presente.
3: Aí ele vai
6: aqui,
3: direto no caixa,
6: caixa,
3: né?
4: Ah, certo.
3: Então é faça aí a sua reclamação como a Thaís.
4: Gostei da reclamação. Em locais comerciais aí, né?
6: Vamos... É, não grudem no cangote do vizinho, do colega.
4: É, relaxa.
3: Ah, eu vou reclamar.
4: Numa loja de conveniência, num posto de gasolina, na fila também, né? Vamos, pegue
6: sim,
4: leve,
6: não.
4: Pegue leve.
3: Eu vou reclamar daquele pessoal... Deixa eu... limpar a garganta aqui.
4: Que será que vem essa reclamação?
3: Daquele pessoal nos supermercados... Que esquece, por exemplo, um item.
6: Ai.
3: Tá? Esqueceu um detergente. Ok, já aconteceu comigo.
4: Ah,
3: bah, desculpa,
4: tranquilo.
3: Eu tenho que ir ali buscar.
4: Tá.
3: Só que a pessoa esquece pra buscar um detergente, ela sai e não volta nunca mais. Sim. E quando volta, ela volta com outra cesta de troço e o trouxa esperando atrás ali,
4: sim,
3: né?
4: Sim.
3: Era pra buscar um item. Aí, ok. Né?
4: Faz parte.
3: Agora, voltar depois com outro carrinho, aí é difícil.
6: Sacanagem,
3: só pra reservar o caixa.
6: Absurdo. Aconteceu comigo esses dias, tipo, faltou um queijo, daí eu fui correndo, mas eu voltei correndo, assim, né? Com noção.
3: Um queijo?
6: Era um queijo.
3: Ou uma
6: só.
3: Fatia? Uma fatia?
6: Não, era um queijinho.
4: Era um queijo específico.
3: Você tá te sacaneando.
4: Um beijo e um queijo.
3: Vamos com as
5: manchas. Eu tenho uma reclamação.
3: Ah, vamos, Pedrinho. Não te dei bom dia, Pedrinho. Tô te boicotando hoje.
5: Ah, tá tudo certo.
6: Tô me boicotando.
5: Tudo na boa.
6: Eu vou fazer um reclame aqui também.
5: Agora, vai de novo. Tudo mas as mulheres têm preferência nessa bancada.
6: Me boicotaram. Que foto é aquela minha, gente? Vocês não viram no
3: foto
6: grupo?
3: Foto no restaurante.
6: Não, não, antes.
4: Eu confesso que eu não vi.
3: Eu também não vi.
6: Ah, tá, postaram uma foto minha horrível. Tipo, acho que botaram IA pra modificar alguma coisa e
5: olha
6: me modificaram.
5: A eu minha reclamação!
3: Qual é, Pedro?
6: Preto.
5: Tem algum sacana aqui no quarto andar do prédio 16 que tá tomando um todinho por dia, meu.
3: Ah, não.
5: Eu deixo
3: não,
5: ali
3: pode.
5: No frigobar.
3: Não pode. Aquilo ali é uso coletivo.
5: É sagrado, meu todinho.
3: Eu não consigo viver sem meu todinho.
5: Então, essa é a minha reclamação do dia. Eu vou botar uma câmera ali.
3: É, bota. Porque a geladeira, o frigobar é coletivo. Não pode pegar coisa dos outros, Pedrinho.
5: Ah,
3: já pegou alguma coisa dos outros ali?
5: Não, nunca.
3: Ah, a cara dele.
6: Pegou uma vodka que eu sei.
3: Pra botar não no todinho.
5: Não pode ver, tia Thaís, nem sei que gosto tem essa tal da vodka, hein?
3: Vamos com as manchetes de hoje. Universidade Federal da Bahia proíbe cropped, mini saia e short curto e gera protestos entre alunos.
4: Pô, Bahia.
3: Parabéns, Universidade Federal da Bahia. Bahia. Cropped não dá.
6: Ah, short, eu acho que o shortinho...
4: Pô, na Bahia, pior. 70 graus?
3: Não, mini saia pode.
4: Pô, mas Bahia, na Bahia, não, gente, Bahia...
6: Tá, tu vai dar manchete depois
3: não,
6: eu
3: não,
6: falo.
3: Não, não, vamos terminar. Aqui, é, vamos já.
6: É,
3: vamos.
6: Não, é que assim, tudo bem usar short, mas tem gente sem noção que deixa metade da polpa da bunda de fora.
4: Bom, isso é verdade.
6: É nojento?
3: Só o gomo.
6: Só o gomo?
3: Depois a gente vai ampliar na manchete também.
4: Tá, vamos lá.
3: Depois influenciadora desiste de encontro após pretendente chegar de polo.
6: Ai, eu vi.
3: Tu viu?
6: Eu vi.
4: É manchete, tá? Não,
3: é manchete. Achei
4: que... Desculpe, tô meio
3: não, devagar. Mas hoje nós não tem regra hoje.
4: Não, não. Tá bom, tá bom.
3: Restaurantes começam a proibir gravações e pedidos de permuta de influenciadores pelo mundo.
4: Ah, justo, porque depende, tem influenciadores e influenciadores.
3: É, não, e depende
4: tem uns que só vivem pendurado em evento, não fazem porcaria nenhuma.
3: Nunca pagou um almoço?
4: Ah, por favor, cara.
6: Só no arroba.
3: Não, e hein, Júlio, a gente que é um pouquinho mais, eu não vou dizer velho, mais antigo, né? Isso não é de agora, isso sempre existiu. Hoje se popularizou por causa das redes sociais. Da pessoa fazer a permuta, eu
4: falo. É uma moeda legal,
3: eu,
4: né,
3: Eu pago no meu Instagram, etc.
4: Sim,
3: né?
4: mas tem que dar retorno pra pessoa.
3: Exato.
4: Né? Não adianta só ir lá e falar, ah, ontem eu almocei, né? No restaurante Tigrinho. Né? Que legal. Tem que levar a gente lá no restaurante. Faz um grupo e vai lá.
3: Exato.
4: Inclusive liga pro dono. Ah, hoje eu tô indo de novo com um grupo. Tá? Tu pode liberar a minha de novo, mas eu tô levando mais 8 pessoas.
3: Sim.
4: Que vão. Pô, legal, tu tá dando retorno, né?
6: É.
4: Agora tu vai lá, come, faz as fotos bonitinha do prato, a bacana, toda maquiada. Tchau, nunca mais.
3: É.
4: E aí?
3: Não, eu não tô nem criticando, eu acho legal
4: eu
3: também.
4: Eu tô criticando, desde que eu critico.
3: Não, não, eu não tô criticando os restaurantes, eu tô dizendo que eu acho legal. Não, que eu acho legal a permuta.
4: É
3: agora,
4: uma moeda maravilhosa.
3: Em exagero, de chegar ao ponto
4: abuso,
3: da pessoa...
4: Abuso, abuso.
3: Ah, se eu pagar, eu não vou almoçar. É, só se tiver permuta. Isso. Aí é um absurdo.
4: Cara, tem gente que não quer pagar nem o estacionamento, às vezes, num lugar. Vai num local de graça, num evento top. Mas quando eu digo
3: aí
4: top, é um evento
3: pagar...
4: que tu vai comer, vai beber à vontade, vai... E não quer pagar o... É muita chinelagem.
3: Não quer pagar 30 pila no estacionamento,
4: cara,
3: que é
4: e
3: caro,
4: desculpa,
3: né?
4: Mas... os jornalistas, mas os jornalistas são campeão de não querer pagar nada também.
3: Não, e jornalista é chinelo.
4: É chinelo.
3: A minha classe é chinela.
4: É, mas não é toda, né? Mas assim, ó, 80%...
3: Larga
4: é
3: uma boca livre pro jornalista pra tu ver. Eu sei porque eu sou da classe, né?
4: Exato, eu também, né?
3: Tu também.
4: Eu tinha até vergonha, cara.
6: Bah, e falando em estacionamento, por que que shopping cobra estacionamento se o lugar ali já é dele?
3: Não, é terceirizado.
6: É terceirizado. Ah, é terceirizado.
4: O estacionamento é terceirizado.
3: Eles ganham alugando pro estacionamento e o estacionamento...
4: E eu vou te dizer por quê, Thaís. Às vezes tem gente que bota o carro num lugar...
6: Deixa o dia inteiro.
4: Não, não é... Se fosse só isso, tudo bem. Aí vai no outro dia, ó, arranharam meu carro lá. E aí querem cobrar do shopping,
6: tá,
4: entendeu? Tem de tudo.
3: O nosso estacionamento
4: então tem uma responsabilidade.
3: Aqui, ele é terceirizado, né?
6: Sim,
3: A Ubra aluga pra uma empresa aqui,
4: exatamente,
3: né?
6: Mas em shopping eu nunca... É. Aqui
4: o shopping
6: Canoas...
4: tu ainda tem a possibilidade, se ele tem supermercado, às vezes tu livra. O estacionamento,
6: né?
4: Tu gasta um valor.
3: Eu faço muito isso de ir no Zafari do shopping aqui de Canoas, porque ali libera o estacionamento e tem muito mais vaga que o outro Zafari
4: de Canoas. Mas tem um valor mínimo que tu tem que gastar uns 30 reais, mais ou menos, né?
3: É, o cara vai lá, compra um pacote de guardanapo.
4: Um shampoo.
3: Dá uma banda no shopping e libera.
6: Mas tem 15 minutos, então tem que ser correndo.
3: Não, isso é o tempo de...
4: Ah, não, se tu gastar,
3: tolerância.
4: Se tu gastar mais de 100, aí tu já tem uma hora e assim vai indo, né?
6: É isso aí.
4: Coisas, rotinas do nosso dia a dia.
3: É isso aí. Várias reclamações já fizemos aqui no dia do Reclame.
4: Boa, boa, começamos bem.
3: A quinta-feira, gurizada, deve ser de tempo fechado e chuvoso. Tem previsão de começar a chover daqui a pouquinho.
4: Verdade, a previsão.
3: Tá um ventinho de chuva na rua.
4: E eu não sabia essa previsão antes de sair de
3: casa.
4: Não
3: trouxe guarda-chuva.
4: Não vim tão preparado, né?
3: Porto Alegre, região metropolitana. Ao longo do dia, a gente teve a mínima de 14 na madrugada. Agora tá 18. A máxima vai chegar a 22 graus no máximo. Mas se preparem que amanhã amanhece chovendo, para de chover e desaba para 9 graus de temperatura.
4: Nossa.
3: E final de semana teremos a delícia de 6 graus de temperatura.
4: Que legal para quem tá em Gramado, para fomentar o turismo, enfim, o festival de cinema. O pessoal gosta de frio, não adianta, até porque o maior público que vai nesse festival é fora do Rio Grande do Sul,
3: sim,
4: né, Camilo?
3: Sim.
4: Até porque a gente tem o privilégio de ter Gramado para ir a hora que a gente quiser, né?
6: E nunca vai.
4: É, a gente já foi muito, né? A gente já meio que encheu o saco de Gramado, mas no bom sentido, se é que tem bom sentido encher o saco de alguma coisa, né?
3: É.
6: Mas
3: é
6: olha
3: só. O cara vai pra Gramado, o cara já viu tudo, tinha que ver.
4: É que é o pátio de casa,
3: o mini mundo,
4: né?
6: O Alpen Park.
3: O Alpen Park, descer de carrinho.
4: A rua torta, a rua reta.
3: A rua torta.
6: E falando em estacionamento, lá é brabo pra estacionar e
4: na
6: caro,
4: época do festival,
6: né?
4: É difícil, muito difícil.
6: Não, mas final de semana também é difícil.
4: É caro, né?
6: Exato.
3: Tomamos café colonial no Mamma Mia.
4: Isso aí.
3: Cobria a pré-temporada de Grêmio e Inter lá na Serra.
4: É
3: que bom que as pré-temporadas eram em janeiro. E nós ia pra Gramado, não tinha ninguém. Era uma maravilha.
4: Era naquele hotel na entrada de Canela.
3: Continental.
4: Ah, aquele ficava lá naquele lobby lá, falava com todos os jogadores, se lembra direto, sabia a fofoca do clube. De
3: existe ainda o Continental?
4: Existe.
3: Porque
4: existe.
3: Torres fechou, Porto Alegre fechou. Foi meu primeiro emprego. Vendedor, sim, de telemarketing de pacote de férias no Hotel Continental.
4: Que bacana.
3: Torres tinha um, que hoje é o Sesc.
4: Uhum.
3: Aí tinha esse de Gramado, de Canela.
4: Tinha um,
3: né,
4: em Porto Alegre.
3: Que termina Gramado, dá reto no Continental.
4: Exatamente.
3: E tinha um em Porto Alegre, do lado, na frente da rodoviária.
4: Isso,
3: que era ali
4: isso.
3: Que eu trabalhava.
4: Sim, sim.
3: E tinha um quarto ainda, que eu não lembro qual era.
4: Não era na Farrapos?
3: Não, era Farrapos fora de Porto Alegre. Enfim, eram 4 unidades do Hotel Continental. Sim. Acho que só sobrou de Canela, então.
4: É, ou mudou de bandeira, acontece.
3: Pode
4: muito
3: ser.
4: Hoje.
3: Que é maravilhoso aquele hotel lá, que é o lugar dele.
4: Maravilhoso, o prédio é fantástico.
6: Deve ter mudado,
4: né,
6: o nome, não?
4: Pode ter mudado a bandeira do hotel, isso acontece muito. O Laje de Pedra hoje não existe mais, tradicionalíssimo em Gramado, ó. Mudou a bandeira.
6: Mountain Village.
4: Que é, eu acho que é do mesmo grupo, muda a CNPJ, aquelas malandragens.
3: Criar um fato novo.
4: É, aquelas malandragens de empresário, de mega empresário.
3: Mas enfim, a gente parou na previsão do tempo, então, né? Tomara que os nossos colegas tenham levado uns casaquinhos, né?
4: Tomara, né?
6: Olha só, quinta-feira que vem já vai estar 26 graus de novo. Que
3: sim, faz aqui, ó. Vai lá embaixo,
4: montanha russa.
3: E depois só é montanha-russa, paraquedas.
6: É a gente que sofre depois.
4: Estão tirando a montanha-russa tradicional do Beto Carreiro, que estava há anos lá. Estão deixando só a nova agora. Estão fazendo uma mudança na montanha-russa do Beto Carreiro.
3: Como diz a frase, a gente sempre fala, tudo muda o tempo todo no mundo, né? De Lulu Santos.
4: Né? Evolução.
3: Dias, datas comemorativas. Hoje é dia do maçom.
6: Eu sempre quis saber quem é. Cadê o maçom fofoqueiro pra nos contar o que passa?
3: Eu tenho uma piada
4: não
3: antiga.
4: Não podem contar nada que acontece. O que acontece na maçonaria fica na maçonaria.
3: Tem uma piada antiga que era a turma do Pedrinho jogando bola na rua, né? Aí,
5: que aí
3: daqui a pouco chuta a bola, ela vai direto na maçonaria, quebra o vidro e cai dentro da maçonaria.
4: Aí
3: os caras, pá, quem é que vai buscar? Quem é que vai buscar? E o Pedrinho se oferece, vai lá e busca. Aí o Pedrinho entra escondido, volta com a bola e os caras perguntam: ah, e aí, o que acontece na maçonaria? Não posso contar agora, eu sou maçom.
4: Muito bom, muito bom.
3: Dia Mundial do Mosquito.
6: Que pavor. Ah,
4: cara, que coisa chata um mosquito quando não deixa o cara dormir, né?
3: Bah, no ouvidinho ali. Bah, fala aí,
4: já acampou?
3: Já, claro.
4: Naquela época.
3: Farol de Santa Marta?
4: Ah, muito bom. Morro dos Conventos, carnaval, muito bom.
3: O mosquitinho, falei em ouvido, mosquitinho. Hoje de manhã eu fui desligar o meu despertador e tava virado pro lado errado. Eu desliguei o despertador na orelha da Vivi.
6: Ah, o teu despertador é de.
4: Que situação?
3: Não, do celular, que tu tem que passar o dedo aqui, né?
6: Ah.
3: Não é despertador, é relógio.
6: Ah, tá, gente, já deu um tapa no relógio.
3: Mas foi mais ou menos isso. Eu fui raspar pro lado.
4: A mão passou reto.
3: No ouvido, ela...
6: Acordou ela.
4: Bom dia.
6: Minha mãe acorda assim, tipo...
4: Bah, que estranho.
3: Dia Nacional da Construção Social. Temos que aceitar a construção social para melhorar a sociedade.
6: Senhor.
3: Dia de clicar em aceitar todos os cookies sem ler uma linha.
6: É verdade.
4: Boa, vamos.
3: Vocês
4: lá.
3: Aceitam os cookies que,
6: claro,
3: aparecem?
6: Nem leia a palavra cookie, eu só aceito tudo.
4: Também aceito.
3: Se for vírus, azar.
6: Azar.
3: Dia de ficar rolando o feed do celular até perder a noção do tempo.
6: Sim,
4: isso é quase todo dia.
6: No TikTok.
3: Tu vê seis da...
4: num determinado momento, né?
6: Ainda mais com o meu algoritmo maravilhoso, né?
3: Bah, o teu e o meu acho que são os piores.
6: É bizarro, as minhas amigas olham pro meu telefone e ficam, meu Deus, tá aí, o que que é isso? Me julgando horrores.
3: Como é que tu chegou nesse ponto?
6: Como é que eu cheguei nesse ponto?
3: Porque de algum... pro algoritmo entender isso, de algum lugar começou.
6: Exato, e eu gosto de infernizar o algoritmo dos outros, daí fico mandando os vídeos.
3: É, eu já não abro mais os vídeos que tu manda.
6: Mas o teu é tão estranho quanto
3: não,
6: o meu.
3: Não, o meu é mais bizarro, mas o meu é por causa do jornal.
6: Sim.
3: Eu fico procurando notícia bizarra pra gente se divertir aqui.
6: O meu...
3: E aí o meu algoritmo começa a enlouquecer. E aí ele... Não, se eu abrir ali... Sabe aquela partezinha que tem na... essa segunda página que tem no Instagram aqui.
6: Sei, claro.
3: Ali, aquela que...
6: Explorar.
3: Explorar, que vem as sugestões ali. Bah, quando eu abro aquilo ali, na frente de alguém, eu chego a ficar com vergonha.
6: O meu não é tão ruim, não.
3: Deixa eu ver aqui, deixa eu abrir aqui, vamos ver o que que aparece aqui, ó. No Explorar. Cadê o Explorar? Tá aqui. É, até que hoje tá calmo, mas ontem apareceu umas coisas assim que eu... Ah, não, é que esse eu não tô no meu, peraí, eu tava no da Ubra TV. Deixa eu ver. Bah, o meu é bizarro, olha aqui, ó. Vou dar
6: uma dica. É só IA.
3: IA é bizarra.
5: Alguém me chamou aí? IA.
6: Olha o tomate, Pedro. Olha o tomate.
3: O tomate, cadê o tomate? Meu Deus do céu. Então tá aí, o último dia, dia do e-mail de trabalho enviado com seguem anexos, sem anexo.
4: Ah, acontece.
6: Seguem
4: anexo.
3: Alguém
4: se distrai,
3: alguém já fez isso algum dia em algum
4: dúvida,
3: lugar.
4: Eu fiz já.
3: Muitas vezes.
6: O anexo alguma. Fica lá embaixo, às vezes eu fico procurando cadê o anexo, mas é um PDF que tá lá no
4: aí
6: fim.
4: A pessoa te liga, Júlio, não tem anexo nenhum ali. Ah, foi mal, desculpe. Não. Já vou te mandar.
3: Vamos então abrir as notícias que a gente falou aqui. Universidade Federal da Bahia proíbe cropped, mini saia e short curto e gera protestos entre alunos. Mini saia e short, todo mundo sabe o que é. Explica para as pessoas que não sabem o que é cropped, Thaís.
6: Cropped é uma blusinha mais curta. Então, por exemplo, qualquer blusa pode ser de manga comprida, pode ser moletom, pode ser uma jaqueta.
3: Pode o homem de cropped?
6: Ah, cara, se ele quiser, isso, né?
3: Se ele
4: quiser. Todas.
6: Se ele quiser. Se quiser, mas é mais curtinho, assim. Mas aí, o que que acontece? Tem gente que usa uma calça, um short de cintura alta, e aí não aparece a barriga. Aparece, tipo assim, um dedinho da pele. Não aparece umbigo nem nada. Mas aí tem gente que gosta de usar a calça lá na... Lá
3: calça
6: embaixo.
3: Calça bag. Ah, não, lá embaixo.
6: Calça com cintura baixa, daí o cropped curto. E aparece toda a barriga, né? Todo umbigo.
4: Bah.
3: O que que tu acha de calça Saint-Tropez, Júlio?
6: Saint-Tropez.
3: Hoje chama de quê? Hoje, cara, chama outro nome. Aquela calça que vem, não, aqui em cima, como bem. É que é o nome?
4: Cara, eu acho...
6: Cintura alta.
3: Era, antigamente chamava calça Saint-Tropez.
6: Saint-Tropez.
3: Era Saint-Tropeito, vinha quase no peito.
4: Cara, cada um tem o seu estilo, eu respeito, cara. A gente não sabe a realidade de cada um.
3: Não, mas eu visualmente eu acho feio. É isso que eu queria, sim. É esse ponto que eu ia chegar. Eu vou falar por mim.
4: Ah, eu acho estranho, mas como a gente vê com muita frequência, cara, aquilo acaba sendo normal.
6: Eu acho bonito usar uma calça de cintura baixa se tu usa uma blusa mais compridinha, daí aparece também bem pouquinho a barriga. Mas mostrar umbigo, eu acho demasiado.
4: Essa, por exemplo, tu vai ali no, na orla do Guaíba, ali, aquela galera do skate. Cara, a metade das cuecas dos caras estão aparecendo.
3: Ah, sim, mas daí é estilo, né?
4: Mas se enquadra mais ou menos nisso aí que a gente tá comentando, né?
3: Até a cueca os caras têm patrocínio,
4: tem,
3: né?
4: Tem
3: os
4: marca, cara, né? Exatamente. É. Cara, eu acho estranho, mas tá na vibe, vambora, tamo junto.
3: Tá bom. Mas então, foi uma decisão da Faculdade de Odontologia da Universidade Federal da Bahia, que tá causando polêmica entre os estudantes. A instituição aprovou um código de vestimenta que vale para alunos, professores, funcionários e também pacientes nos ambientes acadêmico e assistencial, os famosos ambulatórios. Entre as restrições estão mini saias, croppeds, bonés, roupas decotadas e shorts curtos. Tem que ir pelado, então, né?
6: É, mas, gente, quem é que vai de mini saia pra faculdade, sabe?
3: Ou pra ser atendido
4: na Bahia, 90%, irmão. Calorão, calor, 90 graus lá.
6: Mini saia.
3: Nós estamos falando de Rio Grande do Sul. A Ubra aqui é diferente.
4: É.
3: Agora, na Bahia, na Bahia...
4: É, e o poder aquisitivo também não é muito... Não é muito alto, talvez, até numa universidade
3: federal,
4: né? Então...
6: É.
3: Não vai atrás. A federal entra quem tem dinheiro para estudar em cursinho. Não vai atrás, cara.
4: É verdade. Mas enfim.
3: Parte dos alunos não gostou da novidade, protestou nas redes sociais. As críticas questionam principalmente as restrições às roupas femininas. E o fato de o código também ser aplicado às pacientes atendidas gratuitamente pelo SUS.
6: Mas é que é mini saia, pode ir de saia, entendeu? Você não pode ir com a mini
3: Sim,
6: saia.
3: Sim, não pode com a calcinha micro. Aparecendo.
6: Exatamente, é. Eu acho que isso é porque tem gente que vai de mini saia, mini short, mostrando a bunda, e aí, enfim.
3: O assunto virou debate entre os estudantes, enquanto a faculdade defende regras de vestimenta para o ambiente acadêmico e assistencial. Os estudantes que criticam questionam se a medida é adequada, especialmente considerando o que o Júlio falou, o calor de Salvador e o perfil dos pacientes atendidos pela instituição.
6: Pô,
3: que daí sim, os pacientes são de renda mais baixa, Júlio. Já que é pelo SUS,
4: tá,
3: né?
4: Tá.
3: Não,
6: tu vai atender o paciente
4: Eu não tô nem vendo a matéria.
3: Né? Não, eu também tô lendo agora aqui, sim, mas sim. Os pacientes são de renda mais baixa. O cara estudar na federal não quer dizer que ele seja mais pobre.
4: Não quer dizer nada. Não quer dizer
3: é
4: nada.
3: Bem pelo contrário, é o cara que teve grana pra se preparar.
6: E o decote.
3: Não.
6: Como é que tu vai atender o cara com os peitão dele? Na cara do paciente.
3: O Zerbag ali. E você, o que que acha? 51 9143-1874. 51 9143-1874. Vamos com a próxima notícia aqui. Influenciadora desiste de encontro após pretendente chegar de polo.
6: Polo é bom,
3: polo,
6: gente.
3: Carro, não é a camisa polo, é
6: tudo
3: o carro.
6: Bem. Carro polo é bom. Mas...
3: Escolheu o carro. A influenciadora e streaming...
6: Garanto que nem carro
3: tem. Cara, eu tô achando que essas notícias que eu separo aqui é das influenciadoras só querendo lacrar, sabe? Eu não sei nem se é verdade isso aqui.
4: Tá, não, que bom.
3: Mas tudo
4: falar.
3: Bem, mas é pra criar polêmica mesmo.
4: A gente vai debater.
6: Mas deixa eu falar,
4: igual.
6: No TikTok tem mulheres que elas criam um personagem.
3: De todas as cores, de várias idades, de
6: elas
3: muitos amores.
6: Elas criam personagens, entendeu? Que nem aquela Cela. Ela inventou, ela criou uma personagem que ela era milionária. Mas ela era pobre, entendeu?
3: Era
6: mas
3: só
6: ela,
3: milho.
6: Ela fingia que ela era milionária.
4: Isso acontece muito.
6: Então, de repente, pode ser só uma personagem.
3: Pode ser. Mas é. A Letícia Andro, a streamer, influenciadora... Ela viralizou nas redes sociais depois de contar que perdeu a coragem de sair para o encontro ao descobrir que o pretendente havia chegado dirigindo um Volkswagen Polo.
4: Ah, meu Deus.
3: Segundo a Letícia, ela viu o homem através da sacada. Ela estava na sacada esperando. Deve ter sido um encontro marcado pelo Tinder, se aconteceu mesmo esse fato, né? E ele estava no local fazia 10 minutos enquanto ela tentava encontrar uma maneira de explicar que não queria descer porque não gostava do carro. A preocupação não parou por aí. Os dois iriam a um restaurante italiano, mas a influenciadora chegou a pensar até como seria a chegada ao estabelecimento e o serviço de valet.
6: Pelo amor de Deus.
3: O que, que é valet, Júlio? Tu que é um cara da noite. Não
4: eu,
3: sabe.
4: Não, eu tava escrevendo aqui. Estacionamento ou valet? Valet é o estacionamento.
3: É
4: mesmo.
3: Valet é o manobrista?
4: É que tu
3: tu entrega a chave e eles estacionam.
4: Entrega a chave do teu carro, exato.
3: Perfeito. Tá, então ela não
4: Às vezes paga, às vezes nem é paga. Às vezes o próprio evento te paga, né, o estacionamento.
3: E às vezes tu vai pela gorjeta que tu tá afim de dar ali, né?
4: É, às vezes tu não é obrigado a dar nada. Enfim, cada um, é a educação de cada um.
3: Enfim, ela ficou pensando como seria a chegada ao estabelecimento, né, no estacionamento, chegando de polo pra jantar num restaurante italiano.
4: Meu Deus, cara.
3: Que não é o Gran Forneria que nós fomos, né, que é maravilhoso. Né?
4: Sim, sim.
3: E não tem preconceitos.
4: Não, zero preconceito.
3: Ela disse no vídeo que está desesperada e que é desesperada sem saber o que fazer diante da situação. E aí levantou uma série de questões sobre aparência, status, até que ponto o carro que uma pessoa dirige pode influenciar na decisão ou não de sair com alguém.
6: E tudo por
3: tem
6: like
3: gente que
6: também.
3: Se influencia.
4: Cara, eu parei de escrever aqui agora, tô prestando atenção.
3: Que bom que
4: na
3: tu
4: notícia.
3: Tá no programa.
4: Não, é que tava fazendo um negócio para falar mais tarde.
3: Eu sei,
4: aqui no
3: eu
4: programa
3: sei.
4: Mesmo. Mas existe preconceito, sim, de carro. Inclusive tem, vou dar um setor aqui, setor imobiliário do litoral, os corretores, eles estão tudo carrão, cara. Às vezes moram
6: rebaixado.
4: Numa... Rebaixado. No litoral é muito rebaixado,
6: eles compram,
4: né?
6: Só uma BMW
4: o carro,
6: rebaixo.
4: Tem empresário que ainda acha que tu tem que chegar numa reunião com um carrão. Essa história toda, né, cara? E agora eles esquecem que os maiores picaretas chegam nos melhores carros,
6: é
4: né?
6: Verdade.
4: Na real. É o cara que vai te dar o golpe, aquele o grande de mais de milhão, ele chegou com um carro top, meu amigo.
3: É.
4: E às vezes o cara que tem um carro meia boca, pô, é um cara.
3: Às vezes o carro
4: é um batalhador, é um honesto.
3: Às vezes o carro nem é do cara, é alugado.
4: É,
6: tem... emprestado.
4: Não, pagou só a primeira prestação e entra na justiça. Ih, tem tanta coisa, cara. O cara vê cada uma.
3: Exatamente. Tu te importa com o carro da pessoa?
6: Não, não importa. Não, tem que ser limpo moto, só. Não. Eu não gosto de moto só.
3: Não, é, daí é.
6: Mas é por medo, não é nem por preconceito nem nada. É medo, tenho medo de andar de moto.
3: Sim, tem moto que é mais cara que o meu carro.
6: Sim, exatamente. Então...
3: Mas o.
6: Mas não, gente, pelo amor de Deus.
3: Agora, o negócio é carro sujo, né? Eu, se eu fosse solteira, eu tava ferrado, cara. Não ia dar pra convidar ninguém a entrar no meu carro,
6: meu carro
3: nunca mais volto.
6: Eu deixo casca de banana. Ai, que
3: o Júlio mora dentro do carro dele. Ele só abriu o porta-malas.
4: Tem tudo no porta-malas.
6: Ele foi me dar uma carona ontem, pegou, passou a mão, assim, jogou tudo pro banco de trás. Mas a Josi também, quando ela pega carona comigo, fala: pera aí que eu tenho que tirar roupa, calcinha, sutiã, tudo por
3: isso. O meu carro tá precisando de um banho, cara. Ah. Eu cheguei a essa conclusão ontem.
4: Eu já tive carrão, já tive carrinho, já tive carro meia boca. Tudo é, são fases. Às vezes, cara, tu não sabe que a pessoa tá. O cara tá, comprou um big de um apartamento, o cara tá num carro mais.
3: Precisa de um carro mais.
4: É, cara, tudo são fases na
6: e
4: vida.
3: Às vezes o cara comprou
6: um. Ah? É que nem... E prioridades também. Às vezes a pessoa nem faz questão de ter um carro bom.
4: Às vezes o cara tem um carro humilde, tu entra na casa do cara, é um brinco, a casa, a geladeira do cara tem tudo. Aí tu pega o cara do carrão, o cara não tem o que
3: não
4: comer
3: tem morar.
4: Em casa. Tu abre a geladeira do cara, é só água. Não, mas é verdade. E vodka.
3: Só kit.
6: Tem gente que tem carro por status, né?
3: É.
4: Tem. Pra... E a gente respeita igual, né? Acho que tem mercado pra tudo.
3: Né? É, eu nunca tive vaidade com carro, nem com.
4: Ah, tudo.
3: Eu nunca tive vaidade
4: da
3: na verdade.
4: Vida, né, Ramiro? Às vezes o cara se preocupa com isso, às vezes não. Tá tudo.
3: Não, mas eu nunca tive vaidade com nada assim. Eu sempre fui bem simples.
4: Um negócio
3: assim.
4: Bens não. Materiais, né?
3: É bem simples. Eu gosto de ter...
4: Tu tem a tua casa própria, né? Tem dois carros, né?
3: Eu gosto de ter dinheiro pra fazer o meu churrasquinho.
4: Exatamente.
3: Tranquilo.
4: É.
3: Ninguém
4: tu
3: me
4: tá numa outra vibe da vida, né?
3: Ninguém me encontra.
4: Tá.
3: Mas eu
4: família,
3: sempre fui assim, que nem diz a Thaís, meio low profile, assim.
4: Já tem a tua família formada, tá tudo numa boa.
3: Foi tu que falou que é low
6: Fui
3: profile,
6: eu,
3: né?
6: Eu não posso muito.
3: É isso aí.
7: É verdade.
3: E aí vamos por fim pra aqui. Última notícia das manchetes.
5: Eu gosto de carro, tenho seis carros.
3: Ah, tu
5: tem motorista,
3: tem Ferrari, né?
5: Algumas.
3: Algumas? Mustang?
5: Sim.
3: A Mustang é a Ferrari do pobre.
5: É isso aí.
3: A Josi fica furiosa quando eu falo isso.
4: Ah, vamos mandar um abraço pra duplinha.
3: É,
4: né,
3: não,
4: tá não
3: explicar que Lucas e Josi estão nos representando lá no Festival de Cinema de Gramado.
6: Beijo.
4: Beijo.
3: Não sei se eles nem mandaram o áudio, daqui a pouco eu vou ver aqui se chegou alguma coisa.
4: Ah, vão mandar.
3: Duvido.
4: Duvido não mandarem.
3: Mas a nossa audiência mandou, tem uma penca de recado
4: olha
3: aqui.
4: Olha aí.
3: 51 9143-1874. Mande seu recado, seu áudio. Hoje é dia de reclamar de alguma coisa. Nós já reclamamos de um monte de coisa aqui.
6: Sim.
3: Restaurantes, para a gente fechar aqui a série de notícias, começam a proibir gravações e pedidos de permuta de influenciadores. E não é no Brasil que eu tô falando. Está crescente em diferentes partes do mundo.
4: Ah, eu acredito.
3: A reação de restaurantes contra influenciadores digitais que querem transformar o jantar em conteúdo para as redes sociais. Não é só a questão da permuta. Os estabelecimentos, em estabelecimentos como na Espanha, na França e outros países da Europa, já adotam placas e avisos de proibindo ou limitando fotografias e gravações e uso de equipamentos profissionais durante a estada dentro do restaurante. A principal reclamação são os pedidos constantes de refeições gratuitas em troca de divulgação. Mas os restaurantes também alegam que luzes fortes, tripés, celulares e gravações em voz alta incomodam os demais clientes.
4: Os que estão pagando a conta,
3: os que estão pagando a conta.
4: Exatamente.
6: Justo. É. Achei justo.
4: Cara.
3: Que estão pagando pros influenciadores.
4: Exato. A notícia tá na metade ainda?
3: Falta um pouquinho aqui. Outro problema é a privacidade. Pessoas que estão apenas tentando jantar com a amante, tem um cara lá filmando.
4: É verdade.
3: Não, eu tô brincando, mas
4: não,
3: a situação
4: mas depois
3: é real.
4: Depois eu vou contar uma história, logo que eu comecei a fotografar.
3: Eles acabam aparecendo em vídeo sem autorização, seja amante ou mulher ou qualquer um, ou filho, daqui a pouco até criança.
4: Já teve casamento que acabou por estar no fundo de uma fotografia de uma outra pessoa, que não tinha nada a ver.
3: E aí os estabelecimentos estão defendendo um novo conceito, que a experiência do cliente deve vir em primeiro lugar e que produções comerciais ou ações com influenciadores precisam ser previamente autorizadas e contratadas.
4: Ah, tu quer jantar no meu restaurante, ou tu quer provar refeição no meu restaurante, vem no meio da tarde aqui que eu faço pra ti, então.
3: Isso.
4: Aí tu filma, tu faz o que tu quiser aqui.
6: Boa.
3: Né? É, na real, eles querem se exibir.
4: Claro, eles querem sair de noite e fazer fotinho. É, e comer de graça.
6: E se exibir.
4: Então vem durante a tarde aqui, eu te faço o prato que tu quiser.
6: Aí tu grava tudo.
4: Tu grava tudo, fotografa, come
6: Tudex.
4: Depois.
6: Tudex.
4: Bah, boa ideia essa aí, né?
3: Qual é a história, Júlio? Conta aí.
4: A história é o seguinte, tu sabe que eu era fotógrafo, jornalista esportivo, era do Grêmio Futebol Porto Alegre, era da revista Gol, fazia freelance.
3: Aquela que eu tô pensando?
4: Não, é, fazia foto pra, freelance pra todos os jornais de Porto Alegre, Zero Hora, Correio do Povo.
3: Um abraço pro Edmundo.
4: Jornal do Comércio. Edmundo é fantástico. A foto do Edmundo é maravilhosa, ali me consagrou a nível Brasil, né? É. Na foto, eu vendi a foto pro Brasil
3: inteiro.
4: Eu achei
3: que era essa história que
4: não, eu vou contar uma história, que daí eu fui convidado pra fazer uma revista social, a South Star. Num primeiro momento eu fiquei meio receoso. Pô, sou fotógrafo do Grêmio, todo mundo me conhece aqui numa fase boa. Mas não ganhava muito dinheiro naquela época, pelo mundo não ser tão globalizado como hoje, né? O Grêmio, para me pagar um recibinho lá, ainda bem que eu conhecia o pessoal do financeiro. Dava foto de presente para ele, né? A minha nota até que não demorava tanto para receber. E o Grêmio já passou por muitas dificuldades financeiras muito. Também.
3: Segue passando até
4: já
3: hoje.
4: Quase luz foi cortada várias vezes, enfim. Todo mundo passa por dificuldades, né? E surgiu essa oportunidade de eu sair do futebol e ir para social. Cara, isso tem uma diferença que
3: bota
4: vocês não têm noção.
3: Eu tenho.
4: Eu acostumado a trabalhar no meio do jogador que... A metade é bagaceiro, não, mais que a metade são tudo uns bagaceiros, né, amigo? Mulherengo, trai mulher, né? E tem jogadores muito corretos, educados.
3: A exceção são os que não traem.
4: Exato. Não, e quando o time tá ganhando, eles acham que pode pegar todo mundo.
3: Pode,
4: né? Até porque esfregam na cara do cara mesmo, né? É. Os cara... Bom, tanto é que o Grêmio mudou o sistema de treino, né? Botou grade, não podia mais entrar, o jogador
3: sim,
4: conseguiu treinar.
3: Sim, o Filipão fazia plantão na
4: Internacional, escadaria. Nas fases boas, a mesma coisa também.
3: É.
4: Então eu saí do futebol e fui pra sociedade. Cara, é muito diferente. E eu não conhecia bem ainda a sociedade. Hoje eu conheço, claro, 20 anos de revista, depois eu tive a oportunidade de frequentar. O primeiro lugar que eu fui foi numa residência, não vou citar o nome da família, era eu e a revista Caras com a fotógrafa Liane Neves, os únicos que puderam entrar na residência da pessoa para cobrir. Então eu tive muita dificuldade. Nos restaurantes, eu tinha permuta, a gente tinha permuta com o restaurante, Ramiro, falando em permuta. Cara, eu tinha uma coisa na permuta. Eu não pagava a conta, eu só assinava a nota, mas eu sempre dava a gorjeta do garçom, cara.
3: Ah,
4: eu
3: sim,
4: acho isso,
3: sim.
4: Cara, ainda mais trabalhando com sociedade. Antes, quando eu era do futebol, eu já não dava gorjeta.
6: Virou bagaceiro.
3: Era chinelo que nem
4: era chinelo, exatamente. Cara, ali eu aprendi uma lição,
6: tu
4: dava
6: aprende,
4: gorjeta.
6: Né?
4: Por que eu tô falando isso? Eu entrava num restaurante pra fotografar, olha lá um empresário tal. Puta, será que aquela é a mulher dele?
3: Bah,
4: eu não conhecia ainda. Eu tava indo pra um mercado...
3: Tateando.
4: E eu chegava na mesa, tudo bom? Eu sou de uma revista assim. Cara, eu olhava pela cara do cara. Quando eu posso tirar uma foto de vocês?
6: Bah.
4: Cara, tinha uns até que deixavam tirar no outro dia. Ligavam pro restaurante, olha, avisa aquele fotógrafo.
3: Deleta.
4: Pra ele não publicar aquela foto. Ele não pode publicar aquela foto, que ela não era minha esposa.
3: Bah.
4: Então,
3: acontece?
4: É isso que a gente tá falando aí. E depois que tu conhece, tudo bem. Aí tu já conheceu a esposa.
3: Assim como tinha gente que pedia, por favor, tira a foto
4: exatamente. Então, cara, tudo tu tem que conhecer. Quando tu entra num ambiente... Por exemplo, a gente tá cobrindo ali... Eu fui no jantar da Expo Agas no Grêmio Náutico União essa semana, não me lembro se foi segunda ou terça. Cara,
3: foi segunda.
4: Eu conheci a metade de quem tava lá dentro. E olha que são empresários do ramo de supermercado. Muita gente vinha de fora, do Rio Grande do Sul, vinha do interior. Mas tu tem que saber onde tu tá pisando.
3: Exato.
4: Tu tem que, né? Ou pelo menos te comunica, fala com a assessoria de imprensa.
3: Isso.
4: Tu não pode chegar verde nos lugares e sair querendo fotografar todo mundo.
6: É. Querendo lacrar.
4: É uma lição aí pra quem tá começando agora, você jornalista,
3: boa,
4: fotógrafo.
3: Júlio.
4: Cara, estuda. Quando tu vai entrevistar alguém, jornalista, pô, faz uma pesquisa da vida do cara. Tenta, se tu tiver a oportunidade de trocar ali 3-4 frases com ele, olha, eu vou te entrevistar. Eu gosto de um estilo diferente, né, Ramiro? É porque eu entrevisto quem eu conheço. Eu já chego chegando, eu não pergunto, Thaís, se tu quer ser entrevistado.
3: É o famoso vem comigo.
4: Chego com o Tatata fazia muito isso, né?
3: Isso, ia chegando.
4: Eu acho
3: ia...
4: legal isso, o improviso, né?
6: Mas
4: eu
6: não dá tempo
4: é um estilo.
6: Ficar
4: exatamente. Ai, depois que termina. Ai, Júlio, ficou bom, ficou ótimo, bato, foi super espontânea. Qualquer coisa eu corto. A gente, quando é gravado, a gente tem essa oportunidade, né, Ramiro?
3: É,
4: nós aqui ao vivo é complicado.
3: O que falou, falou ficou. Tá falado. Ah, falou, ficou. Mas deixa eu ir pro intervalo aqui, senão vai acontecer que nem outro dia. Até rendeu o papo aqui. 2 minutos e 30 pro intervalo.
4: Bora.
3: Daqui a pouco acaba a trilha e entra o intervalo, mas tá muito bom o bate-papo. São 19 minutos para 7 horas da manhã. E depois do intervalo, eu vou atender toda a audiência que tá mandando o recado em massa aqui.
4: Opa,
3: pelo 51 9143-1874. Então participe, porque você tá conosco na 107.1 FM. Todo mundo na Ubra.
4: A Ubra em todo mundo.
3: Amém! Amém. Já voltamos!
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4: É o melhor mix do Brasil, faltando 14 minutos para 7 da manhã. Muito obrigado pela sua audiência, pela sua parceria, por estar conosco sempre aqui das 6 às 8 da manhã, de segunda a sexta. Hoje é quinta-feira, 20 de agosto, 18 graus de temperatura. Dá uma olhada para mim ali, Júlio. Tá chovendo já ou não? Acho que não ainda,
5: né? Pela areia!
4: É o Pedrinho, olha, é só neblina, eu acho, né? É chuva? Não? Ainda não. Mas tem previsão de chuva a qualquer momento aí. É só neblina. Baixou uma neblina ali, forte, né?
6: Sim, sim, sim.
4: 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Como eu falei, hoje a possibilidade é alta de chuva durante o dia, ao longo do dia. E de hoje para amanhã a temperatura vai dar uma desabada. Então teremos já a partir de amanhã dias mais frios. Fatos históricos desse dia 20 de agosto, 1858, é um dia muito importante na história da humanidade. O que houve? Tá com problema no fone?
6: Não.
4: Ah, tá.
6: Não, eu tô prestando atenção.
4: Ah, que bom.
6: Tô encenando, tu tá falando 1800.
4: Que bom. Não, é um dia muito importante.
6: Olha aí.
4: Foi quando Charles Darwin publicou pela primeira vez a sua teoria da evolução através da seleção natural.
6: Olha.
4: A lei de Darwin.
6: Importantíssimo.
4: Né? O padre dos balões caiu na lei de Darwin, né?
6: Caiu.
7: Eu adoro a lei
4: Forçou.
7: De Darwin.
4: Forçou. Sumiu, né?
6: Ah, fica um abraço, pessoal de Torres, o nosso balão da UBRA, né?
4: O nosso balão da UBRA tá em Gramado.
6: Aí é um balão.
4: Nós temos dois balões
6: agora. A UBRA contratou
4: um balão a gás e
6: o gás do balão.
4: Alô,
6: Daniel Sertori, um abraço.
4: Em 1991, uma multidão protestou contra o golpe que derrubou o líder soviético Mikhail Gorbachev. Por um dia, o povo abraçou o prédio do parlamento com bandeiras da Rússia. Tivemos aqui, lembra, Júlio? Em 91, quando caiu o Collor, os abraços simbólicos a prédios públicos do Brasil, né?
6: Sim.
4: Que era a campanha Fora Collor, né?
6: Sim.
4: É mais ou menos isso.
6: Tivemos aqui.
4: Eu tava no colégio, eu me lembro que no colégio, todo mundo de preto, com a cara pintada de verde e amarelo, de mão dada, abraçando o colégio.
6: É, não era a mesma das diretas já, né? Não tem nada
4: não,
6: a ver.
4: Não.
6: Aqui foi
4: não,
6: outro.
4: Diretas já foi anterior ao colo.
6: Foi anterior, né? Que foi maravilhoso. Os alunos também. Enfim, os jovens do
4: era
6: Brasil.
4: Era o fim da ditadura ali, né?
6: Exato.
4: Era o fim da ditadura.
6: Os jovens do Brasil se uniram muito naquele período, né? Ah, eu ia só na gandaia, né? A causa eu nem. Quando tu é jovem, tu vai na.
4: É, no.
7: Vai
4: na,
7: pela
4: fora
7: loucura.
4: Cola,
6: vai pra não ter aula, né?
4: Não, fora cola, o cara nem sabia contra o que tava protestando. Só vai.
6: Pintava a cara, ia de preto e ia, né?
4: Isso aí. Vamos lá!
6: Era tempera amarela e verde na coleguinha. Pá.
4: Não tem aula! Chegou aquele momento que muita gente espera.
5: Eu sou eu!
4: Dig-dig-dom, diz aí, Pedrinho.
0: Bom dia, galera. Bom dia, ouvintes.
7: Bom dia, Pedrinho.
0: Bom dia, sua linda. Ui. Tá aí, sua linda. Esta noite eu perguntei o seguinte pra ela, o repórter Pedrinho
4: essa
0: perguntou.
4: Noite.
0: Esta noite.
4: De madrugada.
0: Esta noite. Dá tempo de fazer as coisas à noite. E a... O que você faria se falasse para uma amiga que ela está grávida e, na verdade, ela está gorda? Ah, que situação, hein, tio Raio?
4: Que situação. Ah. O cara tem que ser corajoso para se arriscar na pergunta.
0: Ah. Eu faria assim. Não tentaria explicar demais, porque quanto mais você fala, pior fica.
4: Pior é emenda do que o soneto.
6: Ah, pior que é verdade, né, Pedrinho?
0: É.
4: E o que tu faria,
6: Pedrinho? O que tu falou, Pedrinho?
0: Ah, uma vez eu falei isso mesmo. Eu aprendi uma lição nesse dia, tio Ramiro.
4: Uma lição?
0: Aprendi uma lição nesse dia. Eu pedi desculpa, tentei descontrair, né? Mas a lição que eu aprendi foi a seguinte.
4: Tá bem louco.
0: Ah, hoje tá feio, pois é. A lição que eu aprendi nesse dia é o seguinte, que a mulher só está grávida quando ela mesma avisa.
4: Ah,
0: tipo,
4: não boa, pode, Pedrinho.
0: Não pode partir de ti nunca. Nesse dia eu aprendi, doeu.
4: Mas tu te arriscou aí ontem.
0: Eu pedi desculpa, dei uma curva pra esquerda, mudei de assunto. Ah, foi triste quando aconteceu.
4: É ruim.
0: E vocês já passaram por essa situação?
4: Já passei.
6: Ah, eu já passei
4: é ruim.
6: Também.
4: É mas... ruim.
6: É bem isso aí, Pedrinho. Muda de assunto, descontrai, dá uma curva.
4: Dá um beijinho, tchau, até amanhã.
7: Eu nunca...
4: O problema é quando é colega de trabalho, tu vai ter que ver
6: tudo
4: no
6: tudo depende
4: dia.
6: Da intimidade que a gente tem com a pessoa,
7: eu
6: né?
7: Eu tento descobrir por terceiros.
6: É, não vale a pena.
4: Vai sondando.
6: Nunca deu esse furto, Thaís?
7: Nunca.
6: Ah, que bom.
7: Nunca.
4: É ruim. É ruim.
7: Ruim, né? Eu imagino se acontecesse.
6: Boa, Pedrinho,
7: comigo,
6: boa. Essa aí foi boa.
7: Vai, eu ia ficar mal.
4: Baita pergunta.
6: Bata, louco.
7: Já ia comprar um monte de Monjaro.
6: Não, imagina a pessoa.
4: Não, mas a Thaís é seca, né? Quem não sim, tá vendo a Thaís sim, é seca.
7: Sim.
4: Imagina se a Thaís ganha uma barriguinha de chope, assim, alguém pergunta.
6: Não, mas às vezes a roupa pode estar numa posição que parece que
7: parece.
6: Tá com um moletom, por exemplo. Depende como tu senta, né?
7: É.
6: É isso. Tá grávida, Thaís?
7: Não, graças a Deus.
4: Já vai sair comprando caneta agora. Vamos lá com a nossa audiência, cara, que eu prometi. Uma galera... Tá, tem a pergunta do Pedrinho pra repercutir. E eu também queria botar aqui mais um toque pra galera já e se ligando, né? Antes eu trazer aqui os comentários.
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4: 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Olha, nós estávamos falando de restaurante bom.
7: É bom.
4: É esse aí. Esse
6: é
4: aí.
6: Bom. Esse é maravilhoso.
7: Vou dar uma dica aqui. Tem um queijo brie com maçã em cima, né?
6: Sim.
7: Era num pãozinho? Numa massinha? Não me lembro agora.
6: Não, era numa massa de pizza.
7: Ah, era muito bom.
6: Fantástico.
7: Ah, muito top.
4: Muito bom. Vamos lá, então. Agora sim, colocando a audiência. Deixa eu ver um por um aqui. Bom dia, Rádio Mix. Aqui, Márcio e Angélica. Queria agradecer muito a todos aí da rádio. Pela ótima recepção ontem à tarde, quando fui buscar os ingressos. Fui eu e minha esposa. e fomos muito bem recebidos pelo Lucas e pelo Pedrinho.
0: É verdade. Mostrei toda a UBRA pra eles aqui, o nosso andar.
4: Um cara muito bacana. Nos mostraram todas as salas da Rádio Mix. Foi um prazer. Obrigado por tudo mesmo. Vocês são de verdade mesmo. São pessoas como nós. Pessoas que trabalham para fazer o nosso dia melhor e fazem. Muito obrigado. Abraço do Márcio e família de Belém Novo, em Porto Alegre. Mandou foto aqui, pô, ó, da visita aqui no Jornal legal. Da Mix. Aqui,
6: eles vieram
4: ó.
6: De Belém Novo, hein? Atravessaram a cidade.
4: Né? Bacana,
7: atravessaram a cidade, entraram em Canoas.
6: Pô, bacana. Sim, saíram. Tinha que ser bem recebido mesmo.
4: Belém Novo é do outro lado do mundo, em Porto Alegre. É, tu atravessa Porto Alegre, tu vem pra Canoas.
6: Saíram de Belém Novo, passaram por Porto Alegre, chegaram em Canoas.
4: Belém Novo é quase aí outra cidade.
7: Entraram na cidade da UBRA.
6: Tô brincando,
4: aqui mais um longo recado que é do... Deixa eu ver. Não diz o nome aqui, mas vamos lá. Bom dia, pessoal da Mix. Hoje peguei um motorista de APP que estava ouvindo a Rádio Mix.
6: Perdão.
4: Falei pra ele que ouvia vocês todos os dias. Ele falou que sempre escutava vocês.
6: Olha aí.
4: Achei ele bem bonito e pensei, quero pra mim. Começamos a conversar, me insinuei e ele nada. Pensei que fosse casado. Falei que a mulher dele deveria morrer de ciúmes dele e com aquele perfume e aqueles olhos verdes.
6: Deu uma cantada mesmo.
4: Ele agradeceu e falou que era solteiro. Fiquei sem graça, mas ok, talvez não tenha o perfil que ele goste e tá tudo certo. Saí do carro e pensei que deveria ter sido mais direto, mas... Como sei que ele tá ouvindo a rádio, vou falar aqui. Márcios de Viamão.
6: Bah.
4: Tu me deixou aqui na Estação Farrapos. Ah. Tu é um sonho.
6: Olha aí.
4: Beijão, cara. E bom dia. Ah, tá aqui, ó. Paula da Cristóvão Colombo.
6: Que bacana isso. Nossa, vai dar match.
4: Nossa senhora.
6: Vai dar match.
7: Ô, Márcio.
6: Ô, pessoal.
4: É o Márcios.
6: Márcios. Presta atenção, Márcio. Presta atenção.
4: A Paula do que tu pegou na Cristóvão Colombo e largou na Estação Farrapos com teu app. Elogiou teus olhos verdes e teu perfume.
7: Aqui agora é um Tinder.
6: Não, legal que o cara foi educado, o cara tava trabalhando, o cara não misturou as coisas.
4: Tá
6: agora,
4: certíssimo.
6: Se de fato tiver um interesse, entra em contato, cara. Não
4: fora do horário de trabalho, Márcios. É. Vale tudo.
6: Não, ele foi
4: não, elegante, elegante, tá? Elegante.
6: Isso aí, cara, que bacana.
4: Vamos lá com mais um recado aqui. Bom dia! O fato da influenciadora que não quis sair com o cara do polo não é verdade. Ela explica nos stories que se tratava de uma personagem, mas a brincadeira tomou.

0: que não sabia se era real ou não, mas é um assunto que se traz para debate porque acontece, né?
1: Com certeza, sim, deve sim. ter gente que...
0: Ela pegou o case porque esse case acontece, né? Então ela pegou como sketch. Quem é que mandou aqui?
2: A gente falou...
0: A Natália Prats. Valeu, Natália.
2: A gente abordou bem esse assunto, a gente comentou muito aí, né?
0: Vamos lá, agora é um áudio, vamos ouvir o áudio aqui.
3: Bom dia, Rádio Mix. Bom... Good morning, Houston. Aqui é o Leandro, falando de foguete. Vamos melhorar essa acústica aqui. Uma ótima quinta-feira para todos. E agora a pauta aí do carro, eu sempre mantenho meu carro limpo. Meu foguete, na verdade. Sempre meu foguete está limpo, com produtos da Vonix. Valeu,
0: fazer um abraço
3: aí. E aí, chega sexta-feira.
0: É amanhã.
3: Um abraço, Leandro Melo, de São Leopoldo.
0: Valeu, Leandro, abraço. Que bom que teu carro é limpinho. Eu gostaria de manter o meu bem limpinho, mas também. Às vezes falta tempo até para largar, para lavar.
1: Muito desorganizado.
0: Bom dia, meu povo. Bom dia, Mix e todos os ouvintes.
2: Dia.
0: Gostaria de deixar um abraço para todos vocês aí da bancada. Sobre as roupas... Elas influenciam muito hoje em dia. Um exemplo são as meninas do Trilegal, que fazem propaganda na frente dos estabelecimentos. Marcelo, motorista. Que roupa que elas usam? Nunca vi.
2: Uma roupa verde ali do Trilegal, acho que é...
0: Mas é polêmica?
2: Ah, não sei, cara.
0: Explica pra gente, Marcelo. Eu não sei qual é... O que influencia em quê?
2: Agora eu fiquei na dúvida.
0: É uma cor chamativa que faz tu comprar o Trilegal? Eu não queria saber em que influencia.
2: Pois é, não. Que eu não ouvi direito ele que tá
0: A Thaís
2: falando.
0: Tá pesquisando, eu acho.
1: Não achei nada.
0: Não achou nada.
2: Não, tudo bem.
0: Mas é
2: a opinião, né?
0: Mas é o Marcelo, nosso querido amigo motorista de ônibus. Aí tá sempre participando conosco. Um minuto para sete. Ainda temos muitos recados aqui. Bom dia, Mix. Fábio Garcia de Cachoeirinha aqui. Estive pegando os ingressos há umas semanas atrás. E tinha um Mustang cinza concreto... Lindo, parado na frente do prédio. É da Thaís?
1: Vai,
0: poderia, né, Thaís?
2: Ah, nosso colega Christian da TI, né?
0: Christian
2: nosso,
0: Paim,
2: nosso superintendente.
1: Christian, me dá esse Mustang.
0: Christian Paim, que é um apaixonado por carros esportivos, né?
2: Tem alguns, é verdade.
0: Christian Paim, nosso
2: Velozes e Furiosos.
0: Superintendente de tecnologia aqui da Ubra.
2: De tecnologia. Um abraço aí, Christian. É, o Christian é o homem dos carros Velozes e Furiosos aqui do... Da Uber.
0: Essa aqui adora mandar essa aqui, ó.
4: Hoje é sexta-feira! Hoje é quinta, hoje.
1: Toda quinta ela manda.
0: Toda quinta. Bom dia, bancada amada. Sou a Ângela de Niterói, ela que manda aqui. Deus abençoe a todos. Segue a vinheta de quinta-feira. Vamos de novo.
4: Hoje é sexta-feira! Hoje é quinta, hoje.
0: Muito bom isso aqui.
5: Um, dois, três, deu por hoje.
0: Eu vou baixar essa pra nós aqui, Ângela. Daí tu não vai precisar mandar toda a quinta aqui.
1: É verdade, boa ideia.
0: Vamos lá com mais um áudio. Nossa audiência é demais,
6: bom
0: né?
6: Bom dia, Rádio Mix. Aqui é o Vinícius, motorista de aplicativo de Gravataí. Meu reclame vai pra esses políticos sem vergonha.
0: Opa!
6: Que já estão prometendo costelão e chope pra gurizada da vila aqui, ó. Bate sem vergonha, querem comprar os votos tudo através de comida e bebedeira. Mas são sem vergonha, né? Isso aí é meu reclame. Que imagina se já faz essas promessas agora, imagina quando for elegível mesmo.
0: Que loucura,
6: Vinícius. Bom dia, Rádio Mix. Aqui bom é o Vinícius, motorista de aplicativo. Queria deixar outro reclame aqui, ó.
2: Opa!
6: Para as mães, para os pais que vão pegar aplicativo,
0: mas,
6: vão levar as crianças junto, para cuidar mais quando entram no carro. Porque, cara do céu, as crianças já vêm pisoteando os bancos, tudo, sujando de barro. E tu vai reclamar, ainda tu sai por ruim ainda, porque os pais ainda ficam cara de bunda ainda pra ti. Esse daí é meu reclame, pra ter mais cuidado.
0: Boa, reclamou a Fu, Vinícius, valeu. Vamos é isso lá. Aí que a gente quer, vamos seguir aqui. Bom dia, Henriqueta de Sapucaia. Boa, Henriqueta. Henriqueta que nos deu uma dica importante pra gente tentar não atrapalhar os áudios, que se não atrapalha ela
2: verdade.
0: Ouvindo, pra gente prestar atenção nos nossos ouvintes aqui. Gostaria de reclamar do seguinte, muitas vezes eu e o meu marido, que não enxergamos, estamos na fila. O pessoal aproveita para furar só porque não vemos. Oh. Ficamos sabendo disso por algumas pessoas que reclamam por nós.
1: Que absurdo.
0: Não precisa ler no ar. Não, desculpa, não vou ler então. Ah, tá, isso aqui é outra coisa.
1: Fiquei curioso.
0: Obrigado, Henriqueta. Não, é o negócio da foto que tu. Ela tá de cara contigo.
1: Ah, é mentira.
0: Ela tá de caríssima contigo aqui.
1: Pô, Henriqueta.

0: Não, tô brincando. Vamos com mais um áudio.
1: Não vamos furar fila.
2: Bom dia, Rádio Mix.
1: Bom dia.
2: Hoje eu quero compartilhar com vocês sobre essa situação que o Pedrinho fala. Sobre achar que a pessoa tá grávida e não está, né? Há uns anos atrás eu trabalhava numa loja de noivas e a gente atendia noivas direto, né? E aí chegou uma noivinha, nunca esqueci desse dia. E chegou uma noivinha que aparentemente eu achei que estava grávida, né? Ela estava com uma saliência. E aí eu, já cansada daquele dia pesado, né? Daquela semana, já fui direto, chamei o costureiro de pedir aluguel, porque ele, como a pessoa tá grávida, né? Nenhum dos vestidos que eu tinha ali iria servir. Vamos sugerir já o primeiro aluguel para ela, daí faço o pedido, nosso próximo casamento e tal. Tipo, eu não me lembro o mês que era, mas sei lá, o casamento era daqui quase bastante tempo, assim, não era logo. E aí o costureiro botou o jaleco e foi, né? Daí ele começou, perguntou pra ela as perguntas básicas, daqui a pouco ele largou. E pra quando é o neném? E ela, mas eu não tô grávida. Quando ela falou, não estou grávida, eu já estava lá no fundo da loja. Eu tinha desaparecido, né? Fiquei com muita vergonha.
1: Sumiu.
2: O costureiro contornou e tal, mas depois ele meu rim. Resumo, né? Eu realmente aprendi a lição, como o Pedrinho falou ali. A pessoa só está grávida se ela fala, eu não dou parabéns, a pessoa pode estar ganhando. Eu nunca mais dei parabéns.
0: Tá, beleza.
2: Bom dia pra todos.
0: Valeu, Suelen Barbosa, valeu, obrigado.
3: Valeu. Foi um X9,
0: aproveitando esse áudio da Suelen aí, quem puder, não, eu sei que nem todos podem, mas quem puder, manda áudio sem usar o Bluetooth. Que com o Bluetooth fica muito distante, barulhento, barulhento e distante. Mas só quem puder, né? Quem tiver que usar o Bluetooth, que tá trabalhando,
3: sim,
0: não tem problema. Vamos lá com mais um áudio.
4: Aí, gurizada, bom dia.
1: Bom dia.
4: Vamos para mais um dia.
3: Bom dia.
4: Liguei a rádio aqui, adivinha, né? 107.1 sempre. E ouvi um correio elegante. Ê, lasqueira, hein? Minha mulherada tá afiada.
0: Era tu, motor?
4: Ótimo dia pra você, gente. Fugi da chuva hoje.
0: Valeu, Luiz. Abraço. Valeu, abração, Luiz Alcoron.
1: Bom dia.
3: Bom dia, Luiz.
0: Luiz, não, Alarcon, desculpa. Alarcon. Mais um aqui. Eita, Glória, mandou só uma figurinha. E aqui mais um. Bom dia, gurizada, na estrada e ouvindo o programa do ex-aluno da Medicina Veterinária da UBRA, o Alexandro. Abraço.
5: Abraço, Alex.
0: 7:05. Nós temos que fazer um breve intervalo, mas daqui a pouquinho a gente volta. Tem muito mais Jornal da Mix e eu estou com o recado da menina ali, ó, da Paula, da Cristóvão Colombo.
5: Impactado.
3: Impactado.
0: É isso aí, nós vamos para um rápido intervalo, daqui a pouquinho a gente volta, volte conosco, fica aí.
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11: Fala, meus queridos, muito bom dia. Quintamos demais e com destaque para quem vai acessar a capital pela Zona Leste. Não tem jeito, porque na 040 em direção a Bento Gonçalves a movimentação já é mais acentuada entre a UPA de Viamão e Antônio de Carvalho. Não para por completo, mas vale uma certa redução na velocidade por ali. Estrada Caminho do Meio é alternativa e flui melhor até a transição para Protásio Alves. Entre a Avenida Terra Nova e Moema também tem uma circulação maior de veículos, o que está causando lentidão. Se liga nesse trecho. 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

0: 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Hoje, quinta-feira, dia 20 de agosto, 18 graus de temperatura, tempo com pouca visibilidade, né? Não, uma neblina não tão baixa assim, mas tem uma leve neblina, previsão de chuva. 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
1: Mina, meu cabelo é da hora. Vamos lá. Vamos lá. Quinta-feira.
0: Achou todinho, Thaís.
1: Quinta-feira, 20 de agosto. O mês do desgosto.
0: É, achou o todinho, Thaís. Ah, que... bah, a gente tentou esconder, mas ele achou o todinho.
1: Achei meu todinho! Agora vai! Começou o dia! Com muita alegria! Vamos, tio Ramiro!
0: Vamos!
1: Vamos trabalhar!
0: Nascimentos, então, no dia 20, Pedrinho.
1: Quem?
0: Don King!
1: Quem é?
0: É o empresário do Mike Tyson, o cara que descobriu o Mike Tyson, promotor de lutas de boxe.
1: Meu pai conheceu o Tyson, não esse King.
0: Nascido em 1931, foi o cara que popularizou o boxe no mundo, Don King. 1946, nasceu José Wilker, ator e diretor brasileiro.
1: Eu ouvi falar, já faleceu, né?
0: Falecido em 2014. Em 1900...
1: Bora, Flores, a Zé Maria, ele pegava todas, né?
0: Exatamente. Em 1948, nasceu o Deus Dourado, Robert Plant, vocalista do Led Zeppelin. Esteve em Porto Alegre esse ano.
1: Não conheci.
0: Até muito novinho.
2: Também não conheço.
0: 1961, a porto alegrense Marta Medeiros.
1: Ah, essa sim. Já li na Zero Hora.
0: Escritora e colunista da Zero Hora. Escritora e colunista da Zero Hora. 1970, Fred Durst, vocalista do Limp Bizkit. Diretor de filme e ator estadunidense. É um dos caras mais polêmicos do rock and roll, esse aqui.
2: Não conheço ninguém até agora.
0: Tem uma série pra indicar pra vocês que envolve o Fred Durst, que é Woodstock, uau, 1999.
3: Ah, lembro.
0: Meu Deus do céu. O que esse cara fez, velho?
3: Imagina.
0: Já tava um clima ruim, assim, de rebeldia. E o cara incendiou o público, fez quebrar em tudo. Acabou com o lugar destruído. Destruído, assim, com fogo pegando.
3: Cara, que polêmica aquele festival de Woodstock, mas ali é um divisor de águas da música.
0: Sabe, né? Quando começa assim uma fagulha de fogo e vem um cara e joga um balde de gasolina? É o Fred Durst, esse aqui.
3: Entendi.
0: Vocalista do Limp Bizkit. E essa aqui, muito famosa, 1992, Demi Lovato, uma das cantoras pop mais famosas. A única que a Thaís conheceu.
2: Aí sim.
0: Cantora, compositora e atriz norte-americana, fez muitos filmes teen, né?
2: Camp Rock,
0: entre outros, né?
3: Aniversariam hoje. Rochelle Krumenauer, Jéssica Cortez, o Gilson Stork, Lidiane Jacone. E a nossa ex-colega aqui, Maria Eduarda Rocha, tá de aniversário hoje.
2: Meu Deus, ela me convidou
3: pra
2: aniversário.
3: A Dudinha, que hoje tá na... Nossa colega jornalista, que atua hoje na TV da Assembleia Legislativa, né? Eu tenho uma admiração, um carinho muito grande com ela. Um beijo carinhoso. Nossa amiga, né, Thaís?
2: É a nossa amiga íntima. Um beijo, Dudinha.
0: Eu também quero mandar um abraço aqui pro jardineiro Theo. Abraço.
2: Theo!
0: E pro Chaves 24 horas ali da Santos Ferreira.
1: Alô, torcida do Flamengo! Aquele abraço!
0: Flamengo se classificou na Libertadores, passou pelo Cruzeiro.
1: Mengo, Mengo!
0: Pedrinho malucão! Ah, vamos lá com mais uma notícia antes da gente participar com a nossa audiência aqui, 519143-1874. Tá bem, o pessoal tá bem participativo no dia do reclame aqui hoje, cara.
1: Os reclames do Plim Plim!
0: Plim Plim! Deixa eu ver aqui onde é que a gente parou aqui. Estudante de direito, especialista em combater golpes, é presa suspeita de comandar golpe de venda de celulares pela internet. É,
3: tudo acaba em golpe.
2: Tudo acaba em golpe.
0: Polícia Civil do Distrito Federal deflagrou na última sexta-feira a Operação Reflexo, coordenada pela 8ª Delegacia de Polícia Estrutural, para desarticular um esquema de estelionato eletrônico envolvendo a venda fictícia de aparelhos celulares pela internet. A principal investigada é Micaele Araújo, de 22 anos,
2: nossa,
0: estudante do 7º semestre de Direito, estagiária em um escritório de advocacia. Nossa. Ela foi presa preventivamente durante a operação. Segundo as investigações, a Micaele mantinha nas redes sociais uma imagem de combate a atividades criminosas. Ela publicava orientações sobre golpes virtuais e até dicas para desbloqueio de contas bancárias suspensas por suspeita de fraude. É. Para a polícia, porém, a própria estudante estaria envolvida em fraudes praticadas pela internet.
2: Meu Deus.
0: O esquema teria sido montado em parceria com o companheiro namorado Rafael dos Santos Damasceno, de 25 anos. O casal criava perfis falsos nas redes sociais, utilizando a identidade visual de uma conhecida loja de telefonia, para atrair consumidores interessados em smartphones vendidos por preços abaixo do praticado no mercado. E para aumentar a credibilidade do golpe, os investigados montaram uma espécie de loja cenográfica dentro de um cômodo da residência onde morava em São Paulo. O espaço era decorado com dezenas de caixas vazias de celulares de última geração, criando a aparência de um estabelecimento comercial real. De acordo com a Polícia Civil, a estrutura era utilizada para convencer as vítimas que estavam negociando com uma empresa legítima após o pagamento. No entanto, os celulares não eram entregues.
2: Às vezes,
0: cara, óbvio, parece filme isso aqui.
2: Sim, às vezes o óbvio precisa ser dito, né? Tu vê uma coisa
0: frase de ruim de garagem.
2: É, mas tu vê às vezes uma coisa muito barata.
3: É, desconfia, né? Não compra. É verdade, eu sei que é tentador, né?
0: Ah, quando passa no feed, assim, do celular, qualquer rede social, celular iPhone 17 por 500 pila. É. Ah, pô, desconfia, cara.
3: Por favor. E Micaele, Rafael, se vocês usassem tudo essa tecnologia, essa inteligência de vocês pro bem, que bom seria. Que dá o mesmo trabalho usar pro bem e pro mal.
2: Exatamente.
3: Às vezes, pro bem demora um pouquinho mais pra, né, pra ser bem sucedido.
2: O retorno seria
3: maior. Poxa vida, 22 anos de idade essa Micaele.
2: Acabou com a vida dela.
3: Tu tá louco, já é picareta, já com 22 anos de idade. O que que, que resta?
0: O que vai ser o resto da vida, né?
3: Exatamente.
0: Vamos lá! Atualização de trânsito. Hoje não temos a Miss. A Miss está desfilando no tapete vermelho.
3: Ela não anda, ela desfila. Miss Josi Oliveira.
0: Ela não anda, ela desfila. Ela não tosse, ela espirra.
2: Como é que é essa música? Ela não anda.
1: Ela não anda.
2: Ela é top, capa de revista.
1: Ela é top.
0: Ela é capa de revista. E o Pedrinho fica impactado com a capa de revista.
1: O Lulu que tira foto no espelho pra botar no Facebook.
0: Vai no Facebook ainda, não era nem o Instagram. Mas trânsito com lentidão nas principais entradas da capital, tá? Só para atualização. Nós temos lentidão na entrada ali pela rodoviária, pelo aeroporto e também pela Assis Brasil. Assim como a RS40 também tem um pouquinho
3: neblina,
0: de lentidão.
3: Tu acha?
0: Não, acho que por tudo, né? O tempo úmido, neblina, quinta-feira, o pessoal... assim, ó, quando tá o tempo assim, com previsão de chuva, sai mais gente de carro, isso é fato.
3: Não é isso, Ramiro. O pessoal vai pro carro pra escutar Mix, pra escutar o jornal da Mix. Nem tem o que fazer, pega o carro
2: na quinta.
0: Só pra dar uma banda.
3: Vamos dar uma volta das 6 às 8 pra escutar.
0: Eu fazia isso na pandemia, pegava minha filha, vou dar uma banda pra escutar música, saía de carro pra dar uma banda. Abria bem os vidros, assim, pra arejar, botava uma música e ficava dando volta no bairro.
3: Vamos escutar aqueles malucos da rádio lá.
2: Tem gente que faz isso pra criança dormir, né?
0: Eu fazia também quando minha filha era pequena. Muito. O balancinho do carro ali faz dormir. Mas então, essa foi o trânsito. E agora vamos com o quadro do Tio Tadala aqui, ó.
2: Esse negão toma.
0: Não, mas só quando ele tá aqui. 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A Universidade Luterana do Brasil tá com inscrição. Olha só, presta atenção nisso, hein? Oportunidade única, hein? A Universidade Luterana do Brasil tá com inscrições abertas para uma nova fase do curso de medicina da Ubra. A Ubra em Canoas, a instituição está oferecendo 120 vagas.
3: Corre que não tem mais.
0: Olha,
3: a 120.
0: Não tem, já está indo, né?
3: É, isso aí.
0: 120 vagas para novos ingressantes exclusivamente no campus de Canoas para a turma de medicina que inicia as aulas no dia 31 de agosto. Está acabando mesmo.
3: Então
0: corre para te matricular. A principal novidade está na matriz curricular que foi completamente reformulada para incorporar novas demandas da formação médica e aproximar o estudante da prática profissional desde os primeiros semestres. Bom, a Thaís está aqui, é testemunha, né?
2: Vocês
0: já entram direto na prática, né?
2: Direto, 100%, não, mas com um pezinho já na prática.
0: Com um pezinho na prática.
2: Com certeza, medicina de família 1, a gente já sai pra rua.
0: Olha aí.
2: Né?
0: Sim. E depois tem os simuladores, né? Tem os melhores equipamentos, foi tudo reformulado.
2: Isso aí, muito bom.
3: E o curso?
2: Laboratório,
3: o curso da Ubra é conceituado pra caramba. Profissional formado da Ubra que tá no mercado hoje, tem porta aberta pra tudo que é lado mesmo.
2: É que, na verdade, agora esse currículo novo, a prática, sim, vai ser desde o primeiro semestre.
0: Exato, desde o semestre 1.
2: O currículo ainda é o currículo antigo. Ah. Então, assim, prática mesmo, de mão na massa, não começou assim.
0: Sim. Entre as mudanças, uma das mais significativas é a ampliação do internato.
2: É.
0: A nova matriz antecipa essa etapa para o 8º semestre e estende sua duração para 2 anos e meio. A proposta é proporcionar um futuro médico com mais tempo de vivência prática e contato com diferentes cenários de atendimento antes da conclusão do curso. 120 vagas em campus.
2: Já deve ter pouquíssimas, né?
0: Não, 120 era o que tinha na largada.
3: Isso.
0: Até 31 de agosto, que dia é hoje? 20, tem 11 dias.
3: Bora
0: 11
3: lá,
0: dias,
3: lá.
0: Corre, pega tua nota do Enem, tu que tem nota do Enem pra entrar.
3: Isso.
2: Ou segunda graduação,
0: ou vestibular, dá teus pulos aí.
2: E dá um jeito.
0: E dá um jeito.
2: Pra Ubra, que é maravilhosa.
0: Porque também tá sendo aplicada, a partir de agora, a introdução da inteligência artificial de forma efetiva na medicina, pra auxiliar a medicina, né? Então, te prepara, vem pra Ubra, que você vai ser feliz. Vem ser feliz na Ubra.
2: Eu tô de prova.
0: É, a Thaís estuda aqui.
2: Muito feliz.
0: Tivemos a Marcele, que estuda aqui. A Catarina Corsi, que já foi presidente do CAMU. Muito participou com a gente aqui também.
3: Tô com saudade, ela tem que voltar aí na bancada.
0: A Marcele ou a Catarina?
3: Ambas.
0: 120 vagas, então, pra Medicina Canoa. 7 horas 22 minutos. Olha, cara, hoje o pessoal veio afim aqui. Vamos lá, ó.
3: Dia do reclame.
0: Não, não só o reclame, a Mariana. Mariana, deixa eu ver qual é o teu sobrenome.
3: Alô, Mariana.
0: Mariana Arieta.
3: Bom dia, Mariana.
0: A Paula, moça da Cristóvão, é a atacante que queremos na seleção na próxima Copa do Mundo. Foi pro
3: verdade.
0: Ataque.
3: Ah, legal, cara. Isso aí, cara. A vida é uma só, a oportunidade passa na frente da gente, tem que aproveitar.
0: Pô, mas passou... Bom, se bem que tem muito da reciprocidade. O cara não quis também,
3: não,
0: foi
3: respeitoso.
0: Não, o cara
3: tava trabalhando, Ramiro.
0: Não, ele foi respeitoso. Mas tem gente que é desrespeitosa,
3: eu
0: né?
3: Eu sei disso.
0: O cara é extremamente profissional.
3: Foi muito profissional. Ele pode até ter tido um interesse, mas ele segurou, ele aguentou no osso. Agora recebeu a carta branca ali.
0: Tem uns que a carne é fraca, não ia aguentar, né?
3: Sinal verde foi dado. Vai partir dele se teve um interesse ou não, aí é problema dos dois. Tomara que se concretizar, avisem a gente depois.
2: E venham aqui buscar um ingresso.
3: É, exatamente.
0: Vem aqui, e vem de casal buscar um ingresso.
2: Por favor, é. A gente faz questão de dar esse ingresso pra esse date no cinema.
3: Nós vamos tentar até conseguir um
0: jantar. Dá um oi pra nós aqui, por favor. Sem vergonha.
3: Nossa estagiária.
2: Bom dia.
0: Parabéns, seja bem-vinda, Júlia Peralta.
4: Isso aí, muito obrigada.
0: Vamos derrubar o Thiaguinho?
3: Tem espaço pra todo mundo,
4: meu
3: né, Júlia?
4: Com certeza.
0: Thiaguinho também está nos representando em Gramado. Eu tô apresentando pra vocês a Júlia Peralta, nossa nova estagiária de jornalismo que tá começando e muito bem o trabalho.
3: Seja
0: aqui.
3: Seja muito bem-vinda.
0: Bem-vinda.
4: Obrigada.
0: Não precisa falar no ar.
3: Então não vamos falar no ar, vamos falar fora do ar. Depois, no intervalo, a gente vai fazer fofoca.
0: Ah, tá, é que pode dar multa. Não, multa pra pessoa que escreveu aqui.
3: Ah, não, tranquilo.
0: Eu vou deixar na boa aqui.
3: Tranquilo.
0: Abração. Deixa eu ver aqui. Bom dia, Mix. Sou o Anderson de Porto Alegre. Ramiro, me dá o ingresso da Gran Forneria. Tem que seguir todo mundo lá na Mix. Lá. Vai lá no
3: ali tem Mix regrinha,
0: FM.
3: Ali tem
0: pô, esse tem regra. Isso aqui não é a Liberê Camargo.
2: Não é bagunça.
0: Ele quer ir com a nega véia. Ele diz aqui, não consigo marcar ela no Instagram. Marca outra pessoa pra concorrer. Não tem problema. Pode levar ela, mas marca alguém no Instagram ali. pra participar. Tem que seguir lá no Instagram, todo mundo, marcar dois amigos e ser feliz na Gran Forneria. Que rango, eu... Eu pra, vou dizer aqui, eu comi um empanado... Empanado de gado.
2: Sim.
0: Com molho gorgonzola e algumas batatas temperadas. Batata, adorei, assim. Temperada com não sei nem qual é o tempero, mas era
2: tava
0: bom.
2: Tava lindo o teu prato.
0: Tava lindo.
2: Me deu inveja.
0: O Júlio já comeu uma parmegiana com massa na manteiga, asnada.
2: Sabe quando tu pede...
3: Não era asnada.
2: Tu pede um prato, aí depois tu olha pro... prato do coleguinha e pensa, bah, por que eu não pedi
3: esse sempre prato? Assim, olha pra mesa do lado, olha ali. Às vezes eu pergunto pro garçom, encarna, aquele prato ali daquele cara, qual é?
0: Na próxima vez... eu já fiz isso.
3: Na próxima vez que o cara for no lugar, o cara pede, né?
0: Não, é que às vezes tu vai num restaurante que tu nunca teve e tu olha, sim, o cara dá, bah, isso aqui parece legal. Aí o colega escolhe um, tu escolhe outro. Quando tu olha pro lado, bah, devia ter pedido que nem o colega. É que a Josi já conhecia, né? Muito, sim, bem lá. A Josi trabalhou lá. Então ela foi certeira no que ela gosta. O Júlio seguiu a Josi. É. Eu escolhi um outro, mas tava excelente.
3: Eu
0: ali,
3: quero a opinião de vocês com relação a pratos em restaurante. Quando tu vai num restaurante novo, como foi o nosso caso ali, novo pra nós, né? Que a gente não conhecia ainda. Tu vai no tradicional, que tu sempre come nos outros lugares, ou tu te dá o direito de provar uma coisa nova?
0: Bah, depende.
3: Depende do dia?
0: Depende do estilo de restaurante.
3: Sim, sim.
0: Às vezes, frutos do mar... Pô, eu e tu em Torres, lembra que tinha um peixe diferente lá? Era, acho que era pirarucu, né?
3: Era.
0: Que é um peixe de água doce.
3: Maravilhoso.
0: Né? Do Pantanal, né? Da Amazônia também. Não é muito comum
3: aqui.
0: Aquele
3: dia a gente ousou, né?
0: Exatamente.
3: A gente quis comer uma coisa diferente.
0: Aliás, restaurante excelente lá em Torres também,
3: fantástico,
0: né?
3: Fantástico, fantástico.
0: Mas é sim, o pirarucu é um peixe de água doce. As natas, não era as natas.
3: Acho que era, hein?
0: Não, será que era?
3: Eu acho que era.
0: Mas é um peixe pantaneiro, é um peixe que não é comum aqui no Rio Grande do Sul e o restaurante Torres faz e é excelente, né?
2: Mas, Júlia, eu tenho uma mania de quando eu vou num restaurante e eu gosto, sempre peço o mesmo prato.
3: Pois eu
2: lugar.
3: Também tinha. Eu tô me dando ao direito de ousar
2: outros.
3: Agora. É, pô, já conheço isso aí, já comi,
2: mas
3: vamos mudar.
2: Mas é que às
3: o...
2: vezes eu só quero aquele
0: Eu faço
2: específico.
0: Isso com aquele que vende por número, sabe? Um, dois, três, quatro. Como sempre o mesmo. Ah, vamos lá com mais áudio aqui.
5: Bom dia, pessoal da Mix.
0: Bom dia.
5: Sou Jorge, motorista de aplicativo. O colega falou, é verdade. Uma coisa direta que acontece é quando tem uma mãe com dois filhos pequenos no dia de chuva. O primeiro entra aquele peixe aí de barro e aí já é, irmão, é prejuízo certo. E outra coisa que aconteceu comigo esse tempo foi que uma senhora entrou, né? E eu disse, vai levar o netinho pra creche, né? Não lembro direito a situação, né? E aí ela pegou e disse, ah, meu filho, eu não sabia de quem enfiar minha cara.
3: Acontece.
2: Ai, que ruim.
0: Tem essa
3: também.
0: E olha
3: casal, o cara entrar com uma mais nova e diz, bonita a tua filha. Não é minha filha, é minha esposa.
0: É verdade, acontece também.
3: Acontece muito também.
2: Melhor não falar nada, fica aqui.
3: Cara, negócio de filho é outra coisa polêmica, cara. Se tu reprime muito teu filho, toda hora chamando a atenção dele, é chato. Também se tu deixa muito solto, quebrando tudo,
0: também.
3: É chato também. Cara, como é difícil, né?
0: A Rubi, quando era pequena, a gente sempre fez assim, ó. Ela ia pro supermercado, a Vivi fazia mais do que eu. Ela ia pro supermercado e ela começava a encher aquele coisa de criança. Eu quero
3: normal,
0: esse, eu quero,
3: né?
0: Esse, eu quero esse, eu quero
3: escolhe
0: esse.
3: Escolhe um e deu.
0: Cara, a Vivi fez uma vez, ela se jogou no chão, fazendo um fiasco. A Vivi saiu, sumiu, deixou ela se jogando no chão lá.
3: Boa.
0: Nunca mais.
3: Aprendeu,
0: nunca. Uma vez.
3: Foi só uma,
0: foi
3: só
0: suficiente.
3: Uma.
0: Acabou o fiasco.
2: Muito bom.
0: Tem que ser. Isso é formar Taura.
6: Mais uma coisa, né? E além de te avaliar mal ainda, né?
0: Segue no assunto.
6: Tratamento rude, se às vezes nem te dão um bom dia dentro do carro, não converso contigo e te avaliam mal ainda.
0: Esse é o mesmo, cara que falou das crianças aqui primeiro.
3: Não, eu senti que era o mesmo.
0: Vamos aqui.
3: Não é fácil, cara. Ser humano é complicado.
2: É difícil de lidar.
0: Tá, aqui foi já. Vamos no próximo aqui. Áudio do Léo Carvalho.
7: E aí, pessoal,
0: nome de centroavante.
7: Esse aqui é o Leonardo. Sou de Gravataí, tô aqui em Porto Alegre agora. Vou fazer umas reclamações aqui.
0: Opa, reclama,
7: é
0: reclama.
7: O passageiro que entra no teu carro e quer comer um pastel folhado, quer abrir um salgadinho, quer abrir um wafer, dar um wafer pras crianças, é uma farelama desgraçada aqui no teu carro.
3: Nem desculpa pede.
7: É passageiro na madrugada que quer entrar com um copão até as goelas de cerveja.
2: Deixa.
7: Vou te contar, né? Tem mais um monte, né? Vamos parar com isso aí que não tá legal. É... passageiro que pede aplicativo tá na fila do restaurante para pagar ainda. Acha que tem motorista particular, vai ficar lá, né? 10 minutos esperando. E pra guria que gostou do motor ali, dos olhos verdes, fica a dica, né? Pra mulherada aí que acha um motorista interessante. Trocou uma ideia, achou legal, fluiu a conversa, pede um Insta. É que as mulheres têm vergonha, né? Tem medo da rejeição. Então, não, é que nem fala pros caras, né? O não já tem. Então é isso aí, pede um Insta e aí vê o que dá depois.
0: Baú.
7: Falou, pessoal, um abraço.
2: Mas às vezes o cara só tá sendo educado, te respondendo, não quer
0: abraço.
2: Dizer.
0: Abraço, o Léo Carvalho vai trabalhar leve hoje, desabafou tudo aqui, todos os assuntos.
3: Verdade, verdade.
0: Vamos com mais dois áudios e a gente vai pro intervalo
8: aqui.
0: Bom dia,
8: Rádio Mix. A minha esposa é 13 anos mais velha do que eu. Já aconteceu situações de eu estar num restaurante e disseram assim, ah, e a sua mãe vai
3: comer. Aí é ruim, hein?
0: Ah, não mandou o nome aqui de novo. Qual é o teu nome, meu? Manda o nome aí. Vamos com o próximo aqui.
9: Bom dia, pessoal da Mix, tudo bom? É esse cara aí, sou eu, da Paula.
0: Ó!
9: Motorista aplicativo aqui. É, eu percebi ali as conversas, tudo, mas sempre respeitando o passageiro.
0: Tá me trovando, né? Não vem?
9: Mas,
0: não
9: toma aí. Ser. Pode passar meu número pra ela aí, se vocês tiverem ainda.
3: Não, tu que tem que.
9: Aí vamos conversar, Paula. Um abraço aí.
0: É o Márcio, que sempre participa com a gente aqui.
2: Mentira!
0: Será que é ele?
2: É Márcio.
0: Eu acho que tu criou um perfil falso chamado Paula pra te elogiar a ti próprio. Agora já fiz uma teoria.
3: Cara, tu deve ter o telefone dela no aplicativo e ela o teu. Se resolvam aí, mas a gente quer saber o resultado dessa história.
0: É, queremos saber o resultado.
3: Mas nós não vamos nos envolver.
8: Paulo, DJ Falcatrua.
0: DJ Falcatrua é o cara que mandou antes que eu pedi o nome. Bom, a gente vai para um rápido intervalo. Daqui a pouquinho a gente vai conversar com o coordenador do curso de Medicina da UBRA, Natan Souza, pra falar dessa novidade, que são as 120 novas vagas para o curso da Medicina Canoas, entre outras coisas, né? Um novo prédio lá no Pontal. Então, enfim, maravilha. Tem assunto para a gente falar sobre a medicina da UBRA. É. Então vamos para um rápido intervalo e já voltamos. Todo mundo na UBRA, UBRA em todo mundo.
1: Amém!
0: Até.
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1: É o melhor mix do Brasil, 24 minutos faltando para as 8 horas da manhã. Estamos no dia 20 de agosto de 2026, 18 graus de temperatura, num dia que promete ser chuvoso. Ainda não começou a chover, mas está prometendo. 51 9143 1874. 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Abraço lá pro nosso querido Jaime, o Carioca, que te socorre na hora. A gente está recebendo aqui no Espaço Ubra, dentro do Jornal da Mix, o coordenador do curso de medicina da Ubra, o Natan Souza, para falar desse novo momento, né? A Ubra está disponibilizando, e é sempre muito concorrido, novas 120 vagas para o curso de medicina, até o dia 31 de agosto. Como é que tá, Natan? Muito bom dia, seja bem-vindo.
2: Bom dia, bem-vindo aí.
3: Bom dia, bem-vindo.
4: Muito bom dia, equipe, Júlio, Ramiro, Thaís. Satisfação estar aqui pela primeira vez na Rádio Mix.
1: Bom, como é que vai funcionar esse processo, essas 120 novas vagas, né, para Medicina Canoas, que é muito concorrida, né, e tenho certeza que já deve ter muita gente batendo a porta e procurando para fazer como entrar aqui, né?
4: Perfeito. Olha, a gente teve um processo do Ministério da Educação, o MEC, de solicitar que todos os cursos de medicina revisitassem a sua matriz curricular, né? Então, isso foi em 2025 e o MEC deu 4 anos, né, para todos os cursos de medicina no Brasil para atualizar os seus currículos. Então, a Ubra, em tempo recorde, fez esse trabalho intenso de revisar, atualizar o currículo de medicina. E aí a gente está lançando agora o edital com a matriz nova.
2: Ah, que bacana.
4: Né? Então tem muita novidade nessa formação médica atual, nesse currículo, né? Da qual a gente tem muito a falar aqui. A gente queria que todo mundo estivesse ouvindo aí, se deslocando no carro, para o trabalho, né, levando criança na escola.
1: Muita,
4: né,
1: gente levando criança na escola nesse horário.
4: Isso, né? Então a gente queria conversar com esse público aí que
2: tá no lugar certo. Tem mais ou menos uns 15 mil nos ouvindo nesse minuto.
4: Perfeito. Né? Então, assim, o ouvinte pode mandar questões ou não?
1: Fique à vontade. Se tiver interesse aqui em saber mais sobre o curso de medicina da Ubra, pode mandar pergunta aqui no WhatsApp. 51 9143 1874.
4: Perfeito, né? E a gente pode ir esclarecendo sobre essas novidades na formação médica, né? Tá tendo muita notícia na imprensa sobre a qualidade da formação médica, como se dá essa formação médica, e a gente está aqui à disposição para explicar, né?
1: Essa novidade, ela, dessas vagas novas que estão abertas, acho que a primeira coisa que a gente tem que esclarecer é quais são os critérios que a pessoa precisa ter para pleitear uma dessas vagas, né? É nota do Enem, é segunda graduação, que nem a Thaís falou. Como é que funciona, Natan?
4: Perfeito. Como a gente reformulou toda a matriz, então a gente está querendo começar do zero mesmo, né? Então não tem correlação com nenhuma outra matriz anterior aplicada nos nossos outros cursos da Ubra, de medicina. Então a gente não vai aproveitar pessoas que já estão no curso de medicina em outros lugares, né? E nem que tem outra formação. Agora a gente quer pegar quem está querendo iniciar
1: começar
4: uma nova formação, que já é exigida pelo MEC, né? E o MEC deu até 2029 para que todos os cursos se atualizassem.
1: Se adaptem.
4: Né? Então a gente já se adaptou e vai começar do zero. Então, quem fez Enem aí nos últimos anos e que tem uma nota de corte aí de 500... pode entrar no nosso curso, né? Quem começou o curso em outro lugar, mas quer entrar aqui na nova matriz já adaptada, né, aí tem que abrir mão, né, do que já fez. Vamos falar que alguém está no primeiro período em algum outro lugar e quer já entrar na matriz atualizada. Então entra do zero, tá? O edital está aberto, basta entrar no site da UBRA, né,
1: ubra.br, procura ali medicina.
2: Ótimo medicina. Esse esclarecimento, que eu estava com o caso de uma pessoa que está querendo entrar e queria aproveitar o que eu não sabia que como a matriz é nova, essa informação para mim foi esclarecedora.
1: Para quem começou no curso do zero,
0: a forma de ingresso é vestibular e a nota do Enem.
4: Exatamente.
0: Não tem como entrar como segunda graduação. Ou tem como entrar e aí tu não aproveita nenhum. Por exemplo, eu sou arquiteta. Eu entrei na medicina e eu consegui aproveitar umas optativas.
1: Cultura
0: assim.
1: Religiosa.
0: Exatamente. É,
1: tipo isso.
0: Não vai aproveitar.
4: Thaís, ótima pergunta, tá? Não tem por quê. Porque se você começa do zero e aí vai progredindo nessa matriz nova, não tem o que ofertar pra frente.
0: Sim.
4: Porque tá começando do zero.
0: É novo.
4: Então vamos falar que alguém fez um curso superior, né, que seja da saúde especificamente, que poderia talvez eliminar algumas disciplinas. Mesmo se essa pessoa eliminasse, ela não poderia puxar nada da matriz nova, porque ainda não está sendo ofertado.
0: Certo.
4: Está sendo ofertado somente o primeiro período, né, o primeiro semestre, a porta de entrada ali do currículo, né? E aí, já falando do novo currículo, a gente traz assim, muitos diferenciais, que são questões, né, da formação médica em todo o planeta, né, em toda a Terra mesmo, né, envolvendo muita questão de o que o novo médico, a nova médica precisa saber de competências, né, com profissionalismo, com conhecimento, com habilidades e atitudes para trabalhar nesse mundo da medicina em rápida transformação. Então a gente está carregando muito, conforme as diretrizes curriculares nacionais exigem, na questão da inteligência artificial, novas tecnologias, né? Ao mesmo tempo, centrando na pessoa que está sobre os cuidados desse futuro profissional. Então, é um equilíbrio de competências entre exercer uma medicina centrada na pessoa, né? Onde o holofote vai para aquela pessoa que busca o cuidado, mas utilizando muito intensamente as novas tecnologias, inteligência artificial, robótica, né? Então, esse é um grande diferencial. Um segundo grande diferencial é a questão do sistema de avaliação, né? Quem já fez um curso superior vai saber ali que aquela avaliação via prova, de marcar X, isso aí já está muito ultrapassado. Né?
1: Então, isso é do meu tempo, da faculdade de jornalismo.
4: Porque vai medir ali, né, Ramiro, mal o conhecimento.
1: Isso aí.
4: Mas para ser um bom médico, um bom médico...
1: É prática.
4: Exato. Né? Então tem que ter o conhecimento, tem que saber atender a uma pessoa, tem que saber fazer um procedimento cirúrgico, né? E também, hoje em dia, tem que ter muita atitude e profissionalismo, né? Quantas vezes vocês já viram ali alguém bater uma foto inadequada de uma parte íntima de uma pessoa ali, porque está fazendo um exame físico, né? Então, essa parte atitudinal e ética precisa, né, entrar no sistema de avaliação. Vocês concordam?
1: Eu concordo muito e eu converjo com essa sua opinião, porque... Claro, a teoria ela é importante, tu tem que saber a história das coisas, de como elas surgiram, de como surgiu a profissão, etc. Agora, nada, nenhuma teoria prepara mais um profissional do que a prática. Seja ela na medicina, seja ela no jornalismo, principalmente na medicina, né? Onde tu vai lidar com a vida de pessoas, com doenças de pessoas, né? Com as necessidades de saúde da pessoa. Então eu concordo 100%. Eu acho que quanto mais prática tiver desde o início, melhor vai sair o profissional.
0: É verdade. A prática também traz muita repetição.
1: Bom, a Thaísa
2: tá passando por isso.
1: Tá passando por isso.
0: Melhor, né, do que ficar... Às vezes tu vai estudar um conteúdo teórico, tu acaba decorando e aí depois tu não lembra,
1: Eu tive professores muito bons na faculdade de jornalismo aqui da UBRA, quando eu estudei lá no final da década de 90, início dos anos 2000. Mas nada me ensinou mais do que a prática. É. Do que sentar na frente do microfone e sair falando.
0: Chega uma hora que a prática vira que nem teu CPF, né?
1: Exato.
0: Tu já sabe de cor, assim. Tu nem pensa, só fala.
2: E vamos combinar. Os simuladores da UBRA são O que não, tem de tá mais louco. Moderno, né? A última tecnologia chegaram há pouco aí, né?
1: Começou a revolução pela medicina Canoas, né? E vai se espalhar para as demais medicinas, né, da UBRA.
4: Isso, foi ótimo o Júlio ter colocado a questão dos simuladores, né? A prática médica e das outras profissões da saúde, elas exigem segurança do paciente. Você não pode colocar num padrão de qualidade de aprendizagem que a pessoa, informação, pratique em seres humanos. Não, isso não é bom. Né? Isso não, aí,
2: são cobaias, né?
4: Não,
1: é.
4: Não,
1: melhor é matar o simulador, né?
4: Exatamente.
1: A gente brinca aqui porque isso. A presidente do CAMU foi nossa colega, Marcele Maranata, e uma vez ela veio no microfone e disse, gente, matei um boneco simulador. É melhor matar agora do que matar depois, né?
4: Exatamente. Então ali num treino de sutura, por exemplo, né? Você pode simular várias lesões e colocar ali a aluna ou aluno para treinar exaustivamente até a mão, como a Thaís falou, ficar ali no CPF. Está automatizado aquela habilidade psicomotora ali, né? Colocar um anestésico, que ângulo ali da seringa e da agulha que você vai colocar.
0: Pra entubar também.
4: Intubação aí, uma coisa mais, né, avançada, né? Numa parada cardiorrespiratória. É, mas tem vários procedimentos, ausculta, né, para ver como é que está o pulmão ali, os pulmões, né, o coração, fazer ali uma manobra abdominal, né? Então isso aí você treina muito, muitas vezes, sob observação do seu professor, que vai, né, falar, olha, aqui você tem que escutar assim, se aparecer esse ruído, né? E a gente também vai avançar na questão de praticar com atores e atrizes profissionais, né? Então você vai testar ali alguém que vai receber um resultado de HIV positivo ou que perdeu um feto. Então você vai, aquela pessoa vai encenar aquilo de forma muito profissional, inclusive às vezes até chorando, diante do aluno para ele
1: ver como que vai reagir.
4: Então é melhor que você simule muito isso, receba.
1: Que tem que ter equilíbrio emocional também para atender as pessoas.
2: São as coisas que acontecem no cotidiano da vida real.
4: Exato.
1: A simulação
2: bacana.
1: Da vida
2: Parabéns,
1: real.
2: É. Muito legal. Né?
4: E essa questão do equilíbrio emocional é muito importante, principalmente quando você pensa em educação intergeracional. Então, você tem várias gerações e as gerações aprendem de forma muito diferente.
2: Diferente, sem dúvida.
4: Mas, mesmo aprendendo de forma diferente, a gente precisa fazer esse desenvolvimento aí de reconhecer sentimentos que a prática profissional e a formação médica leva a pessoa a sentir e como que ela maneja esses sentimentos. É identificando, verbalizando, processando, trabalhando com os pares, com os facilitadores, que são os professores, né? E com apoio também do núcleo que faz esse acolhimento em pessoas ali, em formação, que possam eventualmente sofrer, né, alguma coisa ali de um adoecimento mental, frente a notícias difíceis, a questões ali de morte, como vocês citaram, mesmo que seja de um simulador.
1: Sim. Tem pergunta aqui. A Rafaela Miller faz a seguinte pergunta pro professor. É professor? Não, coordenador, sim. Né? Mas é professor também?
4: Sim, sim.
1: Qual cadeira?
4: É, atenção primária à saúde.
1: Tá certo. Então, coordenador Natan, a Rafaela pergunta como funciona a grade curricular? São todos os dias e turnos ou por matéria? Pergunto, pois quem trabalha fica com medo de fazer e não conseguir conciliar. A forma de ingresso é somente pelo Enem ou pode fazer o vestibular independente? Bom, a gente já falou disso, né?
4: Isso.
1: Mas vale repetir isso aí.
4: Ótimo. Qual o nome da...
1: É a Rafaela. Rafaela Miller.
4: Obrigado aí pela dúvida. Excelente questão. Olha, o curso de medicina é um curso de dedicação praticamente exclusiva, integral, né? Então, são sempre dois turnos, né? Recomenda-se o MEC que se tenha uma área verde... Pelo menos um a dois turnos, né? Então, pensa ali numa semana de segunda a sexta, com 10 turnos, né? Então, recomenda-se de um a dois turnos livre, para que o aluno consiga arejar, processar, descansar ou fazer outras atividades, né? Como é o caso aí da ouvinte, Rafaela, né? Então, essa é uma preconização do MEC, é como é feita a formação médica no mundo todo. E precisa de uma dedicação, né, Thaís?
1: Quase
4: tá aqui,
1: integral,
4: tá,
1: né?
4: Aqui para falar, né, Thaís?
0: Até parei de trabalhar, era arquiteta, né? Uhum. não consegui
1: voltou conciliar. A trabalhar aqui porque consegue
0: Sim, porque
1: conciliar,
0: aqui,
1: né?
0: Meu horário é das 6 às 8 e a minha aula começa às 9,
1: isso
0: então
1: aí,
0: consigo.
1: Isso aí.
4: Exatamente. Né? Então, nesses horários, antes do
0: aí,
4: início.
0: Aí consegue trabalhar.
4: Isso, ou depois, né? Por exemplo, quando eu me formei, tinha vários colegas que trabalhavam à noite ou nos fins de semana.
1: Pra conseguir
0: enfermeiro,
1: preencher a grade
0: Felipe,
1: da faculdade.
0: O Felipe que teve aqui, ele é enfermeiro, ele faz plantão, ele consegue conciliar.
1: Ah, o Tomás Felipe.
0: Tomás Felipe, isso.
1: Tomás Felipe.
4: Muitas profissões também, né, colegas, com a questão do mundo digital, trabalhando de casa, com a IA, colocando a máquina para trabalhar em determinadas áreas, também dá para conciliar.
0: É, dependendo da tua profissão.
4: Isso. E a outra pergunta que ela fez...
1: É sobre o Enem ou o vestibular,
4: exato,
1: né?
4: Ambos, né? Então, entre no site, vai lá realmente colocar o edital, bem tranquilo. É você fazer o vestibular online ou você aproveitar a sua nota
1: Até
4: do Enem.
1: Até isso mudou hoje, né? O vestibular é online, né? Mudou. Na nossa época, tu tinha um local para ir... Bom, eu vim na UBRA fazer aqui a prova, né?
4: Mudou bastante, né? No início ali de 2000... A cada 1000 alunos do ensino médio, só um tinha acesso ao ensino superior.
1: Exato.
4: Ah, então, é uma progressão que vários países, né, do hemisfério sul atingiram, que é ampliar a porta de acesso ao ensino superior.
1: Maravilha.
2: Tem data de matrícula que está quase encerrando.
1: 31
2: né?
1: de agosto, né?
4: Exato.
1: Faltam 11 dias.
4: Exato. Na segunda-feira, dia 31 de agosto, a gente vai receber a nova turma. Estamos preparamos já uma semana bem intensa de acolhimento desses novos, né, desses calouros, né? Colocando aí uma integração, que é um outro diferencial que eu iria falar também, que a gente está preparando com o nosso diretor de Relações Internacionais, professor Antônio Costa.
1: Ah, ele
4: Costa.
1: Vem amanhã falar aqui.
4: Isso, ele vai falar amanhã. Detalhadamente, né? Mas a gente já programou que ele vai falar sobre todos os convênios já firmados com instituições de referência mundial em formação médica, dos Estados Unidos, da China e da Europa, tá? Onde os nossos alunos vão ter mobilidade, ter oportunidade de imersão, trocas e já na semana de acolhimento vai acontecer uma aula casada de anatomia um colega lá da Universidade do Texas. Então o professor vai entrar ao vivo do laboratório de anatomia dele, né, com ciências mortuárias, e vai falar sobre como que se analisa ali, por exemplo, a...
1: Que integração bacana.
4: Isso, já na parte de entrada.
2: Na arrancada.
1: Professor Antônio, que está recebendo alunos de Portugal, acho que é Colômbia também, Colômbia. Não sei se ele está recebendo... É a Colômbia, né?
4: Isso.
1: Ele vem amanhã para falar sobre essa integração aí das relações internacionais também no curso de medicina. E coordenador, tem mais uma novidade, que é a abertura da nova unidade, né? Quer dizer, a troca de sede, sim, na verdade, né? Vai sair ali de onde é a sede da
0: Casimiro
1: Porto Alegre e vai pro Pontal, né?
0: Sim, isso que ele tá falando, por enquanto, é só aqui em Porto Alegre, né? Quer dizer, é só aqui em Canoas.
1: Não, as vagas são em Canoas, tá, mas a novidade em Porto Alegre é que vai mudar a sede,
0: mas pelo
1: né?
0: que eu entendi, a sede lá, o início vai continuar no IPA.
2: Sim, tá em obra ainda, talvez, isso?
0: O quê?
2: A nova sede?
0: Tá em obra ainda, mas assim, ó, a metade do curso fica no IPA e outra metade mais pro final.
1: Ah, entendi, tá. Vai dividir,
0: Pontal,
1: então.
0: Vai dividir.
1: Vai dividir, tá certo.
4: Assim, do que nós temos para falar aqui, especificamente do vestibular, do edital, para medicina de Canoas. E eu tenho que dizer para todos os ouvintes que o curso de Canoas completou 30 anos. Então, é um curso que já está maduro, né? E isso nós tivemos no processo de seleção dos professores para essa nova turma. A gente enviou uma chamada interna para os nossos 230 professores. Tivemos inscrição ali de 60 professores, desses 230. Os 60 inscritos passaram por 4 etapas de seleção, tá? Então, primeira, manifestação de interesse. Segunda, análise de currículo. Terceiro, uma banca avaliadora composta por 4 membros. E, por último, uma entrevista com a presidência da UBRA, tá? Para realmente selecionar os melhores professores para estar recebendo esses novos alunos.
1: Que maravilha. Coordenador Natan, da Medicina da Ubra Canoas aqui, trazendo essas novidades. Então, até o dia 31 de agosto, ubra.br, procura a aba Medicina, te inscreve ali no processo seletivo, no vestibular, ou então traz a nota do Enem com corte acima de 500, né?
4: Exato.
1: De 500 para cima, né?
4: Exato.
1: Então tá bom, muito obrigado, professora. Muito obrigado pela sua presença aqui.
2: Apareça mais vezes, né?
4: Muito obrigado, Ramiro.
1: Sei que a vida é corrida, né? Mas Júlio, quando der, apareça.
4: Tá, e todos os ouvintes aí pela atenção. E a gente espera vocês aqui no dia 31 de agosto para uma nova turma, para uma excelente formação médica aqui na Ubra Canoas.
1: Com certeza. E amanhã o professor Antônio Costa, das Relações Internacionais, amplia também o assunto, porque a Ubra, ela transcende fronteiras, né? Então, vamos receber também o professor Antônio Costa aqui a partir das 7h30 de amanhã. Muito obrigado, coordenador Natan. Vamos seguir aqui com os últimos áudios da audiência. Deixa eu colocar aqui.
3: Bom dia, Rádio Mix. Aqui é o Thiago, motorista de aplicativo de Gravataí. Meu reclame hoje vai para esses passageiros que acham que a gente é motorista pago pelo governo, pela prefeitura, que entram na car, dentro do carro da gente a cara de bunda. E que vem com nota de 50, 100, 200, achando que a gente é banco para trocar. Né? E além de entrar com os pés tudo embarrado dentro do carro, surge o carro da gente. E fica por isso mesmo. Né? E além também disso, eles botam, querem entrar com 4, 5 pessoas, achando que é uma van, que é um ônibus do carro da gente.
1: É melhor,
3: né? Pagando às vezes R$6 a corrida.
2: Vida de motorista de
3: aplicativo. Então, esse aí vai pro meu reclame e vai pro, para esse tipo de passageiros aí, tá? E eu gostaria de um par de ingressos, se tiver aí para mim e para minha esposa, que ela tá me cobrando da outra vez, eu não fui buscar o par de ingressos.
1: Busca, busca ter par de ingressos para ti aí.
2: Chega aí.
1: Só chegar aí, é Avenida Farroupilha 8001, prédio 16, quarto andar. Aí procura a gente aqui que a gente dá um par de ingressos aqui. Vamos com mais um aqui,
2: não,
1: ó.
2: Não, é fácil, né, cara?
1: O Márcio tá insistindo agora com a Paula da Cristóvão Colombo.
0: Ah, se decidam,
2: vocês têm contato.

0: no meu WhatsApp é Márcio, porque é assim que todos meus amigos e a maioria dos familiares me chamam. A plataforma do aplicativo conecta o motorista ao passageiro. Não tem como descobrir o número do passageiro. Por privacidade,
1: tá,
0: né?
1: Certíssimo.
0: Um conhecido meu que trabalha com app foi removido da plataforma por falsa comunicação de item perdido no carro. Na verdade, ele queria o número da passageira. Mas aí ele completou: mas ofereço uma carona amanhã. Tenho o local e o horário da corrida. Ah, ele pode voltar ao local de onde ele pegou.
1: Sendo assim, a gente pode dar um empurrãozinho. Depois
0: Paula,
1: a gente vai
0: tá
1: debater.
0: Ouvindo, Paula?
1: Se a Paula autorizar, a gente dá o telefone dela.
0: Paula... E
1: eles têm que autorizar, né? Os dois autorizando, não tem problema.
0: Havendo consentimento,
1: exatamente,
0: né? Havendo consentimento de ambos os lados.
2: Exato. Mas ela não pediu o número?
0: Ela pediu.
1: Então, depois a gente decide fora do ar.
0: Paula, aqui. Amanhã, só marca dá o horário aí. Amanhã, mesmo local, na Cristóvão Colombo. Formando encontros.
2: Vai
1: ter engarrafamento na questão.
0: Que momento que chegamos.
2: Amanhã,
1: ah, muito
2: amanhã
1: bom
2: vou
1: estar
2: tá lá vendo ao vivo e a cores.
0: Tu vai estar tá lá. Tu vou mora tá perto lá. Ali, né?
2: Vou ali.
1: Eu moro perto também.
2: Então a gente vai só o Ramiro amanhã.
0: Entregar o endereço da Thaís ali. O pessoal ia lá pedir autógrafo. O Júlio mora perto, a Thaís mora perto e os meus pais moram perto de onde vocês moram.
2: Então amanhã a gente vai estar tudo na frente lá da Cristóvão.
0: Tudo na frente.
1: Tudo documentado.
0: Júlio, valeu! Uma excelente quinta-feira pra nós. Tem muito mais pela frente ainda no dia de hoje e amanhã a gente volta.
1: O dia é longo, ótima quinta pra todos os nossos ouvintes, nossa bancada qualificada. Um abraço especial pra Josi e pro Lucas lá em Gramado.
0: Valeu! Vai lá cuidar do boneco lá, Thaís.
2: O boneco! Pode deixar.
0: Uma excelente quinta-feira pra ti, Thaisinha.
1: Boa noite, foi também, forte, gente. Os caras não mandaram o áudio, nem a Josi, nem o Lucas.
0: Tudo direção, preocupado.
1: Não. Será que não botaram no grupo ali? A gente
2: Não botaram.
0: Nada. Foi. A gente, quando fica fora, eu não mandei porque eu tava mal. Tava mal de saúde.
1: Tá bom.
0: Júlia, obrigado. Grita daí.
2: Valeu, Natalina.
0: Um beijo
2: a hora que chega o Natal.
0: Beijo grande pra toda a nossa audiência. Voltamos amanhã, 6 horas da manhã. Volte conosco.
3: Até amanhã!
0: Este mesmo quarteto. Tchau, Pedrinho.
3: Tchau, valeu.
0: Todo mundo na Ubra, a Ubra em todo mundo.
3: Amém!
0: Até amanhã. Tchau, tchau.
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1: Vamos que vamos de mais atualizações do trânsito e se liga se vai pegar a freeway no sentido à capital. Movimentação bem acentuada que começa antes mesmo da ponte sobre o Rio Gravataí até as proximidades da BR-116. Bem próximo da 116, mais cedo tivemos o registro de uma ocorrência. Se trata de uma colisão de carro em mureta, o que deixou a faixa da direita bloqueada por conta do atendimento. Então já sabe, se vai fazer esse trajeto, separa um tempinho a mais e vai com bastante paciência e atenção por ali. 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

0: pede no zap. É só gravar o seu áudio, tá? Tô de olho e de ouvido aqui nas notificações. 11 9 8 3 4 0 8 mil. Diz o seu nome, a cidade onde você mora e o som que você quer.
1: Bom dia, galera da Mix, aqui é Antonovski da Grande João Pessoa. Gostaria de curtir a música de Coldplay, Viva La Vida. Valeu, galera Mix.
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0: em Uberlândia, Minas Gerais. E você, onde você mora? O que que você tá fazendo? Como é que tá o clima aí? E o principal, o seu som, aquele que você quer que a gente toque aqui no Pede no Zap. É só gravar o seu áudio e participar. O seu áudio pode entrar no ar a qualquer momento aqui no 11 9 8340 8000. O que que vai ser agora, hein?
1: Oi, Nix, aqui é o Pedro, eu sou de Porto Alegre. Eu queria escutar a música Die For You do The Week.
0: Parceria com a Ariana Grande, um salve pra Porto Alegre, no Rio Grande do Sul, cidade também sintonizada aqui na Rádio

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1: Mix, agora 8h23, é o Nickelback Rockstar. 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Mix. 11 98340 8000. WhatsApp da Mix disponível. É só gravar o seu áudio e colocar sua música no ar aqui, ó.
2: Aqui é o Quinho, São Paulo, Jaraguá. Gostaria de ouvir In The End do Linkin Park. Toca aí pra mim, Mix.
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3: Frase que você pode dizer no aeroporto e também no primeiro encontro.
4: Vá que avião.
5: Ó! Oh!
4: Bah, viajei.
5: Em caso de despenalização.
6: É. Senta aqui.
5: Bah!
4: Senta aqui. Pra jantar comigo, né?
5: Como é que foi lá? Foi ruim, só tinha mala sem alça.
7: Ainda bem que não cheguei atrasado.
5: É.
7: Nossa, aqui tá muito caro.
4: Você que vai me levar pros céus?
5: Ó! Oh!
7: Oh! E essas duas turbinas aí, não.
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9: Tá complicada a situação do motorista que faz o trajeto de Cachoeirinha sentido a Porto Alegre. Na General Flores da Cunha e também na CIS Brasil, o fluxo é bem acentuado, que pede uma certa redução na velocidade, além de uma atenção a mais, que vai ser necessária ainda na CIS Brasil no sentido centro, bem próximo da Avenida Francisco Silveira Bittencourt. E depois, passando desse trecho nas proximidades da Avenida Sertório, também tem uma movimentação mais carregada. Ainda falando no sentido centro, entre o Terminal Triângulo e o Viaduto Berici, tem lentidão. 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

0: 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Mix, agora 8h32, já estamos de volta com o Pede no Zap e o programa de pedidos musicais da Rádio Mix. Essa é a pergunta aqui: que som você quer ouvir hoje? Manda o seu áudio, 11 9 8 3 4 0 8 mil, diz o seu nome, fala a cidade onde você mora pra gente dar moral aí pra sua região, afinal estamos pra todo o Brasil. E vamos compartilhar mais uma notificação aqui, ó.
1: Muito bom dia, Rádio Mix, aqui é o Gerson Viana, de Boa Viagem, no Ceará. Gostaria de escutar a música com Nelly, Dilema.

0: De João Pessoa. Participe aqui através do 11 98340 8000, o WhatsApp da Mix, e peça o som que você quiser.
1: Bom dia, Mix. Aqui é a Iojane, de Lençóis Paulista, São Paulo. Toca pra mim aí, Fio, do Robin Williams. Obrigado.
0: Valeu, Iojane, de Lençóis Paulista, no interior de São Paulo. Vamos lá curtir esse baita hit do Robin Williams.
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0: venceu. Mix, pede no zap. E acabou. Obrigado você que participou aqui do Pede no Zap, você que só ouviu, enfim, esse é só o primeiro programa de hoje. Mix, pede no zap. De volta hoje, às 8 da noite. 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
2: E aí, me fala, vai circular pela capital? Então fica ligado com uma movimentação mais acentuada, principalmente na Carlos Gomes, no sentido ao aeroporto. Desde a saída da Protásio Alves até a altura da Plínio Brasil Milano, tem uma movimentação mais intensa, o que pede uma certa redução na velocidade, que vai ser necessária ainda no sentido contrário, em direção aos bairros. Mas agora na Dom Pedro II, entre a Benjamin Constant e Cristóvão Colombo, também tem um fluxo bem intenso. Então já sabe, se vai fazer esse trajeto, separa um tempinho a mais e vai de boa por ali. 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Não sai daí que logo logo eu tô de volta.
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0: Mix agora 9:26, Foo Fighters, Learning to Fly.
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9: Vamos que vamos, demais atualizações aqui no Melhor Mix do Brasil. E fica ligado se vai circular pela João Pessoa no sentido aos bairros. Movimentação mais acentuada na lateral do Parque da Redenção, bem próximo da Avenida Venâncio Aires, o que pede uma certa redução na velocidade. Na Oswaldo Aranha, no sentido centro e também em direção aos bairros, o fluxo é favorável, sem retenção. Mas na Protásio Alves, em direção ao centro, entre a Coronel Lucas de Oliveira e Ramiro Barcelos, tem um fluxo mais intenso, o que pede uma certa redução na velocidade, além de uma atenção a mais nesse trajeto. Se liga no trecho. 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

0: Mix agora 5 para as 10 é o Ten One Pilots com a música Heavens.
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0: Notícia de cinema. Algumas animações famosas vão ganhar continuações. Esses anúncios foram feitos durante um grande evento que rolou nos Estados Unidos. Os Incríveis 3 deve chegar aos cinemas em 2028. E o terceiro Frozen estreia no final do ano que vem. Além disso, foram revelados mais detalhes de A Era do Gelo 6, Lilo e Stitch 2, Os Simpsons 2, Zootopia 3 e Viva, A Vida é uma Festa 2. E a famosa animação Enrolados vai ganhar uma versão com atores reais em 2028. Para mais notícias do mundo do entretenimento, acesse o nosso site, radiomixfm.com.br.
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4: Vamos que vamos de mais atualizações e volta a falar com o motorista que vai acessar a capital pela Castelo Branco. Se liga para uma movimentação bem acentuada, que começa antes mesmo da Ponte do Bom Móvel e segue até a Rua da Conceição. Atenção, porque bem próximo da rodoviária tem relato de ocorrência, ainda sem confirmação, mas vale uma atenção a mais por ali. A Zaida Jarros, na região do aeroporto, é alternativa para o motorista. Por ali tá fluindo melhor, sem registro de congestionamento. Então pode ir de boa nesse trajeto. 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Não sai daí que logo logo eu tô de volta com mais.
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1: Três cozinhadores que cada um de nós levaria pra Marte.
2: Pra Marte?
3: Eu vou levar um carreteiro, já falei. Um speed, três speed. Bem cortadinho.
4: São sete coisas, é um carreteiro, três speed.
3: E o que sobrado, não, o que sobrou ali no saco do speed, lá ele, eu faço carreteiro.
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6: E uma porção de polenta do Pedrini.
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3: Faço carreteiro.
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4: Vamos que vamos de mais atualizações aqui no Melhor Mix do Brasil nesse quinto. E fica ligado se vai circular pela Avenida Nonoai, porque no encontro com a Rua Doutor Campos Velho, no sentido aos bairros, temos o registro de uma ocorrência. Se trata de uma colisão envolvendo dois carros. A movimentação por ali é mais acentuada, não chega a parar por completo, mas vale uma certa redução na velocidade, além de uma atenção a mais. Então já sabe, se vai circular por ali, separa um tempinho a mais e vai com paciência. No sentido contrário da Nonoai, no sentido ao centro, tá rodando bem. 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
1: Mix o som de Dave & Dan's Rain Dance, são 11h26.
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6: 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Nossa, eu consegui falar, cara. Eu cheguei, nem consegui fazer o melhor mix do Brasil. Bora começar mais um cafezinho no 107.1, que é a rádio da Ubra, neste dia fedorento.
7: Fedorento,
6: tá? Ah, tá chato.
7: Ah, pois chato, tá. Sim.
6: Puta, dia úmido, tá ligado?
7: Mas tá cheiroso.
6: Não,
7: tá
6: muito ruim. É que eu, tu, Ana e Géris, nós somos cheirosos.
8: É verdade. É verdade.
6: Nós destoamos do resto da humanidade.
7: Não, porque o resto da humanidade
6: fede.
7: Não é cheiroso.
6: Fede.
7: Você... Alô, você que está ouvindo.
6: Você fede.
7: Para. Você é catinguento.
6: Mas que horror. Nossa,
8: você senhora. Fede.
6: Mas é que essa é a real, cara. Tipo, que dia chato. E aí tudo úmido fica fedendo.
7: Mas tu
8: não,
7: acha
8: eu
7: que...
8: Eu não acho que fica fedido.
6: Eu agora... Eu tive que deixar o meu carro numa loja pra arrumar agora.
7: Um local.
6: É. E aí eu tive que pegar o Uber.
7: Uhum.
6: O Uber, a coisa mais querida do mundo, mas ele tá fedendo.
7: Ele ou o carro?
6: O carro, por causa da chuva. Ah. Por causa da umidade.
7: Claro.
6: Alguém tem algum guarda-chuva molhado, por exemplo, molhou o tapete?
7: É.
6: Aí vira o cachorro molhado.
7: Aquela coisa Entendi. Meio carpete molhado, secando
6: Isso
7: sozinho,
6: aí.
7: Né?
9: Sabe o que é o pior?
6: Culpa, entendeu?
9: Sabe o que é o pior? Uma vez estourou uma caixa de leite.
6: Tá bem na live aí,
8: ah,
6: né?
8: Ah, isso
9: no...
8: é horrível.
9: Estourou uma caixa de leite no porta-mala.
7: Ah.
9: Aí tu seca, mas não adianta. O leite vai apodrecer. Sabe cara, que... tem que trocar de carro.
8: Sabe o que eu já fiz? Eu derrubei aquele suco de laranja do Zafari.
9: Que
8: fica com aquele cheiro
6: azedo. E é concentradão, horroroso. Né? Sabe o que eu vou fazer uma vez comigo?
7: Vinho daí.
6: Posso ser muito nojento?
8: Depende.
6: O horário permite?
8: Meio-dia, calma.
6: Um amigo meu uma vez voltou comigo no primeiro carro que eu tive. Um amigo meu que vocês conhecem, inclusive. Um cara muito famoso do rádio.
7: Ai, ai, ai. Eduardo Mauro Borba.
6: Não.
7: E que
6: a gente
7: o Mauro
6: foi, a gente foi numa festa da firma. Uhum. E ele bebeu, tal qual uma criança, adolescente de 14 anos.
9: Certo.
6: E ele foi vomitar no banco de trás. Eu tava dando carona pra... Tava eu, uma pessoa na frente, uma pessoa atrás e ele.
7: Fetter.
6: E aí, cara, ele foi vomitar. E pra não mostrar que ele ia vomitar, ele vomitou numa camiseta, assim, ó. Tipo,
9: ah.
6: E o que ele fez, em vez de avisar?
9: Enrolou a camiseta.
6: E botou embaixo do banco.
7: Não!
9: Embaixo do banco! Mas joga pela janela.
6: Era janeiro, meu irmão. E eu deixei o carro no sol. Cara, eu mandei a nota
9: limite.
6: Pra ele de 3 lavagens.
9: Claro.
6: Mas lavagem é aquela lavagem profunda.
9: Não, mandava...
8: Eu acho que esse era o limite, capô.
9: Tapete no... E vocês se falam ainda?
6: Ah, meu, que nojo, cara.
7: Se falam.
9: O quê? Vocês se falam ainda?
7: Se fala direto.
6: Sim,
7: quer levar
6: pô.
7: Ele pro pretinho,
6: é um ídolo.
9: É um ídolo. É um ídolo.
7: Direto quer levar ele pro pretinho.
9: É. Ele opera a mesa de som?
6: Não.
9: Aí não. Não sou eu, então.
6: Não.
7: Certo que não é tu.
6: Peraí, reunião. Te digo aí.
9: Peraí.
7: Reunião, atenção.
9: Entendi.
8: Eu tava de fone.
9: Bah, Arthur de Faria é foda.
6: Bah, imagina, que honra pra mim o Arthur de Faria vomitando meu carro, tá ligado?
9: Não, Arthur não bebe.
7: Eu não tava tão longe não, hein.
6: Mas, ô meu, foi...
8: O Simon é difícil mesmo.
6: É, o bagulho falou... Pessoal, gente, só pra avisar, tá? Simon e Billy, eles estão agora em lua de mel, os dois, né?
8: É.
7: Sim.
6: Que eles estão ficando há muito tempo já.
9: Hoje eu vim em azul, em homenagem a Simon, porque ele tem uma camisa igual azul, lembra?
6: Ai, que saudade. Camisetinha de saudade, então, né?
8: É.
6: Camisetinha de saudade do Simon, então.
8: Eles casaram ontem.
6: É, cara, e agora, pô, deixa os pombinhos curtirem, né, cara? Vamos se curtir, vamos permitir e tal. Então, eles estão os dois agora curtindo.
8: Eles foram pra Boxlândia.
6: Nas Maldivas, na verdade, tem uma, né, um hotel tal qual as Maldivas dentro do box do
8: Perto do ralo ali, água.
6: Isso aí. Faz uma ondinha, faz uma ondinha.
7: Eles estão no Ibis Box.
6: Tá, mas vocês pararam pra imaginar a cena Simon e Billy?
8: Não.
7: Eu não sei o que é mais nojento. O cara botando a camiseta vomitada ou... Essa cena.
6: Não, essa
7: aí.
6: Cena é pior.
7: Não, às vezes
6: porque o meu é o Timão e o Pumba, tá ligado?
7: É o Timão e o Pumba.
8: Sexta.
7: É o Timão e o Pumba mesmo.
8: Quinta-feira.
6: Quintou, cara. Mas dito isso, teremos hoje uma bancada um pouco mais compacta, mais sucinta, mas tão gostosa quanto, cara.
7: Até
6: palmas para a Ana Brandão com 2 N's e 0 no final.
8: Muito bom.
6: Aí sim, muitas
8: obrigada,
6: palmas.
9: Cadê a trilha da Ana?
8: Foi embora.
6: Foi corte.
8: Obrigada, Gélia.

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1: Voltou original?
2: Não. Desculpa, gente.
1: Tá errado, cara. Essa é a hora do bullying, mano. Ah, vamos ver o Simon pra sentir saudade dele. Ó.
3: Menina, tá ficando cabeçuda, cabeça maior que a bunda, tá ficando...
1: Cara, eu não vou me cansar disso nunca. Nunca. É que nem ver o chocolate cumprimenta. Eu vou ver a vida inteira e vou achar o máximo. Por sinal, estamos batendo 1,000,000 já de play.
0: Entendeu?
1: Na
0: minha
4: vida. Ah, é que aquele vídeo ficou muito bom, né?
0: Ficou muito bom.
2: Bah, muito
4: e
2: bom.
4: Vários amigos meus falam, pá, meu, eu queria poder ter participado disso aí. Porque é um momento clássico, né?
2: Sim.
4: Pra quem não viu, nos Reels do Instagram do Cafezinho... Tem a gente reproduzindo o chocolate cumprimenta clássico do Cacete Planeta com o Hélio de la Penha. E nós somos as pessoas que ele cumprimenta. Isso aí é...
1: Não, sabe o que é louco? Único, né? Porque eu vi dois comentários de pessoas ali dizendo que... Bah, eu tentei fazer isso e não deixaram. De podcast que ele participou, de coisa assim, tá ligado?
2: Sério?
1: Então, não sei porque que ele não
4: fez
1: a gente nesse ponto.
4: Tem que ter as coisas aqui.
1: Tem que ter os irigidão do balacobaco, meu brother.
2: E outra coisa.
0: Tem os contatos.
4: Tu já andou com o Guerrinha vomitar no teu carro? Não, brother.
1: Pá, agora essa história vai...
4: Não é o Guerrinha.
2: E ele lembrou de todas as frases que ele fala naquele sketch, né? E ele fez uma vez só. Cara, quando ele falou assim...
4: Ah, mas ele deve ter assistido você pra caramba, né?
2: É.
1: Meu, isso apareceu uma vez na TV, na história, e isso aí marcou uma geração inteira, tá ligado? Então, né? Mas, dito isso, temos também ele, que é um dos caras que, inclusive, já dividiu o palco com o Hélio da Penha. Palmas para Eric Clapton!
4: E eu vou te falar, isso deve fazer uns 3 anos, eu acho, mais ou menos. E na época, ele tava começando no stand-up, tu acredita?
1: Hã?
4: O Hélio tava começando.
1: Estranho, né? Um cara que é um ícone do humor, tá começando no humor. Pra alguma coisa.
4: E nessa época ele não tinha o show inteiro ainda. Ele não tinha um bloco de uma hora e pouquinho, sabe? Então a gente dividiu. Era tipo, o Hélio de la Penha apresenta Eric Clapton, assim. Então foi maneiro, cara.
1: Tem que pegar essa mania de falar que nem o Eric Clapton fala dele. Eu falo Eric Clapton. Eric Clapton. E é Eric Clapton.
4: Ah, mas eu prefiro só falar só Clapton também. Às vezes eu esqueço.
1: É, mas é que eu tenho essa... Ah, o Eric Clapton, Eric Clapton. Não, gente, é Eric Clapton, tá ligado?
4: É o Clayton.
1: Aí quando eu vejo tu falando de ti, eu lembro que isso existe.
0: Eu gosto mais de Clayton.
1: Clayton, né? Eu conto o Jorge.
4: Clayton, o Jorge.
1: Pode ser Jorge?
4: O Jorge é tu Jorge, né?
0: É, tem o Jorge.
1: Ah, é. Tá, então...
4: O Jorge já chama o Jorge.
1: Sei lá, Clayton. Clayton é bom, Clayton é bom.
4: Inclusive, mandar um abraço pro meu irmão Jorge, que ele é um dos maiores fãs de Cafezinho. Ele escuta sempre... às vezes não aqui na hora, tá? Mas depois ele escuta todos os Cafezinhos.
1: Porque estamos aonde?
4: Estamos no YouTube, né? YouTube.com/MixFMPoa no Spotify. Então, abraço, Jorge, meu querido.
1: Além de ser um gostoso, né, cara? Um grandíssimo gostoso.
4: Ele é treinado.
1: Aí eu fico vendo os stories dele, eu fico, caraca, mano, deu seus preferidos mesmo, né?
4: Tem.
1: Aí depois passa pro Billy e fica, eita!
4: E tá ficando...
1: Aí dá um susto.
4: E trincado, né, meu?
1: Não, meu, ele tá veiudo. Ele tá veiudo, tá ligado?
0: É que são 12 minutos de um treino muito intenso.
1: É que sabe aquela questão? Ele não é o cara fortão. Ele é o cara malhado, definido pra caralho. E é um modelo padrão.
4: É o Bruce Lee, assim.
1: É isso aí. Não é que é cara, tipo, gigantesco. Ele é só um cara,
4: é o cara
1: muito definido.
4: Da academia que a gente imagina hoje em dia, né?
1: Não, e além disso,
0: ele não faz academia, pelo que ele posta nos stories, ele faz mais funcional, assim.
1: É. E meio que ele, né? Porque ele é o próprio personal dele mesmo, né?
4: Ele tinha um sistema há quase 10 anos atrás, que ele fazia lá em Caxias com grandes grupos, assim. Que ele era o personal trainer, ele era o Desafio Tudo ou Nada, o nome. E era isso, era treinos intensos de 12 minutos, até eu acho que era, em grupos de 4, 5 pessoas. E depois, só que ele fazia em levas, tipo assim, todo mundo começava no mesmo mês.
0: Uhum.
4: E ele tinha, era desafio tudo ou nada, porque ou a pessoa com... ele também já tinha nutricionista, né, acompanhamento da alimentação das pessoas. Ou a pessoa emagrecia X%.
1: Ou o seu dinheiro de volta.
4: Ou ele devolvia metade.
1: Sério mesmo?
4: Sim.
0: Que legal.
4: Se não atingisse essa etapa, mas tu vem todas as
1: isso é uma moral foda.
0: Ah, que cara, a pessoa, não tem como não confiar no cara desse. Tinha que seguir ali a alimentação.
4: Tinha que seguir a alimentação, que era com o nutricionista certinho, assinado pelo nutricionista, e ir aos treinos. Se ela fizesse as duas coisas e não emagrecesse aquela porcentagem, ele devolvia metade.
0: É porque, pra quem não tava aqui na época, o George veio aqui e ele ofereceu pro Simon fazer o treino.
1: De 12
4: minutos intensos.
0: E o Simon não quis.
1: Mas não faz como é que é? Hotmart, né? Que tem os cursos?
4: Um Hotmart, é.
1: De certo. Funciona?
4: Ele começou a fazer. Ele, naquela época, né? Hoje em dia ele não.
1: Porque
4: não
1: no online mais, funciona, né, cara?
4: Funciona, meu.
1: Oh. E além disso, massa. Beija bem pra cacete, velho.
4: Isso eu já
1: meu, nossa, mano, ele beija muito bem.
0: Eu também
1: bem,
0: não,
1: mano.
0: Mas o Capu, pelo jeito, pode.
4: É, pelo jeito.
1: Não, me falaram. Me contaram. Mas dito isso, gente, nós temos Geles, já foi Geles? Não. Então, temos o nosso lenhador, Geles com Machado, com camiseta de saudade do Simon.
5: Com camiseta, tá com saudade do Simon, mas cadê o Simon? O Simon não tá aqui, ele tá lá. O Simon não para de engordar.
2: O Simon.
4: Não,
2: ele
4: brincando.
2: Tá no chat.
0: Mentira, ele tá usando o Zempic.
1: Ele tá tomando injeção e tá escondendo. Né?
2: Ele tá no chat.
4: Qual canetinha que é dele? Eu não lembro.
0: Não lembro. Monjaro, talvez?
4: Pode ser, né?
1: O Billy tá ali sim, só que ele encolheu um pouco mais.
2: Molhou. Aliás, você que está ouvindo um chiado, é a chuva batendo aqui no teto.
1: Sim, cara. Muito alto. Tá chovendo para uma grandíssima caramba agora.
0: Gente, agora a gente conseguia ver minimamente o mato que tem aqui na frente da Ubra. Agora a gente não consegue ver nada. Tá tudo branco.
1: E eu, né, como eu comentei, eu tive que pegar, largar meu carro lá para arrumar e vir de Uber, né? E aí, de aplicativo, né? E aí eu parei aqui na frente e pensei, bah, bota o carro ali atrás, né? Que dá pra parar. Tá trancado.
0: Sim. Ah, sim.
1: Então, e no que eu botei o pé para fora. Sim. Chablau. É, chuvarada.
2: Eu parei ali no prédio 1 e vim a pé.
1: Que coisa, hein? Hoje pra mim é o dia do... O Mercúrio retrógrado particular.
4: O dia do fim.
1: É só meu.
4: Hoje é o dia do fim.
1: É.
4: Se for para a felicidade total da nação, digo ao povo que
1: me fincam.
0: Que me finquem. É só com a minha galera, mas tá meio, essa semana tá meio caótica. Tá muito caótica, né?
2: Tá muito.
0: Deve ter alguma coisa, uma explicação
4: Eu tento não acreditar.
0: Meio, como é que fala?
2: Mística.
1: É que na real dizem que o agosto também tem isso, né, cara?
0: E a lua retrógrada. É. Deve ter uma explicação.
1: Não, diz que o agosto rola muito isso, né? De coisas, e especialmente nas minhas coisas, de equipamentos. Sabe? Som, luz, carro, o que puder estragar, estragou. Meu celular tá aqui porque ele é guerreiro.
0: Talvez seja pra cada um, doa onde mais a pessoa utiliza.
1: Ah, boa.
0: Entendeu?
1: Ah, então, o pinto do...
0: As casadas estão tudo...
1: Estão apavoradas agora. Ai, meu
0: pequeno. Essa semana as casadas estão tudo ocupadas.
1: O pequeno, Gels. O Simon gostaria de ser apresentado.
2: Boa,
1: Simon. O Simon está no chat agora, inclusive. Então, palmas para Simon do futebol.
4: Simon's in
1: que está in the house, ou melhor, in the live. Simon está in the house. Ô, Simon, manda um áudio aí para botar no programa aqui que a gente vai botar um áudio.
2: Teu problema explica. É nos olhos, não é na boca.
1: É, explica o que tu tem, meu brother. Tá na mão.
0: Mas sem nojeira.
2: Sem nojeira.
0: Fica meio por cima, assim.
4: Tem dar na cara dele.
1: Né? O Simon mandou assim, ó. Ou melhor, o Bagulho mandou assim. Simon, olha só. A galera aqui do chat também não é apresentada, não tem trilha também. Então, bem-vindos à ralé. Não, cara. Oh. É que, graças a Deus, são muitas dezenas de milhares.
0: Né? Mas aí é que tá. Ralé. A gente, esse programa é pra vocês que estão nos ouvindo.
1: Esse programa é pra você.
0: É literalmente... Você não tem... Porque é muita gente, mas... É pra ti, o programa inteiro.
1: Outro parênteses antes de começar o programa, cara. Ontem rolou o show da banda You Live lá em Gramado.
2: Ah,
1: o lançamento da banda... Do projeto You Live, né? Que é o primeiro projeto da gravadora Ubra Records. Cara, foi tão... Mas tão, legal.
4: Tu cantou?
1: Não cantei, mas encantei.
0: Oh.
1: Cara, foi muito legal mesmo, cara. Brigadão pra galera que foi lá no Hotel Bela Gramado, né? O pessoal ali de todo o complexo de eventos que a Ubra tá patrocinando, inclusive. Foi um evento voltado pras produtores de eventos e donos de casa noturna e produtores de cinema e todo mundo. Até o prefeito de Gramado tava lá também. Foi muito legal, cara. E o show foi foda demais.
4: E você foi lá, tu voltou agora há pouco, né?
1: Eu cheguei agora.
4: Deu viradinho.
1: Cara, a gente saiu de lá, era meia-noite e meia. Chegou aqui 2h40, mais ou menos. Até entrar no carro, chegar em casa, era 3h30.
0: E coisa até dormir?
4: Boa, né?
0: Até dormir?
1: Não, eu dormi era 4 e pouco, acordei às 7h30.
0: Ai, delícia. Coisa boa.
1: E eu tenho que agora sair daqui e ir pra onde?
4: Gramado.
1: Pra Gramado.
2: Até botar às 7 pra dormir?
4: Bah, naná.
0: Tem que dar beijinho em cada uma, ler uma historinha.
2: Dá de babá.
1: Vou te botar uma mamada, merda.
4: Meu Deus do céu.
1: Não conseguiu fazer, não? Tá usando esse aplicativo já?
4: Eu vou agora, né?
1: Irado, hein?
4: Mas tava lá, mas que eu não consigo me mandar de lá. Mas enfim, Capu... Hoje é dia 20 de agosto de 2026.
1: Isso quer dizer o quê?
4: Isso quer dizer que... nada, eu acho.
0: Hoje eu faria meu aniversário, porque eu faço aniversário dia 20 de abril. Então hoje eu tô fazendo 22 anos e alguma coisa.
1: Quatro eu meses. Faria muito quando meses. Eu tiver um filho, cara. Que é ter o mesversário.
2: Ah, não.
1: Óbvio.
2: Tu não aguenta, óbvio. No décimo mês já tá parado.
1: Ah, mas é meu, aí que tá. Eu sou muito babão.
0: Sabe qual é a graça de fazer o mesversário? Não é tu fazer uma grande festa. É tu fazer cada mês na tua casa mesmo. Pega um bolinho, uma mini decoração. Nascer temático.
2: Não vai nem sair.
1: Cara, tu vencer mais um dia 20 é um... Pô, atualmente tu venceu um mês de vida, meu brother.
2: Isso
1: e com as contas pagas. Tá maluco.
0: É mais e ainda com um bebê recém-nascido, tem que comemorar.
1: Pois
0: eu acho que tem um guerreiro.
1: E pegando casada sem morrer, sem tomar um tiro.
0: Você não fez mesversário?
4: Não, o Nick nunca fez meu aniversário, sabia?
1: Ah, é bonitinho, cara.
4: Nunca fez.
0: A gente esqueceu que a gente pode falar com
1: com o pai da criança.
4: É. Mas é uma coisa que eu não curto, mas eu também não curto o ensaio... Como é que chama? Ensaio newborn.
0: Por quê? Ah. Ele não teve?
4: Não teve ensaio newborn, porque... ensaio newborn, pra quem não sabe, é aquela que tu pega o bebê recém-nascido.
1: Ele é um joelhinho ainda.
4: Tu veste ele só de joelho. Abelha, coloca ele dentro
1: de um
4: balde.
1: Uma cabeça de força, assim.
4: Faz ele fazer umas posezinhas, tirar
0: as fotos. É pra ele mostrar pra namorada.
4: Então, mas é que na minha cabeça é muito próximo do que eu faria com um amigo bêbado meu, entendeu? O cara tá bêbado, eu vou vestir ele de abelha, vou riscar a cara dele, fazer umas poses engraçadas, tirar fotinho.
1: Puta, cara.
4: Eu vou esperar ele crescer um pouco mais.
1: Tá,
0: entendi.
4: Porque a sensação que eu tenho é que eu peguei alguém na UTI
2: Ai, credo.
1: Que horror, cara.
4: Desacordado ali, tô mexendo.
1: Aqueles que eles enrolam a criança assim, todo mundo...
0: O Eric sem medo nenhum.
2: É, parecendo
0: temaki. Mas você sabe por que o bebê fica todo enrolado, né? Porque isso lembra quando ele tava no útero. Quando ele tá no útero, ele fica... Então, pra ele, é uma posição de segurança, tá assim.
1: Guardadas as proporções, obviamente, acontece o mesmo com o cachorro. Quando tem trovão, coisa assim, tu enrola o cachorro pra caramba, empacota o teu cachorro e ele fica mais calminho.
2: Temos áudio do Bola.
1: Meu,
4: atenção.
2: Eu não vou ouvir antes, tá?
1: O emprego dele tá em risco, ele sabe disso.
6: Olá, tudo bom? Prazer estar falando com meus colegas, tô muito triste. Tô acompanhando a distância aqui, eu sinto que vocês me menosprezam.
1: Ué?
6: E não sentem falta da minha pessoa.
1: Não.
6: Mas vocês, ouvintem, que sente falta, a explicação é a seguinte. Estou com conjuntivite. Na verdade, estava. Já estou zero bala. Amanhã estou de volta.
4: Peidaram no travesseiro.
6: E... Muito triste eu tô. É isso. Muito obrigado, gente.
0: Mas amanhã tu tá forte de volta.
1: Tá bom, forte abraço, Simon.
0: Amanhã tu tá de volta sem passar ou ainda passa? Se for pra passar, fica em casa ainda.
4: Dá uma estudada
0: mais um
4: aí,
1: A questão não é eu não estar com o olho mais inchado. É não estar exalando vírus, por exemplo. É vírus ou bactérias?
4: Bah, eu acho que é bactéria,
0: porque
4: né?
0: Porque tu falou que o médico que falou que era até sexta. Ou seja, sexta ainda tu tá transmitindo.
2: Tu não é médico.
0: É melhor vir segunda. Claro.
1: Liga pro pai do Géris primeiro e pergunta.
4: Pesquisa aí. Como é que é e...
1: Quanto tempo demora?
4: É que passa e quanto tempo...
2: Tem a viral e a bacteriana.
4: Tá.
2: Está no tipo de secreção e na causa. Vírus, geralmente adenovírus, ligado a resfriados, secreção clara, transparente ou aquosa, que eu acho que era
4: que
2: do
4: era
2: ele,
4: dele,
2: que
4: é,
2: tava... E a infecção bacteriana é amarelada ou esverdeada, grossa, em grande quantidade.
4: Que é do peido, né?
2: Pálpebras grudadas com crostas ao acordar, forte irritação e vermelhidão.
4: Não, era. Ele tava com sintomas meio de resfriado e tava choramingando.
2: Sinais comuns da viral: olhos vermelhos,
0: lacrimejamento.
2: Sensação de areia.
0: Tá, mas aí quanto tempo fica transmitido? Pode transmitir pra alguém?
2: Pois é. Tratamento pode durar de 7 a 14. Deixa eu ver aqui.
4: Ô, louco!
0: Não, tratamento, mas é que tipo...
4: Potencial de viralização.
0: Quanto tempo? Tipo
1: eu,
0: Covid.
1: Eu não vou estar aqui amanhã mesmo. Você não vai me pegar sozinho amanhã? Não vou estar aqui, vou estar em Gramado.
0: Mas a gente também vai em Gramado.
1: Ah, é verdade.
0: Obrigado pelo carinho.
1: Então, não, eles dizem que você pode pegar filhos à vontade, mas não, eu posso pegar também.
4: A gente,
1: ainda bem que amanhã é o ar livre o programa, tá ligado?
0: Obrigado, Papo, pelo carinho.
4: Todo mundo vai estar. Vai ser gravado ou ao vivo amanhã?
1: Ao vivaço. Toma! Vivo! Ô, São Pedro! Ergue nós, cara. Ergue nós.
0: Conseguiu descobrir?
2: O contágio dura enquanto o olho estiver vermelho e lacrimejando.
4: Ah, então não tem mais.
2: Se ele não tiver com isso.
1: Tu viu os stories dele ontem? Quebrando na noite.
2: Oi, ele tava...
1: Olha os olhos dele ali, quebrando a noite. Então, resumindo, ele, se não estiver muito bem amanhã, nós vamos se pegar no pau.
4: Tá.
0: Eu não vou cumprimentar o Simon igual.
2: É.
4: Eu vou lamber o olho dele.
2: Tu não cumprimentava nem que ele tava normal.
0: O meu conselho é cumprimenta de longe todo mundo.
1: Você não se gosta
0: ele
1: mesmo?
0: Ele fica no tampinho dele.
1: Sim. Tu não se gosta?
0: Eu mas pelo bem de vocês mesmo.
4: Eu vou dar três beijinhos, dois num olho e um no outro.
1: Eu não tenho eu gosto
0: semana
1: de...
0: Que vem,
1: eu rio na cara do perigo.
0: Então.
1: Aqui, ó. O índio falou assim, ó. Simon, olha só. A mãe da Luna, que é a ex-esposa do índio, me responde no WhatsApp. Tu não tá no programa também. Quer me falar alguma coisa? Pois é, o Simon, ele tá virando agora um pegador de... É, um furão.
4: Ele furou ela aparecer. Agora, né?
0: Se daqui a uma semana ela aparecer com conjuntivite.
1: Gente, eu vou ter que revelar aqui um segredo do Eric Clapton, cara.
4: Atenção.
1: Este animal fez um aplicativo na IA, onde ele coloca, faça a pauta do programa e ele entrega a pauta igual a pauta que o Billy faz.
4: Mas ele não traz a notícia, né? Ele gera... eu boto o dia e ele gera os dias.
1: Mas o programa gira em torno disso o tempo todo mesmo.
4: Antes,
1: a gente nunca chega na parte das notícias, tá ligado?
4: O certo não era fazer o que eu fiz, que eu mandei fazer e vou ler. O certo era...
1: Conferir! Mas é um caso específico.
4: Mas é um caso específico.
1: Porque o Billy não está e sabe
4: o PDF tá no computador que a gente não conseguiu pegar.
2: Não, acabei de mandar no WhatsApp.
4: Ah, mentira.
2: Sim.
4: Manda no grupo, mas agora eu vou ler o que
2: vou
4: eu
2: mandar
4: fiz.
2: No grupo.
1: Eric, não.
4: Agora
1: Eric,
4: eu vou
1: não
4: ler do aplicativo.
1: Não, deixa ele te cercear. Cercear?
4: Me cercea.
1: Quando a pessoa dá um verso.
2: Me cercea. Tá.
0: Nunca ouvi essa palavra na minha vida.
4: Cercear?
0: Não.
4: Não conhece?
0: Não conheço.
1: Tá, qual que é a definição? Tu gosta de palavras bonitas e rebuscadas?
0: Não.
1: Cercear, lerei.
0: Eu não sou a pessoa que usa palavras bonitas.
1: Vamos fazer uma frase assim. Cercear, lerei o direito de...
4: Vossa
1: Excelência.
4: Vossa Excelência, permita-me... acusar o atual devorador de casadas de estar cerceando a habilidade de ir e vir das moças matrimonialmente...
1: Comprometidas.
4: Comprometidas.
1: Isso aí, cara. Então começa agora, inclusive, frases da malandragem atual na época de quem? De boa. Dom Pedro.
4: Ai, ai, ai, boa, opa. Excelente.
1: Que é aquela frase que vem toda rebuscada.
4: Claro.
1: Que vem com o português correto.
4: Que são frases de agora,
1: com, com farmácia com PH.
4: Perfeito.
1: Tá. Tá bom, trilha? Uh-huh. Você tem trilha?
2: Tá.
0: Tá com trilha, tá com trilha.
1: Somos eu e vossa pessoa voando, feiticeiro pagão.
4: Pá, é bruxão, né?
2: Sou eu. So,
4: somos eu e vossa.
1: Somos eu e vossa
4: pessoa. É nós que voa, bruxão.
1: É nós que voa, bruxão.
4: Boa!
1: Eric Clapton.
4: Sim.
1: A senhoria reconhece o ser que atua às costas do móvel com um conservador de vestuário?
4: É, conhece o Mário? É isso?
1: Não. Pensa agora, exatamente. Conhece o Mário, virou. A senhoria reconhece o ser que atua às costas do móvel, conservador de vestuário.
2: Ah, boa.
1: Também temos aquele cuja residência e ou moradia não possui cobertura vítrea. Cabe o direito de atirar a primeira leva de pequenos violitos.
4: Quem tem teto de vidro...
1: Quem não tem teto de vidro...
2: Quem que atire a primeira pedra.
1: Quem não tem peso no umbigo que atire a... Não é assim a música?
4: A Pitty que inventou essa frase.
1: Sim, exatamente.
4: Ela é a autora dessa frase. É.
1: Coloque o flácido para acalentar bovino.
4: Opa, coloque o flácido.
1: Coloque o flácido para acalentar bovino.
2: Para acalmar boi.
4: Boi.
0: Boi da cara.
4: Pau de amansar boi.
1: Nossa, não.
4: Não é pau de amansar boi.
2: O flácido.
1: Coloque o flácido para acalentar bovino.
4: Ah, esse aí.
0: Esse é difícil.
4: Vou ficar te devendo, hein?
1: Ó, já mataram no chat aqui, não vou demonstrar.
0: Dá uma dica.
1: Bagatec, boa. Coloque o flácido, o que seria?
4: Colóquio.
1: O que é um colóquio?
4: Colóquio?
1: É.
2: Ah, colóquio, entendi. Coloque o flácido.
1: Não, colóquio.
2: Coloque o flácido.
4: É água mole, pedra...
1: Não. O que é um colóquio?
4: Um colóquio é uma palavra?
1: É.
4: Palavra mole.
2: Conversa mole pra boi dormir.
1: Isso, conversa mole. Coloque o flácido, que é conversa mole, para acalentar o bovino.
0: Tá. Colóquio? Eu nunca ouvi essa palavra.
2: É que eu tava no coloque o flácido.
1: Ah, sim, coloque o.
2: Ah, tá.
0: Eu tava pensando, coloque o flácido, seria tipo...
2: Não, e o outro também falou.
4: Não coloca flácido, não.
1: Não, coloque o rígido. Coloque o rígido.
4: Bah, não vai fazer essa vergonha de colocar flácido, cara.
1: Bah, essa aqui é muito boa.
2: Dobrado.
1: Ana.
0: Oi.
1: Passar-se como suíno descendente para alimentar-se em posição de recosto.
4: Uhum. Eu já matei essa.
1: Passar-se como suíno descendente para alimentar-se em posição de recosto.
2: Tá.
0: Eu não faço ideia.
4: Se fazer de leitão para mamar deitado.
0: Nossa, eu nunca ia chegar lá.
1: Passar-se como suíno descendente, se fazer de leitão, porque é um descendente de suíno, para alimentar-se em posição de recosto.
4: Eu gosto daquela que é recosto se fazer de leitão um vesgo
2: para mamar em duas tetas.
4: Essa é
2: muito bom.
4: Essa é boa. Ou também.
2: Se fazer de leitão vesgo para comer em dois coxos também.
1: Eu gosto dos malandro. Cara, malandro é o pato.
4: Que não...
1: Que nasce com os dedos colados nos alianças.
0: Ah, é genial essa aí também.
1: Malandro é o gato. Que nasce de bigode.
2: Se faz de louco para andar de ambulância.
1: Malandro é meu pai. Vai ser pesado. Pegou minha mãe, não peguei a dele.
4: Meu Deus! Se fazer de salame pra ser cortado.
1: Comido. Ai, cara, já que o papo é avô...
4: Atenção.
1: Ah, não, vamos dar data primeiro.
4: Vamos, porque hoje...
1: É que só porque eu peguei o assunto do outro ali.
4: Dia 20 de agosto é dia do mosquito.
1: Aê! Se você é um Aedes aegypti... Se você é um...
0: Insuportável, inclusive, fica deixando a gente se coçando inteira, morde em lugares que a gente nem sabia que
2: pica,
0: podia morder.
2: Morde, não tem.
1: Por isso que eu acho legal, eu
0: é que eu achei que ia vir uma piadinha se eu falasse essa palavra, né?
1: O quê? Da pica? Tá.
4: Todos,
1: da picadura?
4: Todos os insetos picam, não tem nenhum que morde. Não, tem uns que morde.
1: Inseto?
2: Mas tem que ter dente, inseto, né, pra morder.
4: Mas formiga, eu acho que morde, hein? Ela não tem aquela...
1: Ah, tem o ganchinho, né? É, o mosquito... Você viu o mosquito em zum, zum, zumzão?
0: Qual que é a diferença entre picar e morder?
1: O charme, o funk.
4: Ah, minha
2: dente.
4: É melhor sem dente.
1: É.
0: Entendi.
1: É, o picar, na real, é socar
0: um
1: caninho.
0: O picar era de passarinho.
2: Que não, são? Picar não, é afundar, tipo assim, furar, entendeu?
0: Entendi.
4: O passarinho é o bicar.
0: Ah, é verdade.
2: É bicar.
4: O picar é o ferrãozinho, né? Ou, no caso do mosquito, é aquilo, um nariz?
1: É tipo um cano, né?
2: É um cano.
1: Solta um caninho ali.
4: Vamos, ô, Gélis, faz essa pesquisa biológica pra gente, porque agora eu tô curioso. O picar do passarinho, aquela coisa que ele tem, aquela espada de mosqueteiro do Grêmio, é o nariz dele?
2: Do passarinho
1: ou do mosquito?
4: Mosquito.
1: Que passarinho é esse que ele conhece?
4: Porque a abelha a gente sabe que é o ferrão.
1: É. A abelha é burra, né? Porque a abelha te pica e morre depois.
0: É.
1: Porque o ferrão tá junto com o estômago dela.
4: Ela vai defender o lugar dela a custo que custar.
1: Inclusive, kamikaze.
4: A vida.
2: Ai, ai. Não, o mosquito usa para picar não é o nariz dele. Trata da probóscide.
1: Tá bom.
2: Probóscide. Ou tromba, que é o aparelho bucal.
4: Tromba.
1: É uma tromba.
2: Do inseto adaptado a perfurar e sugar. O bico do mosquito parece uma agulha única, mas esconde 6 mini agulhas muito finas lá dentro. Uou. Duas dessas agulhas funcionam como um serrote para cortar a pele de forma rápida. Uh-huh. As outras ajudam a afastar os tecidos e encontrar o vaso sanguíneo.
1: Transformer.
2: E o mosquito injeta saliva para anestesiar o local e impedir que o sangue feche.
0: Meu Deus.
2: É anticoagulante para ele poder sugar.
1: E tem um tapão também, né? Às vezes não sente. Às vezes não, quase nunca sente o mosquito te picando. Depois só.
4: Impressionante, é uma ferramenta.
2: É uma retroescavadeira.
1: Ele faz aqui, ó.
2: É tipo aquela perfuradora ali de concreto.
1: É tipo aquele peixinho que entra na uretra.
4: Opa!
1: Pensar nisso aí é horroroso, tá ligado?
4: Na minha, não.
1: Olha só.
4: Ah, peraí, tem mais coisa aqui. Desculpa.
1: Não, só pra a equino agraciado não se aprecia a dentição.
2: Cavalo dado não se olha.
1: Boa, Gerson Schultz.
4: Mas hoje é dia do mosquito. O motivo é a conscientização sobre a importância do combate a insetos vetores. E é escolhido esse dia porque lembra a descoberta histórica do médico Ronald Ross em 1897 sobre a transmissão da malária.
1: Ah, inclusive, vale lembrar que o mosquito é o animal que mais mata no mundo.
4: É verdade. É.
1: Mais que qualquer leão, mais que qualquer tubarão, mais qualquer coisa. O mosquito é que mais mata.
4: E... às vezes o mosqueteiro resolve, né? Isso que é terrível, né?
1: Até uma baratinha. Uma lagartixa resolve também.
4: Tinha várias.
1: Uma aranha perdida, assim.
4: Várias campanhas em locais onde tem muito caso de malária é, tipo, entregar mosquiteiros.
0: Sim.
4: Tipo assim,
0: sim.
4: Ajuda já. Agora, acontecimentos. Em 1858, Charles Darwin publica pela primeira vez sua teoria da evolução através da seleção natural.
2: Ah.
4: Onde que ele tava?
1: Ele tava na... Não era Madagascar. Não é Maldivas.
4: Não é Madagascar. Ele é
1: Malá.
4: Não é Florianópolis.
1: Galápagos.
2: Galápagos.
1: Mafagafinhos.
4: Muito obrigado, então.
2: Mas Darwin Charles veio pra Darwin. Cá, se eu não me engano, né?
4: Veio, deu uma passeada boa pelo mundo aí.
2: Não, mas aqui pro Brasil.
4: Sim, então. Ele foi.
1: Darwin,
4: ele era amigo
1: a vida
4: do
1: é pra valer.
4: Dom
1: não, é Marvin.
4: Pedro. Não, quem diz que ele era amigo? Ele era amigo de alguém aqui do Brasil. Melk. Eu tô louco.
1: Melk?
4: Do Melk? Amigo do Melk. Do Dr. Carlos Melk.
1: Dr. Carlos Melk, nosso presidente aqui. Ele veio aqui da Ubra.
4: Do Paulo Santana.
2: Ele veio pra arquipélago de São Pedro e São Paulo, Fernando de Noronha, Salvador. Chegou em fevereiro e presenciou o carnaval.
1: O bicho foi... E outra, o bicho foi pra Noronha. O cara é brabo. O cara sabe
0: onde é
1: que ele
0: sabe onde é bom.
1: Exatamente.
4: Então é assim que reproduz, meu.
0: Então esse é o carnaval.
2: Veio para a Cidade Baixa?
1: Não.
0: Inclusive, já estamos em época de se planejar pro Ano Novo e pro carnaval.
1: Calma.
4: Para as duas coisas.
1: Calma, velho.
0: Sim,
1: 28?
4: Pai, eu não tenho condição
1: de planejar. Cara, faltam menos de... Faltam 3 meses pro Natal.
0: 3 meses.
4: Aí é assustador. Não, aí pro Natal acho que dá pra começar a se planejar. Não,
0: é o segundo Natal do Nick.
4: É. Não, o primeiro Natal do Nick.
0: É o primeiro? Ah, ele tava na barriga.
4: Ele nasceu dia 28. Ele nasceu entre Natal e...
1: É, faltam 3 meses e 8 dias.
0: É o primeiro Natal dele fora da barriga.
4: Exatamente.
1: Deixou de ser um pacotinho.
0: Deixou.
2: Não vai entender nada.
0: Agora tu tem que dar presente, Eric.
4: E ele também, né? Ele tá achando o quê? Já agora que saiu da barriga.
2: Ganha mesada da barriga.
4: Paizão.
1: Aí, é verdade,
4: paizão,
1: né?
4: Sou eu.
1: Época de expointer também, tá chegando.
0: É verdade.
4: É verdade.
1: E depois
4: é verdade.
1: Tem o 20.
0: Tu tá pronto pra passar o resto da tua vida tendo que comprar presente?
4: Tendo que comprar presente?
0: É.
4: Bah, cara, eu tô pensando assim...
0: E quando tu virar pai agora, tipo, é uma obrigação? Tem
1: mas
0: que
1: depende do pai, né?
4: Várias das tradições...
0: E não, para os pais, né?
1: O pai presente.
0: É.
4: O presente do pai presente. Várias das tradições que são familiares, tu pode inventar, na real, né?
2: É.
4: E eu posso simplesmente inventar pra ele que na... Entre os Claptons, a dinastia Clapton, presente é mau agouro.
1: Entendi. Boa.
4: Traz azar. Sim. Então, ao invés de dar presente, a gente dá um high five. Você toca aqui.
2: Isso.
4: Feliz aniversário. Opa, mais um. Feliz Natal.
2: Ou melhor, fala assim pra ele: o melhor presente pra ti é eu estar presente.
4: Porque eu posso ir comprar cigarro a qualquer momento!
2: É!
0: Mas deve ser muito legal tu comprar uma coisa que a criança espera muito, claro, e ser aquela inocência da criança dela recebendo.
1: Não sempre, eu sempre fui uma Ferrari, nunca me deram. Nunca. Cara, meu pai nunca foi capaz de dar uma Ferrari pra mim.
4: Fiquei
1: muito chateado. Achei.
4: Eu vou te falar, o cara é presente, mas é naquela.
1: Não adianta ser presente e não dar uma Ferrari.
4: E não dar o presente.
1: Entendeu? Sou um baita de um pai e não dar uma Ferrari pro cara.
0: Entendeu?
1: Não adianta muito.
4: E uma Ferrari é tri, né, cara?
0: Hoje em dia, o bom
4: mas
0: que
4: cabe
0: as crianças...
4: Mas cabe só tu e mais uma mulher, né? Não cabe muita gente na Ferrari. Tem que
1: eu preciso.
0: O bom é que hoje em dia as crianças têm Ferrari com 5 anos, né? Tem aqueles mini carrinhos, né?
4: Ah, é verdade.
1: Eu que legal.
4: Eu vi uma... Onde que foi?
0: Tem estacionamento
4: pra esses carros dos capital. Eu não lembro em qual capital que é. Mas que era uma concessionária desses carros pra crianças.
1: Oh, que legal, cara.
4: Entendeu?
0: Sim.
4: Tu vai nessa loja, que é uma concessionária. De mini carro para mini motores.
1: Nossa, eu teria muito uma loja dessa.
0: Aqui em Kardashian, ela tem uma garagem só para os carros das filhas.
4: Ah, olha, eu vou te falar.
2: Não, meu,
4: impressionante. Não tem
0: mas
4: mais.
0: Mas eu não vou te dizer.
2: Eu querendo pagar o IPTU e
0: eu
2: IPTU.
0: Acho que
4: pra quem era
0: espanhol
4: do Kanye West, né?
0: Os meus filhos vão ser muito mimados por mim, óbvio. E pelos meus pais.
4: Sim.
0: Então, eu acho que os avós, eles têm esse papel, né?
4: Tem uma função aí.
2: Os presentes caros vão ser dos pais, né?
0: É óbvio.
2: Eu tô, entendi.
0: É óbvio.
4: Não, e as deseducações também, né?
2: Sim.
4: Porque é meio que férias. A casa do vô é tipo um caso à parte, assim. Estamos de folga.
1: A casa
0: tem
1: do vô é meio com ferrolho. Faz o que quer.
0: Tem alguma regra que tu chegou pros teus pais e falou, ó, com o Nick, isso aqui pra mim não dá?
4: É que não, por enquanto não tem nada muito que ele pede ou que ele quer, assim.
1: Mas não fala, futuro, ele não fica pra falar.
4: Pro futuro?
0: É, pro futuro vocês pensam em alguma coisa. Tipo, isso eu não quero que o Nick faça, coma.
4: Eu acho que a única coisa que eu fico pensando ainda é a escolha do time. Que eu acho que há uma pressão entre os avós do time dele, assim, sabe?
2: Ah, eu acho meio errado camiseta, as pessoas que dão camiseta.
4: Então, essa
1: mas a tua família e a da Amanda são conflitantes?
4: Não, os avós do Nick são gremistas.
1: Os avós parte de
4: os anos. Dois vôs. Mas os meus avós eram colorados, então da parte da minha família é mais a ver com...
0: Então é biso e biso é contra os avós.
4: E eu também, porque eu decidi. Vai ser do Criciúma e acabou, pai.
1: Criciúma, porra? O Grêmio vai ser triste a vida inteira.
2: Porque
1: tá
2: tem.
1: Não, se é pra escolher, bota o Real Madrid. Se puder escolher pra ele, tá ligado?
4: Não, mas aí essa é a única coisa de regra que talvez não tá definida essa regra ainda, mas talvez.
1: Até o primeiro vou se mexer
0: na Amanda, ela não tem nenhuma regra. A Amanda deve ter.
4: Talvez sim. Mas é porque não chegou ao ponto ainda da gente. Ah, não, isso, essas regras aí, não. É açúcar, não. Chocolate, não. Tipo,
2: A minha sobrinha não comia chocolate até os... Acho que 8 anos.
4: Aí já é loucura. É.
0: Eu já educo a minha mãe e meu pai pra isso, já.
2: Não, daí a gente tava em Gramado. E a minha irmã entrou numa loja e a mulher tava distribuindo chocolate. E ela pegou e botou na boca. Bah. E eu... Ai! E da mulher, que houve? Eu falei, ela não come chocolate.
4: E aí deu
2: um brilho na cabeça.
4: É, um suco e ela nunca de mais dopamina, parou. Né?
2: Não, até ela não é muito de doce. Aliás, refrigerante ela detesta, ela esquiarde a língua.
1: O meu sobrinho ficou até, sei lá, até os 12 anos, mas o meu sobrinho não, porque ele é filho da minha prima, mas é minha prima e minha irmã. Comendo assim, ó, só cenoura, alface, coisa assim. Ele nunca meteu um chocolate, ele não gosta.
2: Ela gosta de fruta.
0: Existe essa coisa entre os pais, é que eu acompanho muitas mães na internet, porque a maioria das blogueiras que eu seguia quando eu era criança, hoje em dia elas são
4: meteram
0: mães,
4: um
0: né?
4: Boneco.
2: Sim.
0: E aí...
4: Transaram, né?
0: E aí, elas falam muito sobre isso. E eu sempre fui... Eu fui de uma criação que eu não comi doce a minha vida por muito tempo. Era muito mais comer salada do que doce em si.
2: Uhum.
0: E hoje, eu tenho problema com refrigerante, isso é um fato. Mas com doce, eu não sou aquela pessoa que... Meu Deus, eu preciso comer açúcar.
1: Teu problema
0: açúcar.
1: É pró ou é contra refri?
0: Não, eu tenho problema com... Eu sou...
2: Viciada.
0: Eu sou muito viciada em refrigerante.
4: Ah, o teu problema
1: não,
4: é tá de
1: viciado
4: tomar
1: energético.
4: Muito.
0: Não, não, eu não tô muito energético.
1: Sério?
0: É que era mais uma época que eu não tava tomando café.
1: Gente, meu olho tá coçando, tá? Só pra avisar.
2: Ai, ai, ai.
1: E não é pouco. Será que eu peguei por microfone?
4: Eu não sei.
1: Por áudio do WhatsApp?
4: Mas de repente vai no microfone lá.
0: E aí eu não sinto falta. Então as pessoas falam, mas como é que a criança não vai sentir falta? É que não tem como tu sentir falta de uma coisa que tu nunca comeu. Tipo assim, tu não sente falta de alguma fruta que tu nunca comeu na vida.
1: É que nem o Géris. O Géris sente falta de pegar a mulher solteira, porque ele nunca pegou uma mulher.
0: Sabe
1: como é que é o prazer de poder ir num shopping de bondade e ninguém te julga?
0: E querendo ou não, é pra saúde da própria criança.
4: Exatamente. A gente tá falando de coisas de saúde, né?
0: Exato, né? Porque, tipo, comer doce hoje em dia, querendo ou não, o doce ele vicia muito, o açúcar ele vicia muito. Então, se tu criar isso pros seus filhos, eles não vão sentir falta, porque eles nunca comeram, então não é uma coisa que eles vão sentir. E dois, você vai estar ajudando a saúde dele.
1: E outro, amor, os doces da época dos nossos pais, por exemplo, eram muito menos industrializados, hidrogenados e tudo mais do que os nossos.
2: Cara, eu tava vendo
1: então corroiam muito menos.
2: Um cara mostrando, tipo, a bolachinha recheada, ou a bolacha água e sal mesmo. Tipo, era só farinha, sal e não sei o quê. Agora é, tipo...
1: conservante, não sei o quê.
4: Eu acho louco quando mistura nas receitas é açúcar e sal. Fala, mas não tá anulando? Então não bota nada, né?
2: É. E não, eu acho incrível quando, por exemplo, assim, sei lá, bolacha, água e sal. Aí diz assim, ó, alérgicos a nozes evitar. Uhum. Mano, o que que tem aqui?
1: Não, e outra coisa...
4: É, tem água e sal?
1: Pra começar, gente, não existe atenção. Chocolate branco.
4: Não existe chocolate
2: Isso,
4: branco.
2: Não existe.
0: Mas pra mim, o chocolate branco, ele é muito melhor que o...
1: Muito melhor. Muito melhor. Eu prefiro mil vezes. Mil vezes.
4: Mas...
0: Eu descobri um chocolate, não vou falar a marca, que ele é chocolate branco com cookies and cream. Meu Deus. Eu não sou aquela pessoa que gosta de comer chocolate puro, tá? Eu gosto de comer ele derretido só. Sim. Mas esse chocolate...
1: É que assim, ó, quer me ver feliz, velho? Chocolate nos guri. Pá, me pega muito. Mas eu tenho medo de pegar leite condensado em casa, botar Nescau e comendo.
0: Eu sou mais do doce, tipo pudim, sagu.
1: Ah, não, também, vai.
0: Eu
1: não,
0: sou muito mais mesmo, desse. Vai.
4: Pão com açúcar. Mas eu acho que tem um negócio que é de saúde ali, né? Tipo, se não me engano, dos 2 aos 3 anos é zero açúcar pra criança. E é isso, não tem muita discussão. Tipo, é isso, não existe uma tabela nutritiva de quanto de açúcar uma criança de 3 anos, 2 anos pode comer. Não existe.
2: Não pode. Tem
0: açúcar. Sabe que mas, é nem saudável, né, criança até 2 anos comer.
4: Mas eu lembro de uma amiga da minha mãe que a menininha não comia nada de açúcar, mas ela tinha tipo uns 4, 5 anos já. Não, uns 5 anos. Uhum. E aí a escolinha tinha no verão, tinha um dia do picolé, que era tipo na sexta-feira. E aí ela não levava a menina no dia do picolé.
2: Meu Deus.
4: Só que daí eu acho que, tipo assim, mas eu entendo, mas ela já tá um pouco maior. E tipo, é um dia também. E tem um meio de experiência. Aí nesse caso eu acho que
0: acho um picolézinho que é
1: doido. Cara, não pode ser radical com essas coisas também, tá ligado?
0: Exato.
1: Então vai ter uma traumatizada, tipo, pô.
2: Aí no outro dia a criança vai lá, ai, tu não vem no dia do picolé, tava tão legal, tá todo mundo.
0: E ela vai querer comer ratiou, porque meu, ela não pode.
1: Aqui, ó.
4: Três colchadas de picolé.
1: O Simon tem assim, ó. Cara, refri incha, tá, gente? É só olhar a cabeça da... Não, viajou, Simon. Mas chocolate branco é pura gordura hidrogenada, sim, senhor. É só gordura, não tem nada pra fazer.
2: Sim.
1: E o Bacotec consumia 3 maços de house preto por dia.
4: Meu três Deus. Maços de house... Não, o cara chama de house de maço, já é o biquíni,
2: já é do pito.
1: Né? O cara via aquele bafo de mentolitos lá do inferno.
0: Só...
1: Já.
4: Mal, me apoia no house preto,
0: come
4: pai,
0: house preto quem fuma, né? Né, Gélis?
2: Ué? Hã? Só come
0: a maioria dos usuários de house preto são fumantes.
1: Vai, tem uma galera que faz amorzinho que, também que usa.
4: Tem que mama também.
2: É.
4: Olha só.
1: Não hoje, é bom, tá, gente? Não é bom.
4: Hoje também.
2: Caso de aplicativo.
1: É açúcar lá, não.
4: A
1: lá,
4: NASA lança a sonda espacial Voyager 2 em 77
1: para explorar
4: os planetas exteriores do sistema solar.
1: Cara, em 77 os caras estão muito pra lua já.
2: Sim.
4: Não, desculpa. Já foram. Tava atacando
1: e descobriu uns negócios muito importantes e não descobre essas merdas.
4: E o aniversariante do dia, Demi Lovato, o cantor e compositora norte-americana.
0: Tem que ser em inglês. Happy birthday.
4: Happy birthday, Demi Lovato. You are enjoying Radio Mix from Happy Port.
1: Happy Port.
4: Hoje também nasceu, né? Andrew Garfield. Ator britânico-americano.
1: Um dos Miranhas, né?
4: Um dos Miranhas.
1: É. E baita pops, não, tá? Os outros filmes dele são muito bons, cara.
4: E também Robert Plant, famoso cantor e compositor vocalista do Led Zeppelin.
1: Que ainda canta para uma caramba.
2: E fui no show dele no Gigantinho.
1: Teve show dele no Gigantinho.
2: E ele usou instrumentos africanos e não sei o que.
1: Ele tá numa vibe muito louca.
2: Mas muito bom.
1: Eu
2: vi aquela velha lá.
1: É legal seguir o canal dele no Instagram, no YouTube, também seguindo o Instagram dele, que é bem legal. Assim, ele é muito musical, tudo é música.
4: Se eu pedir pro Suno, ele faz?
1: O quê?
4: Faça uma música do Robert Plant, igual ele tocou em Porto Alegre, que o Gelli estava, que tinha instrumentos africanos.
2: Eu não sei.
4: Será que ele faz?
1: Acho que
0: se tu pedir sem o nome, acho que faz.
1: Mas vocês viram as regras novas do Suno, cara?
4: Mudou, né?
1: Opa, mudou. Não, agora passou pra guri. Agora eu vou voltar pras cabeças.
4: Mas precisava mudar, né? Tipo, tava muita loucura.
1: Ah, para o meu.
4: Dentro das coisas que... O Suno, que é a IA que faz música, né? Tu faz um prompt, tu coloca uma letra e ele faz a música e tava cada vez melhor. Só que a grande reclamação da indústria da música é: você está usando músicas que existem pra treinar essa IA.
1: Sim.
4: Então.
1: E não tô ganhando com isso.
4: Eu não tô ganhando com isso, tá loucura.
1: Uhum.
4: E dentro dos processos que ele tava apanhando e perdendo, no americano ali, uma das provas era o cara pediu: eu quero que eu faça um rock anos 50, 60, assim. E ele gerou uma música e no refrão tinha. Era muito parecido com o Johnny B. Goode. Da letra. E ele não botou a letra nenhuma. Ele falou, inventa a letra e tarará, tarará.
2: Uhum.
4: Meio usando como prova. Ó, vocês estão treinando a IA. Sim. Porque claramente isso aqui é um trecho de Johnny B. Goode. Um pouquinho diferente, mas...
1: Ah, cara. É que...
4: Cadê? Quando é que vai
1: terminar? É uma tecnologia tão legal, se for usada da maneira certa, tá ligado?
2: É, como tudo, né?
1: Eu te falei, cara, que eu precisei de uma bateria. Eu tinha uma bateria, eu falei, cara, eu queria muito um bumbo de bateria de uma Roland, tá ligado? Mas eu queria de Roland.
4: Uhum.
1: Botei ele pum, pum, pum.
4: Mas eu acho que você vai continuar fazendo, eu acho.
1: É, mas daí o que acontece? Vai lá o Capuí que serve assim, ó. Faz um deep house. Só isso. Uh-huh. E ele cria letra, cria harmonia, cria tudo. E tu pode entender no YouTube e enche o YouTube de coisa, tá ligado?
4: Entendi. É, então, uma das coisas, das limitações que o Suno vai ter agora é um limite de 20 downloads por mês. É, legal. Que já, pra mim, já é muita coisa. Claro. Baixar 20.
1: Vai lançar 20 músicas? Tá louco.
4: Mas pra essa galera que tá farmando view em YouTube e Spotify com bandas falsas, né? Que não dizem que é IA. Os caras, eles baixam, tipo, 100 músicas por dia. Eles transformaram isso num sistema milionário. Então, só isso já vai acabar com um monte de coisa. E ele vai colocar também na música uma assinatura imperceptível pro
1: ouvido humano. Marca d'água imperceptível.
4: Pro ouvido humano, mas que os sistemas do Spotify e tal vão conseguir identificar quando subir. Opa, IA fez aqui.
0: No caso, apareceu uma etiquetinha dizendo
1: IA. Algo vai dizer que foi
4: feito. E aí o Spotify pode não monetizar. Eu não vou monetizar. Tu foi feito com IA. Tipo, ele vai ter que lidar com essa situação.
1: É, ou ao menos avisar, né? Olha só, isso aqui não é um ser humano cantando, tá? É. Não tem a humanidade do negócio que precisa. Show. Tem mais, Clep?
4: Não, no dia de hoje é isso aí. Parabéns aos nossos aniversariantes.
1: Parabéns pra você.
4: Beijos no coração.
1: Birthday to you. Inclusive pra menina... Essa menina dentro do lado tava com problema com droga, né?
0: Ai. Sim, é porque a Demi Lovato começou a usar droga com 12 anos na Disney, né?
4: Mas que droga que ela tava usando com 12 anos?
0: Chocolate branco. Eu não sei se vocês... Chocolate branco. É que existe... Inclusive, ano passado teve até todo um exposed da Disney, Nickelodeon.
4: Porque... Sim. Como é que era? O documentário, né?
0: Esse Dark foi o da Nickelodeon. Dark Side of Nickelodeon.
1: Que loucura.
0: Porque, em específico, a Demi Lovato, ela era da Disney, junto com a Hannah Montana, a Miley Cyrus. Tá. E ambas foram apresentadas drogas dentro da Disney, quando elas tinham, tipo, 12, meu 14 Deus. Anos. A Demi, em específico, se eu não me engano, foi 12.
2: Não era pra, junto com aquele negócio do iCarly lá, da guria do iCarly?
4: Da guria do iCarly?
2: É, lembra da loirinha
0: aqui? Sim.
1: Meu, 12 anos, cara. Eu comi areia com 12 anos.
0: A Demi, ela era a queridinha, né? Ela, dentro da Disney, ela fazia uns 4 programas. Na programação ali, né?
2: Sim.
0: E aí ela vivia lá dentro, enfim. Ela foi também assediada dentro da Disney. Uhum. Então, ela viveu muita coisa. E aí... Ela deve ter sido apresentada por alguém e foi o que meio que ajudou ela, assim.
1: É, que na real também
4: leva a outra.
1: E o excesso de trampo também a galera usa meio que pra. Eu preciso não dormir por 3 dias, eu vou usar o negócio. E aí acaba
0: que. É que na verdade é a Disney.
1: Faz que nem eu, fico com sono mesmo.
4: E lá eles
1: ficam sequelados de sono só.
4: E lá eles têm um sistema que você. Principalmente esses artistas, não precisam ir pra escola. Eles podem ter a aula que é... Tipo um homeschooling, só que o homeschooling é no estúdio. Tipo assim, entre uma gravação e outra, vai pra sala e então
1: só um
4: vive
1: cara.
4: Só esse universo.
1: Eu tava vendo um documentário sobre a nova série do Harry Potter. E mostra a escola que eles montaram pras crianças. Ô, meu...
4: Pra não ter que
1: voltar. É uma ubra dentro do negócio de filmagem, mano.
2: Pra eles não ter que sair.
1: É, porque eles têm um limite de horas pra trabalhar. Então, por isso tem muitos dublês, né? Uhum. Pra poder depois trocar só o rosto. Meu, a escola que eles montaram pra galera... Porque é muita gente, né? Sim, vem só de figurante. Ele tem quase 100.
2: E os pais ficam lá, eu acho, também, né?
1: Ah, não sei.
0: Eles conseguem... Na verdade, eles conseguem dar uma autorização... Pro produtor ficar tipo, encarregado de
1: emancipar,
0: da...
1: né? Ah, tá.
0: Não,
1: tá,
0: nem emancipar. Tipo assim, eu dou
1: tem autorização um legal.
0: Pra que o Eric cuide da minha filha. Sim. Tanto que o da Nickelodeon aconteceu isso. O Drake Josh, o Drake, que eu esqueci o nome dele.
4: É o Drake?
0: É Drake, acho que é o nome dele, né? Ele, a mãe dele autorizou o produtor, que foi o cara que assediou ele, a meio que ficar encarregado dele durante as gravações. Então ela não precisava estar lá.
1: Isso!
0: E foi assim que ele, né?
4: E dizer que quem protegia muito eles era o Spencer, que era o irmão da Carly, que protegia eles.
2: Sim, o guri mais velho que ficava no iCarly ali.
0: Porque no caso
4: de perto, quando o cara começava a abraçar muito pra tirar foto, tirava...
0: Porque o mesmo diretor do Drake Josh era esse que abusou.
1: Os mesmos criadores
0: foi o mesmo que abusou o Drake.
1: Assédio moral.
0: Só que o da Sam, que é o Drake Carly, a história dela era um pouco diferente, porque a mãe dela era maluca.
2: Sim.
0: E a mãe dela, ela não queria fazer iCarly, e a mãe dela obrigava ela a estar lá.
1: Ah, eu sei falar no chat aqui agora, inclusive.
4: Mas ela lançou o livro dela, que é...
2: E aquele cara, aquele que assediava também, ele tinha um fetiche por pesto. Lembro que ele tem um compilado que era
0: tem
2: um monte de
0: coisa. Tem umas cenas que hoje em dia, se tu olha, meu Deus do céu.
4: Tu enxerga com outros olhos várias cenas, assim, bizarras.
1: É. Como a gente chama manipulado, né, cara? Tu vê a coisa tão lúdica, tão bonitinha, Nickelodeon, um brinquedinho.
0: Mas, pra apesar, tinha várias cenas com uns presuntos gigantescos que elas ficavam, tipo, cortando e fazendo cenas muito obscenas, assim, com um pedaço de comida. Ou com tem uma cena que a Sam tem que, tipo, lamber o próprio dedão. E isso, tipo assim, na época ela tinha 16, imagina.
1: É, isso pra um... Eu ia dizer pedófilo.
2: É, pra mim,
4: Mas o lance é que isso tudo...
1: Não, deu uma pessoa que... Não, é que tem o nome do negócio do pé.
2: Podólatra.
1: Podólogo é quem arruma o pé.
0: Desculpa todos os podólogos.
1: Mas é tipo assim, isso é um deleite pra um cara que tem tesão em pé.
0: E vocês pararam pra pensar, gente, ele... tem muita, a maioria das grandes estrelas da Disney, por muito tempo, viraram perturbados. Tem aquela outra menina também, total, que fez ela...
4: A Miley Cyrus.
0: Não, é uma outra. Que ela foi por muito tempo, que tava em todos os filmes da Disney também. Que ela era... Ela fazia aquele filme que ela ficava no meio de uns caras, assim, que ela... Na faculdade.
4: Amanda Bynes.
0: Gente, vocês virem a Amanda Bynes hoje?
2: Sim, eu vi.
0: Ela está transtornada. De tanto abuso que ela sofreu na época, ela virou outra pessoa, completamente diferente.
4: Atenção, eu pedi pro Cine fazer... Pro Suno fazer a música do... Robert Plant, inventar a letra.
7: Quer me mandar? E a gente põe depois do break?
4: Bota aqui. Parece Led Zeppelin?
1: Esse grito parece...
4: É que a voz da Regina é tudo igual. As vozes são iguais. Só que eu mandei botar...
1: Parece aquele africana. Cara do sapo do Lava o Pé, sabe?
7: Uh-huh.
1: É toda a voz igual.
4: Vamos ver.
1: Tá, poderia ser essa bateria.
4: Ele botou o meu prompt ao invés de fazer a letra. Faz uma música em inglês baseado.
2: Genial, cara.
1: Pra caramba. Passa uma música.
4: A Yá não vai roubar o seu emprego.
0: Não vai.
4: Por um tempo, tá tudo certo.
1: Cara, aprenda a usar tal qual hoje. Por exemplo, pra você organizar um documento que eu fiz à mão, precisa uma fotinha e falei, organiza pra mim. Isso é do caramba.
0: Isso é.
1: Agora, queria que ele faça o que é humano teu, pra calma.
7: E queira aprender sobre Yá, assista o nosso programa do...
4: De hoje,
7: da
4: né?
7: TV.
4: Hoje
7: eu e o Cleber falamos uma hora sobre Yá.
1: Sério? Irado.
4: E é isso, né? Use como ferramenta, né?
1: Isso.
4: Como ferramenta.
1: Lembrando que às 11 horas da manhã... Temos cafezinho na TV, na TV Cultura e Ubra TV. Eu uso muito a IA, cara, no carro pra treinar inglês. E ela tá tão perfeito agora o papo dele. Ele respira, ele ri, tá ligado? E aí ele corrige direitinho e te dá o sotaque certo. Isso é o mais brabo. Sabe? É. Porque tu lê uma coisa, tá, a palavra é tal, mas tu saber o sotaque, como é que é, o britânico, isso é muito brabo, mano. Então, é isso que eu digo, essas coisas são do caralho de usar a IA. Agora, tu querer inventar
0: arte... É só você usar
1: bem
0: intencionado,
1: do zero,
0: né?
4: Não dá pra usar. Usa como ferramenta, né, cara?
1: Eu, por exemplo, assim, eu tinha muitas músicas paradas minhas que eu não tinha lançado porque eu não tinha a voz, tá ligado? Aí sim, aí eu cantei e falei... Melhora aí, sacou? Tá ligado? Aí melhorou minha voz, botou no tom e tal. Como faria um ajuste de estúdio?
4: Meu, o Suno, ele tá com uma coisa que é o Voices. Que eu posso cantar 4 minutos ali e ele faz a música girando com a minha voz. Só que eu testei e falei, meu, nem quero mais.
1: Não, mas eu...
4: Faz com a... Inventa a voz aí.
1: É, o que eu fiz? Eu usei ele pra arrumar a minha voz. Aí sim, ele arrumou minha voz, mas não criou do zero, entendeu?
4: Ele criou... Tipo assim, ele, baseado na minha, ele fez a voz.
1: Sim.
4: Só que ele tá... Parece que é uma caricatura. Você tá me ofendendo,
1: né?
4: Eu achei que tu ia fazer bonito a parada. Não, tu tá fazendo eu cantar desse jeito. Não quero, não era essa a minha intenção.
1: Canta pra gente, Eric.
4: O amor.
1: Tá bom, vamos pro break rapidão, gente. Pelo amor de Deus, break rapidão. E já voltamos com mais um bloco de cafezinho. Sai daí. Para.
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1: 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Voltamos com mais um bloco de cafezinho.
2: Voltamos,
1: aqui no 107.1. Inclusive, voltou também o sol, do nada.
3: Do nada.
2: Ô, sol.
3: Tava tudo branco, e aí do nada.
1: Agora de novo, tá tudo branco, mas agora é por causa do sol. Sol não, né? Sol é muito forte. Aspas fortes.
2: Voltou. Ficou
4: mais clarinho.
3: Clareou. Saiu aquela nuvem de Gramado.
4: Isso.
1: Bah, Gramado ontem, meu, pra chegar foi foda, cara.
4: Um foguezão londrino
1: grau.
4: Sério?
2: Silent Hill.
1: É. Cara, pra chegar no pico foi... Ou menos, chegava daqui na boa, até a porta, assim.
4: Meu Deus.
1: Foi louco.
2: Isso é uma coisa que a galera de fora não conhece direito, assim, né? É uma coisa meio...
4: A neblina.
2: Novidade. É, e a gente saiu daqui. Serração.
1: E a gente saiu daqui com um dia bonito.
4: Sim.
2: E como é que é? Serração que baixa, sol que racha. Racha.
4: Né? Bah, podia ter uma dessas de
1: frases. De frases. Bah, vamos fazer pra amanhã. Pedi pra mim fazer amanhã. Tu tem coisinha pra gente?
4: Tenho, cara. Tenho aqui, ó. Se Noé... Lembra do Noé? Noé da Arca de Noé?
2: Claro. Sim,
1: lembra. Leu, não, não, porque eu nunca vi ele, lembra? Mas eu sei que ele existiu.
4: É que eu tava lá, desculpa.
2: Esses episódios da temporada...
4: Se Noé tivesse Google pra pesquisar...
2: Desculpa, pode rapidinho, por favor.
4: Se Noé tivesse Google pra pesquisar...
2: Excelente.
4: Deus chegou lá e falou, Noé...
1: Noé!
4: Tem uma missão pra ti. Construir uma arca porque vai chover pra caramba.
1: Bah, conseguiu um bagulho pra ti aqui que é fire aqui, ó.
4: Vai ter que juntar um par de bicho aqui pra botar dentro
1: da
4: arca.
1: Pra que pegou um mosquito, velho?
4: É.
1: Pra que a porra do mosquito?
4: Então,
2: hoje é o dia dele, hoje a gente não fala.
1: Pô, mas uma dupla de mosquito não precisava.
4: Eis que Noé pesquisou no Google.
2: Tá.
4: Sonhos estranhos com água, significado.
1: Começou assim, né?
4: Serra circular para madeira maquita. Como tirar farpa pequena de dedo sem piso?
1: Porra! Não, mas parei! Qual foi o tamanho da arca, velho?
2: Ô, meu, ela
4: pra um foi... Pra um par de bichos, de todos os bichos,
3: né?
4: Existentes.
3: Isso levou um tempo pra construir, elefante, uma girafa. Né? Tá, mas só a girafa.
1: Mas
3: tem
1: é que
3: ser...
1: isso aí foi antes dos dinossauros.
4: É.
2: Foi...
3: Não, mas aí tá.
2: Foi quando, não tem, né?
1: Foi quando Deus criou a porra toda.
3: Então, mas é só o fato de ter uma girafa dentro de uma arca já tem que ser algo muito grande.
1: E por uns bons dias, né?
4: Ó,
3: é, entendeu?
4: Carpintaria para iniciantes.
1: Tá.
3: Isso é ótimo.
1: Pordumes.
4: Que tábua flutua na água?
1: Tábua?
2: Essa é uma preocupação que eu teria.
4: Como diferenciar se a formiga é macho ou fêmea?
1: Não, cara, certo que tem vários bichos que não viveram depois, porque ele botou dois machos e duas fêmeas. Pra...
2: É só ver a que pica.
4: É.
1: Ah!
4: Boa! Previsão do tempo pra hoje. Tutorial de como ser amigo do cupim.
1: Bah, pior. Imagina o cupinzinho lá. Ele pegou um canal de cupins?
3: Não, acho que não.
2: Botado numa Tupperware, né?
4: Focinheira para cupim Mercado Livre. Onde achar o unicórnio?
2: Boa.
4: Como fazer os leões não comer carne por 40 dias?
1: Bah, pior, velho. Um parzinho de leão ficou... O leão vegetariano.
3: Eu queria saber como é que ele foi até a matilha, né, de cada animal e escolheu só dois. Não, o resto vai morrer.
1: É, o resto vai todo mundo.
3: Vocês dois, né?
4: Quem é o escolhido?
2: Tu sinto, não.
4: Qual a diferença entre jabuti e tartaruga?
2: Pá, isso aí é importante também, hein?
4: Sim. Ah, isso aqui é tartaruga? Será que é um jabuti? Será que eu peguei um casal de jabuti ou uma tartaruga e um jabuti?
3: Eu acho que tem que ser uma tartaruga e um jabuti.
1: Ou ele pegou, na real, um de cada um e virou jabuti.
4: É, também. Essa aqui eu adoro. O que usar de isca pra pegar peixe quando acabar as duas minhocas? E a última. As cobras fuderadão. Leva assim mesmo?
1: Foi um ato que ele mandou.
4: Muito bom.
1: Então, mas peraí. Ele levou peixe, será?
2: Acho que não precisou,
4: peixe não precisou.
2: Eu acho que peixe e...
1: Vem do mar.
3: Até eu acho que tudo que vive na água, ele não levou.
1: É, foi de boa. Tipo, sapinho talvez, né?
2: É.
1: Só passou
2: o sapinho ficou em cima de um golfinho.
3: É que o sapo não afoga, né?
4: Mas ele também não lava o pé, né?
3: Não! Você vê aquele meme do não!
1: Mas por que não lava?
3: O sapo não lava. Nunca viram?
2: Não.
3: No TikTok?
2: Não.
3: Que é um... Me senti muito...
1: Muito Gen Z, né?
3: Muito Gen Z agora. Que é um... Eles pegaram essas músicas... Vocês pegaram a era de que a galera tava cantando essas músicas infantil
1: em
3: A.
1: Sim,
2: tá.
1: Quero o sapo.
3: E aí agora fizeram a IA da galera não concordando com a música. Então é tipo, não!
1: Ah,
3: o sapo não lava
1: bravos,
3: o pé.
1: Bravos.
3: E ele não mora. Não,
1: o primeiro boom de vídeo de IA foi esse, né? Que as pessoas pegavam e falavam negócio e riam no final. No final todo mundo junto.
4: Sim.
1: Primeiro boom, assim, de vídeo.
2: Ou umas crianças conversando, né? Respondendo uma repórter, assim.
1: É, tipo isso.
4: É.
1: É muito.
2: Ou era tipo assim, o bebê recém-nascido. Ai, pra que gente... Papai, pra que time a gente torce? Pro Inter. E aí o bebê levanta e fala, não, tô fora, eu não quero, eu não quero.
1: E aí todo mundo, do nada. Mas ontem eu fiz um negócio que eu não tinha feito ainda, cara, que era pegar uma foto que tava tremida e pedir pra destremer na IA.
2: Ó,
1: oh,
2: funcionou?
1: Porra!
0: Ou precisa mandar alguma referência? Como é que
5: não,
0: é
5: só pedir, ajeita a foto pra mim.
0: É?
5: Porque na verdade o que acontece? Ele refaz teu rosto. Foi uma bosta, né, cara?
3: Sim. Sim.
5: Ele pegou meu rosto direitinho e só. Estremeu.
4: Bah.
5: E era um monte de rostos.
4: Porque tu lembra quando tinha a câmera que tu tinha que revelar a foto? Sim. Às vezes saía clássica. Yes. Tinha câmera depois que tirava os olhos vermelhos.
5: E pelo branquinho?
4: Não, tipo, ficava com os olhos vermelhos por causa do flash. Sim. E às vezes a pessoa se mexia e ficava o borrão.
5: Bah, não, tem os aplicativos, né? Que é só pra isso, né?
4: É muito olhos bizarro. Vermelhos.
5: Agora, bah, meu, a Yara tá com os negócios que quase não conta. Pá, vou tentar na Yara. Yara vai lá e faz.
0: Não, tá.
5: Eu pedi pra fazer um lunch do Premiere, velho. Peguei um take de uma imagem, um take não, um frame de uma imagem, falei, para, faz um LUT isso aqui, ele me mandou o arquivo pra importar. Eu importei.
0: Funcionou direto?
5: Puta!
2: Ah, vou fazer isso aí.
5: Ô, mano, bizarro. E fez pro Lightroom também, do celular. Uhum. Peguei uma foto que eu gostei e falei, meu, faz o LUT isso aqui. Ele foi lá, pá, pá, pá, pá.
2: Não, tem muita coisa que às vezes a gente vai pensando que dá pra fazer ao longo do tempo, né?
4: É. Tipo, sim.
2: É. Porque ele é muito. Ah, yeah, muito útil.
5: Só o que travou no tempo foi a porra do meu óculos lá da Meta. Que tá cada vez falando menos coisas.
2: Mas esse óculos tá rolando uma campanha muito grande, né?
4: De privacidade. De
2: agradar, mas tá rolando uma campanha muito grande contra agora também, né? Estão pedindo pra Bruna Marquezine, eu acho que ela foi anunciada como garota propaganda do óculos, no Brasil. E a galera fez uma campanha pedindo pra Bruna Marquezine não fazer. E chamando o óculos de óculos do tarado. Tipo assim, eles querem martelar o termo certeza. Óculos do tarado, entendeu?
4: Sim.
2: E se pega, é uma...
5: Meu, tal qual, qualquer coisa branding. Que a tecnologia inventa e faz que é legal pra N coisas, vai ter a galera que vai usar desgraçar mim, claro. O negócio. E tem sim. lógica.
2: Não, tá e pra uma marca, tu tem um produto... Que vai é ficar tarado. Vinculado a esse nome pro grande público. Tá louco.
5: Mas é que o problema é que assim, tem a maneira ali, né? De que toda vez que eu faço uma foto ou filmo, ele pisca uma luz gigante na frente.
4: Sim.
5: Mas, tipo assim.
4: Mas vai ter gente que vai abrir e vai tirar a luzinha.
2: E não só isso, meu. Quantas pessoas não fazem ideia de que esse óculos existe ou que essa luz significa alguma coisa? Sim. Não tem como.
4: Mas antigamente tinha o Google Glass, que foi, tipo, falaram que ia ser revolução, que tu ia olhar pra cá, que tu ia olhar uma loja e aparecia a promoção. Tu
2: já realidade aumentada, né?
4: Isso.
5: Olha aí, ó, a informação.
2: Informação.
5: Tiara Ju falou assim, ó, Noé não levou apenas um casal de cada animal. Deus ordenou que ele levasse 7 pares.
2: Ah, meu amigo.
5: 7 machos e 7 fêmeas.
2: Ok.
5: De cada espécie de animal e um par, um macho e uma fêmea, de cada animal impuro.
4: O que, que é um animal impuro?
5: I have no idea.
2: Bom.
4: Que usa Google Glass.
3: Tá, mas aí que tá. Então essa área era muito maior do que a gente
5: que
3: achou.
5: Usa o Meta.
4: Que usa o Meta taradão. É um então, animal impuro.
3: Vou acrescentar mais uma pesquisa pro Noé. Uh-huh. Onde eu acho uma quantidade absurda de madeira que flutua na água.
2: É.
3: Porque 7 pares e 7
4: não viram
3: gente.
4: O Todo-Poderoso 2? Também, né? Eu lembro do Todo-Poderoso 2 aqui.
2: Ah, tá, que tem que fazer uma marca,
4: é
2: né?
4: Que tem que fazer uma marca, é muito massa. O que que houve, Capu?
5: Não sei, mas tem uma coisa, um barulho louco rolando aqui dentro do estúdio. Vocês ouviram? Imagina, fosse chuva, não pode ser chuva de novo,
2: sou
5: né, cara?
2: Eu, sabe? Gatosantes
5: gírem. É o fantasma do Simon do Billy atrás
2: eu
5: da moitinha
2: fazer
5: ali.
2: Exercício aqui.
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3: Ai, Capu.
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3: Ahé!
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3: Oh, yeah.
5: E também, agora quero ver, Hotel Araçá, o teu hotel e spa na beira da praia o ano todo.
3: É Araçá lá, não é
5: Araçá. Não,
3: é Araçá. É Araçá, não é Araçá lá.
5: Tava muito bom pra ser verdade, agora foi direitinho. Gatos, algum recado final?
4: Show, Eric.
2: Ah, hoje.
4: Eric? Ah, tá.
2: Hoje, Boteco Comedy em Canoas. Eu e o Julião Coração. Boa. Amanhã também, Boteco Comedy em Novo Hamburgo, eu e o Julião Coração. É, ontem a gente fez um show incrível desse show novo, né? Que tá na primeira temporada, que é o Loucadora de Filmes Improvisados. Tá ficando muito legal. Então, quarta que vem tem de novo Loucadora de Filmes Improvisados. É isso aí. E eu vou anunciando a medida que vai acontecer.
5: Cara, lembrando que amanhã, sexta-feira, o cafezinho vai ser diretamente da onde? De Gramado.
2: Diretamente.
5: Porque todo o Rio Grande do Sul, o Brasil e o mundo estão em Gramado agora, impressionante, tá muito cheio aqui o negócio. Porque tá rolando o Festival de Cinema de Gramado, obviamente, né? E a Mubra tá patrocinando praticamente todos os eventos legais. Uhum. Tá apoiando, tá patrocinando, tá divulgando os eventos mais importantes de Gramado, inclusive o Olivas de Gramado. Que eu tenho a honra também de ser residente há muitos anos lá. Vou tocar no sábado, mas amanhã faremos lá o cafezinho ao vivo direto do Olivas. Portanto, cola na gente ali pra curtir pela live e pra ver o visual absurdo do que é o Olivas, né? E também, claro, se quiser curtir o Festival de Cinema de Gramado e as festas da Ubra, olha lá uma olhadinha ali no Ubra BR, Ubra TV Oficial, Programa Ponto Cafezinho e Mix FM Poa. Tem ali as festas que a gente vai tocar e tudo mais, que a gente vai fazer divulgação. E também amanhã no Olivas, o irmão do Alok vai tocar, vai ser legal.
3: Oh.
5: O Bascar.
0: Sério?
5: É, no Olivas. Depois da gente ali, ele vai assumir o palco. Meu, ele toca pra caramba,
2: vai
5: né?
2: Vai ser o Aloca.
5: Porque a família do Alok é toda de DJs, né?
4: Sim.
5: Na real, quem inventou as raves no Brasil foram a mãe e o Alok.
2: É mesmo?
3: Sim. Sério?
5: São as autoridades, maior autoridade do Brasil em

0: bola lá em Dubai, caramba, tudo deles. E aí, claro, né? É, tem fotinho do Bhaskar, do Alok com 6 anos tocando em festa.
1: Será que eles tiram uns 3 pau limpo no mês? Será?
2: Ah, deve tirar.
3: Dá pra alugar um carro.
2: Com nota. 1.500, certeza eles tiram.
0: Não, e tem bebida também, né? Ele pode pedir bebida no camarim também de graça. E ganha 2 ingressos cortesia.
1: Ah, não, então vale.
0: Então vale. Ele fez aquele show lá na Ipanema pra 1 milhão de pessoas, né? Uh-huh. Ele ganhou 4 ingressos cortesia.
1: Vai, isso aí no carnê.
0: E era VIP, isso que é foda.
1: Isso aí. Pra ele botar isso no carnê leão deve ter sido uma mordida.
0: Mas eu não consegui botar depois pra. Eu pedi pra ele, mas ele tinha 4 cortesias daí.
1: Mas ele vai dar tudo certo, viu, o pai do Alok? Vai dar tudo.
0: O Padock me segue, inclusive. É? Pode ver esse corte, inclusive, na sequência.
1: Então, talvez não dê tão certo.
0: Assim, eu tô a uma direct do Alok.
2: Faz
0: tempo, né? Tem o Sarat, tem ele, né? Mas
1: chega em todo mundo, na real.
0: Agora é o seguinte, cara. Algum recado final, Gélis?
3: Acho que é isso.
0: Ana?
2: Isso? Acho que é isso.
0: Então, um grande beijo na sua boca e amanhã nos encontramos em Gramado com mais um cafezinho. Feitoria, falou aí!
2: Beijos!
4: Quero café! Desculpe!

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0: Turns Around aqui na Mix.
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3: Certe o filme ou série pela sinopse.
4: Sou brabo.
3: Tá? Órfã com problemas mentais ajuda a pai a resgatar filho sequestrado.
5: Billy Joe.
4: Hey. Eu com medo de tentar acertar.
3: Procurando Nemo.
6: Ok, ok, ok.
7: Eu tava indo pra filme pesado.
3: É. Eu também.
7: Tá, tá bom. Tá
3: policial
7: bom.
3: Morre em serviço e é ressuscitado pra voltar a trabalhar.
7: Robocop.
3: Robocop.
5: O Simon não sabe onde é que tá.
8: Nossa, foi muito rápido.
9: Pois é.
5: O Simon lá... Arte popular. Orixas.
3: Um monte de família brigando pelo terreno e se comendo.
5: Minha mãe.
7: Que isso, cara?
5: Não, foi mal.
3: Game of Thrones.
5: Game of Thrones.
3: Okay. Jovem volta no tempo e é traumatizado pela própria mãe querendo dar pra ele.
5: De volta para o futuro.
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5: Olá, Mix, muito boa tarde, ótima quinta-feira para ti. Para quem está chegando em Porto Alegre pela Zona Norte ou saindo por ali pela Cis Brasil, o fluxo está carregado em função de evento que acontece próximo de Bernardino Silveira Amorim, causando congestionamento nos dois sentidos. Quem está se deslocando pela 24 de outubro, lentidão desde Amarilã até chegar na Ramiro Barcelos, e como alternativa pode utilizar a Cristóvão Colombo, que nesse sentido ao centro está fluindo melhor. 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Continua aqui na Mix, que daqui a pouco eu volto para te atualizar sobre o trânsito. Fica por aí, até mais.
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1: Mix agora 3h40, rola aqui, Rodini. Só demais, Bibi Rexon. Daqui a pouquinho a gente retorna, aliás, Dua Lipa. Daqui a pouquinho a gente retorna com muito mais músicas. Não saia da Mix.
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5: Fala, Mix, estou de volta. Te liga só que houve colisão entre carro e moto na rua Souza Reis, ali na terceira perimetral, um pouco depois da Doutor João Inácio, para quem está indo no sentido aeroporto. Tem lentidão desde o viaduto José Eduardo Zig até a Sertório. Fica ligado. A gente está EPTC e SAMU atendendo a ocorrência no local. E na Zona Sul, houve inversão do fluxo viário na Avenida Venceslau Escobar, no trecho que corresponde ao bairro Sétimo Céu, para facilitar o fluxo na região. 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

0: Essas foram três das mais pedidas por você em 2017. A qualquer momento tem mais. 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
5: Fala, Mix, tô de volta. Te liga só que houve colisão entre dois carros na Avenida Ipiranga, em frente ao Museu da Universidade, para quem tá se deslocando no sentido bairro. Tem lentidão nesse trecho de aproximadamente 1 quilômetro e a Bento é a alternativa de rota para ti. Os agentes da IPTC estão atendendo a ocorrência no local. Quem está se deslocando pela Avenida Protásio Alves, no sentido bairro, desde o viaduto Tiradentes até a Lucas de Oliveira, está carregado por ali, e aí tu pode usar como alternativa a Avenida Ipiranga nesse trecho. 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

0: Na Mix Colomelim, meu abrigo, e já já a gente retorna. Tem muito mais, não sai da Mix não.
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5: Fala, Mix, estou de volta. Te liga só para ti que está saindo do centro ali pela Castelo Branco. Não vai enfrentar problemas de lentidão e da mesma forma para quem se desloca entre Porto Alegre e a região das Ilhas pela 290. De acordo com a Motiva Via Sul, não há previsão de içamentos do vão móvel para a tarde de hoje. BR-116 em Canoas, fluxo intenso ali próximo da Inconfidência e tu pode usar como alternativa BR-448 Rodovia do Parque, que flui melhor. 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Daqui a pouco eu tô de volta.
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0: Mix agora 1 para as 5. Rolou aqui Loliang com Messi. Já já a gente volta com o Top Mix. Segura aí.
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2: Tô de volta aqui no melhor mix do Brasil, Avenida João Pessoa, com trânsito bastante carregado no sentido bairro, no trecho que vai desde a Loureiro da Silva até a Venâncio Aires. Como alternativa, tu pode utilizar Oswaldo Aranha, que tá fluindo melhor ali nesse sentido. Quem tá se deslocando na Zona Norte pela Avenida Assis Brasil, fluxo bem congestionado no sentido bairro, desde o viaduto Obirici até o motorista chegar ali no terminal Triângulo. E aí, para fugir desse engarrafamento, pode utilizar a Avenida Sertório. 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
1: Mix agora 5:11. Vamos lá voltar o ano de 2003 e recordar um grande sucesso que foi Jet com Look What You Done. Se sonha demais, aumenta o volume aí.
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0: Foi divulgado o trailer completo de Don't Look Back in Anger, o filme que conta os bastidores

que não acontecia há 25 anos. Vale lembrar que em 2024 eles voltaram à ativa com o Oasis, fizeram uma grande turnê cheia de hits, né? E o documentário da banda deve ser exibido nos cinemas no dia 11 de setembro.

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4: Eu trouxe aqui o que vocês preferem.
5: É. Mulheres casadas.
4: Giovanna Elba com Malu Mada.
6: Giovanna.
4: Giovanna ou Angélica?
6: Giovanna.
4: Giovanna ou Fernanda Lima?
6: Fernanda Lima. Ah.
4: Fernanda Lima ou Letícia Spiller?
6: Letícia Spiller.
5: É um sorrisão agora.
4: Letícia Spiller ou Flávia Alessandra?
6: Boa! Pera aqui, a Letícia Spiller, cara, foi meu crush na novela 4x4, mas a Flávia Alessandra é bem casadinha, né? Ai, Letícia, eu te amo, mas Flávia Alessandra.
4: Flávia, pra finalizar, mãe do Érico ou mãe do Simon?
7: Ô mãe!
6: Mas como o Simon é da bolacha, eu já posso ter passado pela mãe do Érico.
5: Mãe do bola, mãe do bola!
6: Não, mãe do Érico.
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9: Tô de volta aqui no Melhor Mix do Brasil. Te liga só porque houve colisão entre dois carros na Coronel Aparício Borges, próximo da Oscar Pereira, ali pela terceira perimetral. Para quem vai no sentido Zona Sul, tem lentidão desde a Mário Artagão, no bairro Glória. E colisão entre dois carros também na Bento Gonçalves, passando o terminal do Antônio de Carvalho, para quem vai no sentido da Viamão, ali no bairro Agronomia. Não há lentidão nesse trecho, os agentes da EPTC estão atendendo as ocorrências, mas se puder, evita as regiões. 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Daqui a pouco eu estou de volta aqui na Mix.
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1: E você sabia que um dos maiores sucessos do No Doubt foi inspirado numa história de amor de verdade? A música Don't Speak foi lançada em 1996 e fala sobre o término do relacionamento entre a vocalista do No Doubt, a Gwen Stefani, e o baixista da banda, o Tony. Os dois ficaram juntos por 7 anos e a cantora escreveu a faixa sobre o período complicado do término do relacionamento. Na época, a vocalista do No Doubt explicou que eles terminaram tudo de forma amigável e que estava tudo bem entre eles e que seriam grandes amigos. Mas no clipe de Don't Speak, dá pra sentir um climão entre os dois integrantes da banda. Vamos relembrar esse grande sucesso do No Doubt? 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Até hoje, Don't Speak do No Doubt é uma das melhores músicas quando o assunto é coração partido.
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3: Fala, Mix, tô de volta. Te liga só que o trânsito tá bem carregado pela terceira perimetral ali na região da Carlos Gomes, nos dois sentidos, no trecho que vai desde Aplínio Brasil Milano até o viaduto Mendes Ribeiro. Em outro ponto da terceira perimetral, onde o trânsito é bastante carregado por agora, é na rua Dom Pedro II, mas no sentido Zona Sul. E aí é naquele trecho ali entre o viaduto José Eduardo Zig até chegar na Augusto Meyer. A alternativa é utilizar a Avenida Benjamin Constant. 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
1: Ô, Caco, segue a líder. Segue a líder. Vamos lá, vai.
3: Bora.

0: que vou. Ah, chegou, agora é o refrão, vai. Histórias, nossas histórias, dias de luta, dias de glória. Caco, você tá fora, cadê o baixista?
1: Eu não tô fora, tava batendo certo, você tava aqui batendo errado.
0: Tá, cara, muito ruim o Caco, não,
1: não
0: tá?
1: Não, ó, vem na minha palma.
0: Então
1: vem,
0: vai,
1: comigo.
0: Vamos de novo, vai. Histórias.
1: Segue o líder.
0: Então vai, vai, vai, então vai.
1: Um, dois, três e...
0: Histórias, nossas histórias, dias de luta, dias de glória. História, nossas histórias, errei. Não, bater palma e cantar é muito difícil, cara.
1: É, eu tô falando pra você, você acha que é fácil?
0: Mas
1: cara,
0: tem a ver com o nosso tema, só
1: tem
0: tentei. Aliás, tem duas coisas aqui a ver com o nosso tema.
1: Qual?
0: A música e a palma.
1: É.
0: Da palma da mão. É. Hoje vai ter palmas, hoje vai ter. Vai ter música, vai ter palma, vai ter história. E vai ter você, você que tá aí. Aliás, cadê as nossas graminhas do YouTube? youtube.com/mixtudonamix. Nosso canal tá novinho. Como lá só tinha terra, a gente tá chamando as graminhas, né? Porque a gente vai florescer esse canal. Então entra lá, vai se inscrevendo pra conferir tudo dos bastidores. Quantos microfones, Caco? Nossa, quantos bancos?
1: Hoje tem microfone, tem banco a roda aqui, porque na verdade a gente vai receber não um convidado,
0: são
1: mas
0: vários.
1: Seis, cara.
0: Bate
1: são
0: palmas
1: seis.
0: Pros convidados, palmas, palmas, palmas, palmas. Eles estão viralizando nas redes sociais com palmas, palmas, palmas. Você já sabe de que eu tô falando, né?
1: É,
0: mas
1: e
0: não
1: vou
0: falar.
1: E vão falar, quando a ideia é boa, você não precisa rebuscar demais.
0: Não precisa.
1: Basta talento, querido.
0: Exatamente. E hoje no programa, claro, pra honrar os nossos convidados, que vocês já vão saber já, já. Quem quiser saber antes, já cola na live, youtube.com/mixtudonamix. A resenha é simples. Quando a minha vida mudou. Nossa, adorei esse tema, Caco. Na hora que você lançou lá no grupo, eu falei, mano, é verdade. Porque tem momentos na nossa vida que de repente você fala, ah, meu mundo mudou. Alguma coisa aconteceu.
1: É tipo quando você tá vendo um filme... E a história, você fala, não, eu tenho certeza que vai acabar desse jeito. De repente, plá, plot twist.
0: Exatamente. Cara, agora vamos lá, pro filme da tua vida. Qual momento a tua vida falou, você sentiu assim que a sua vida realmente mudou da água pro vinho? Foi um trabalho novo? Foi um relacionamento? Foi uma casa nova? Foi qualquer coisa. Queremos história. Vocês vão mandar no @mixtudonamix. Quando a minha vida mudou? Por isso que eu cantei a música do Charlie Brown. Porque realmente, essa música, ela também vai muito de encontro com a minha história. Minha vida mudou quando eu coloquei uma mochila nas costas e falei, tchau pai, tchau mãe, tô indo atrás do meu sonho. Mudou. Da água pro vinho. Sou outra pessoa.
1: E você tinha uma expectativa, mas você assim conseguiu enxergar o que ia acontecer de fato, né?
0: A longo, mais longo prazo.
1: Mas se você imagina, falou,
0: mas
1: um
0: foi,
1: dia
0: cara,
1: eu vou estar numa grande rede de rádio.
0: Exato.
1: Comandando um programa, que
0: Mistura,
1: vai falar sobre variedade, sobre entretenimento.
0: Com Caco.
1: É.
0: Eu já imaginava.
1: Depois eu vou pra televisão também, porque
0: exato,
1: assim, não me basta só o rádio, eu tenho que estar em todos os lugares. Você sentia isso quando você era mais nova?
0: Eu só sentia que onde eu estava não era pra estar e o meu coração, ele pulsava pra eu só ir. E eu só fui indo, Caco. Cara, eu só fui indo. E aí a minha vida mudou completamente, galera. E a sua, já mudou? Mudou alguma coisa, assim, que você fala, caramba, mano, isso aconteceu na minha vida, mudou tudo.
1: Aí eu vou dar alguns exemplos, Kelly, de como a vida pode mudar, assim, com uma viradinha de chave.
0: Então
1: quer
0: vai.
1: Ver? Quando você vira pai ou quando você vira mãe,
0: boa,
1: pode mudar a sua vida. É, quando você muda de profissão, de repente você fala, pô, eu me formei nisso, mas não tô feliz, não tô satisfeito com o meu trabalho. Aí você vira um plot twist e vai fazer outra coisa. Aliás, tem muitos motoristas de aplicativo que estão com a gente aqui
0: mudaram
1: conectados agora, foram exatamente isso. Eu não estava feliz com o trabalho que eu tinha e resolvi mudar e fazer meu próprio horário, viver no meu próprio estilo de vida.
0: Outra coisa que muda a vida completamente.
1: O quê?
0: Quando você dá tchau pro cocô, lembra?
1: É.
0: Às vezes você tá caminhando ao lado de uma pessoa que só atrasa a sua vida. Quando você consegue dar tchau, a tua vida muda da água pro vinho pra melhor.
1: É verdade, né?
0: Cara, tem tantas possibilidades da vida mudar.
1: É que você falou esse negócio de dar tchau pro cocô, é tipo como se você tentasse correr com uma âncora segura no seu pé.
0: Mano, cara.
1: Tipo bola de ferro, sabe?
0: É, exatamente, tem que sair dessa. O que aconteceu na tua vida que a tua

0: meu também no giza.on e são online, né? Por isso que é on. G-I-S-A.on. Brincadeira, não é. É porque é o que deu pra colocar no Instagram. Segue lá. E tem o nosso apresentador também.
1: Me segue lá também. Aliás, acabei de postar um corte que já estavam falando aqui que eu fazia muita palhaçada quando eu tava num rolê com o NX, né? Ah. E aí, hoje eu postei aquela história que eu te contei da que eu tive que comer meia cebola no programa de televisão.
0: Sei, você postou?
1: Postei, mano. Não foi agradável, mas hoje é piada boa pra contar. Tá lá no meu Instagram, @CacoGrandino, segue lá.
0: Ah, já que o Caco falou, né, ele jogou um biscoito do Instagram dele, eu vou jogar um biscoito também no meu Instagram.
1: Joga,
0: quem
1: joga.
0: Gosta do nosso trabalho também tem que prestigiar, né, o apresentador e a apresentadora pra além desse programa. Eu fiz parte, né, aliás, eu fui capa de uma revista. Uma matéria completa sobre a minha história, minha trajetória. Tem muita gente que entra aqui na live e fala assim, Giza, conta a tua história. No Mix Tudo não dá, gente, que aqui é outra coisa. Mas se você quer saber da minha história, o que eu faço, como eu cheguei a São Paulo, como eu entrei em rádios grandes, pra onde eu estou indo, tá lá no @giza.on. Vocês vão ver lá. Maria Scarlett, fiz uma entrevista pra elas, foi maravilhoso. A melhor que eu já dei na minha vida, sabia?
1: Ó, então vou fazer o seguinte, quando eu estiver voltando pra casa, já vou colar no seu Instagram pra ver,
0: mano,
1: porque
0: tá,
1: eu quero saber a sua história biograficamente contada por você mesma.
0: E como revista. Né? Hoje a gente... Ai, mudando totalmente de assunto,
1: não,
0: cara.
1: Não, muda de assunto, porque seria uma entrevista falando da sua vida.
0: Foi da minha vida. Ah, que tem a ver com o assunto de hoje.
1: Que tem a ver, Kelly.
0: É. Gente, que bizarro.
1: É.
0: Então, e pra você que gosta de conteúdo, nada melhor que revista, porque realmente não é aquela coisa resumida, é uma parada bem da hora e tem a ver com a minha história. Então vão lá no @giza.on, tá lá o post, tá? Uma collab com a revista, a matéria tá completa e tá falando exatamente sobre o nosso tema de hoje também, que é quando a tua vida mudou. Quero histórias. A minha tá lá. Se quiser, vai ter que ir lá ver. Caco, você tá pensando, né? Quando a sua vida mudou, né?
1: Não, é que eu você falou que você... de revista.
0: Cara, eu adoro revista.
1: Aí eu lembrei de várias revistas.
0: Não, essas não pode.
1: É
0: não,
1: Caco,
0: o horário não perde, não. Essas
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1: Mix são 6h12 e a gente ouviu o som com Oasis, Don't Look Back in Anger. Olha aqui, agora me fala uma coisa, o Caco, parando pra pensar nos nossos convidados de hoje, que é um coral.
2: Sim. Papá.
1: Quem quiser saber, já pode entrar no arroba Mix Tudo na Mix, tá? Entra lá agora, que já tem spoiler dos nossos convidados de hoje. Mas tem muito a ver com a história da nossa vida.
2: Tem.
1: Os nossos convidados, eles vão contar praticamente a história deles, que tem muito a ver com a história da nossa vida. Quando a nossa vida muda ou mudou.
2: É.
1: Esse é o nosso tema de hoje.
2: E no caso deles, eu acho que foi ao acaso, né?
1: É.
2: Acho que eles não estavam com essa expectativa toda e de repente, quando o talento fala mais alto, a estrela brilha. Aí não
1: brilha.
2: Tem como segurar, cara.
1: E aí não tem como. Mas às vezes é uma virada de chave. Tem áudio, sabia?
2: Tem áudio já.
1: Quando foi que a tua vida mudou? Manda aí no arroba Mix Tudo na Mix.
3: Boa noite, Giza. Boa noite, Caco. Aqui quem fala é Alan Silveira, de Mogi das Cruzes. E a minha vida mudou há quase 5 anos atrás, quando eu saí do CLT. Trabalhava numa indústria metalúrgica. E hoje eu faço entrega e sou motorista de aplicativo. E eu me sinto muito mais feliz, mais empolgado, cada dia melhorando mais meus resultados e tamo aí, firme e forte na luta. Abraço.
1: Abraço, meu amor.
2: O que que a gente acabou de falar, Kery? Que na abertura do programa que eu falei.
1: O quê?
2: Que muitas pessoas, né?
1: Ah, motores de aplicativo.
2: Exato. É muitas vezes até por uma escolha de vida, sacou? De você se libertar, de repente, pô, eu tô num trabalho que não tá legal, não tô curtindo tempo com a minha família, não tô tendo nenhum tempo de qualidade, nem pra mim, muito menos pra família, não tô ganhando o que eu queria, tô num lugar com ambiente tóxico. E aí as pessoas trazem, né? Criam essa própria possibilidade, né? Então, eu fico muito feliz de ouvir relatos como o dele, porque eu vejo que tem muita gente feliz e que se encontra nesse caminho, sacou?
1: É, e eu acho que é isso, cara. A gente tem que escolher o que é melhor pra gente. E quando a gente puder escolher, tem que ser nessa hora, porque as coisas mudam o tempo todo. Eu sempre falo assim pros meus amigos, pra minha família, eu posso escolher agora? Se eu posso, eu não posso deixar pra depois. Porque muitas vezes, Caco, você consegue a hora chegar naquele momento que você pode escolher. Só que o medo não te deixa fazer
2: nunca
1: a escolha e você continua no mesmo lugar. Se você pode escolher, escolha hoje. Não deixa pra amanhã. Não espera.
2: Filosogiza!
1: Filosogiza, vamos de áudio?
2: Bora.
4: Oi, Giza. Oi, Caco.
2: Olá.
4: Tudo bem?
1: Tudo bem, meu
4: amor. A minha vida mudou completamente quando eu passei num concurso da prefeitura da minha cidade. Eu era casada com um cara que só botava minha vida pra trás.
2: Ah,
4: me dava prejuízo, não me ajudava em nada. E aí, quando meu bebezinho tinha menos de 1 ano, ele dormia cedo e eu conseguia estudar. E aí eu consegui passar. E agora eu sou independente, pago minhas contas, não preciso de nenhum homem me botando pra baixo. E é isso, um beijo.
1: É o famoso relacionamento âncora e o relacionamento balão, né? O âncora, ele te prende. Meu Deus, e o balão te joga lá pra cima. Não que alguém tem que ficar o tempo todo te jogando, mas pelo menos não atrasar. O teu rolê tá ótimo.
2: Tira o pé da minha janta,
1: tira
2: né?
1: Tira o pé da minha janta.
2: Então, mas eu acho legal isso que ela falou, porque eu acho que pra você estar junto com uma pessoa, você tem que estar completa, né? Em primeiro lugar.
1: É.
2: E eu acho que também tem muito desse lado da independência que traz essa completude. Seria a palavra correta? Tem a solitude, tem a completude, tô me sentindo completo.
1: É.
2: Não preciso de mais nada. Ou então inventei uma palavra nova.
1: E tá,
2: aliás,
1: tudo bem.
2: Eu invento umas palavras, né?
1: Ah, mano, o importante é que tem sentido.
2: É.
1: Né? As palavras, elas são... Elas existem pra quê? Pra dar sentido a alguma coisa.
2: É,
1: completude,
2: então,
1: completo.
2: Galera
1: não
2: que
1: é?
2: Tá aqui na live aqui, me ajuda. Vocês estão aí na frente do computador, do celular. Pergunta aí pro GPT, pro Google, pra qualquer um. Existe completude? Eu acho que existe. Existe essa.
1: Eu vou procurar.
2: Será?
1: Enquanto isso, vai mandando áudio.
2: Vai mandando áudio aí pra
1: Mix,
2: gente.
1: Tudo na Mix. Manda aí, cara.
2: Oh.
1: Pergunte pra Yas. A Yas, gente, não é uma IA. Ela é a nossa e é a nossa pessoa.
2: A Lorena mandou aqui, ó. Minha vida mudou quando eu comecei a assistir os meninos. Não vou me entregar ainda quem é.
1: É. Vem cá, pergunte pra Yas. Caco perguntou pra Yas, a nossa produtora, se existe completude. Fala, Yas.
5: É o estado ou qualidade daquilo que está completo, inteiro ou perfeito, sem faltar nenhuma parte. Então, parabéns.
1: Parabéns,
5: existe,
1: Caco.
5: Essa palavra.
1: Existe.
2: Disse o
1: existe.
2: Caco.
1: Existe, mas posso te contar uma coisa?
2: É, faz parte do disse o Caco.
1: Sabe o que é isso?
2: O quê?
1: Agradeça a leitura.
2: É.
1: Porque as pessoas acham que só porque não está no consciente, você não aprendeu. Você aprendeu.
2: Eu
1: aprendi. Palavra está aí dentro de você. Tem áudio?
2: Bora.
1: Vamos com mais áudio? Quando a sua vida mudou?
6: Oi, Giza. Oi, Caco.
1: Oi.
6: Bem? Cara,
2: olá.
6: Minha vida mudou quando minha mãe separou.
1: Ah lá.
6: Foi quando nós percebemos que vivíamos numa bolha e tivemos que refazer nossas vidas. Hoje eu, graças a Deus, consegui muitas coisas que eu não teria feito naquela época. E ano que vem estou me formando em enfermagem.
2: Olha
1: uau,
2: aí.
1: Que legal! Nossa, Caco, olha que responsabilidade, né? A gente tá falando aqui quando a sua vida mudou, quando a sua vida muda. Mas a gente tem que lembrar também que tem pessoas que têm o poder de mudar a vida de tantas outras, né?
2: Sim.
1: Não é verdade? Você vê, a mãe mudou a vida deles.
2: Eu acredito nisso.
1: Uma atitude
2: nisso.
1: Dela, né?
2: Então, e também tem um outro ponto, Kery, que é sobre
1: a
2: fraternidade, né? De você fazer alguma coisa pelo outro, sabe? Amor de família mesmo, sabe? De irmão, de pai. Às vezes você dá um toquinho, um empurrãozinho pra pessoa ali, você não sabe o quanto você vai ajudar ela e vai mudar a vida dela.
1: Exatamente, cara. Ou, segue a gente aí nas redes sociais, @mixtudonamix. Já entra no nosso youtube.com/@mixtudonamix. Tamo resenhando na live e chega. Vem chegando, que esse programa hoje tá o quê? Tá o coral do Caco. O coral da Gis. A Yas tá fora, vou ter que pôr música. Yas, não!
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1: Mix 121, Calvin Harris e... esqueci o nome da cantora, Dua Lipa. Meu Deus, a Dua Lipa, duas vezes linda, por isso Dua.
2: Era o Calvo Harris?
1: A Calvin Harris.
2: A Calvin Harris.
1: É ele mesmo.
2: Ah, muito
1: One
2: bom.
1: Kiss. Hoje a gente tá falando de quando a vida mudou.

0: convidados de hoje, eles que estão viralizando nas redes sociais, daqui a pouquinho, depois do intervalo, eles já vão colar no estúdio. Coral das Quebradas. É, rapaz. Coral das Quebradas. Aí a gente fez uma versão aqui que é o Coral do Mixtudo. Foi da hora,
1: meu
0: cara.
1: Meu Deus. Virou o Mixtudo, fez o Estraga Tudo.
0: Então agora eles pediram pra gente. Aí a live falou assim: eu falei, manda aí uma música que vocês querem que a gente faça antes pro intervalo. Você lembra aquela música do Fala Mansa? Ha, ha, ha, ha. Ah, mas
1: mano,
0: eu tô rindo à toa.
1: Eu duvido você fazer esse ha, ha, ha, ha, eu tô rindo à toa batendo palma.
0: Nós tu três. Ó, vai. Gente, vamos pro intervalo assim, ó. Um, dois, três e... Ha, ha, ha, ha, mas eu tô rindo à toa.
1: Tá batendo igual ha, ha.
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4: Oi, oi, Mix, estou de volta. Vamos de trânsito, porque está carregado na saída de Porto Alegre, ali desde o túnel da Conceição. Segue assim pela Castelo Branco até o motorista chegar no acesso à Avenida Sertório. Para fugir desse engarrafamento, pode usar como alternativa a Voluntários da Pátria ou a Avenida Farrapos. Quem está se deslocando pela Avenida Ipiranga, no sentido bairro, tem lentidão ali desde a João Pessoa até chegar na São Manuel. E aí pode usar como alternativa a Bento Gonçalves ou Princesa Isabel. 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Daqui a pouco eu tô de volta.
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0: do Brasil. Tá na hora do É da Sua Conta e tem tudo a ver com o nosso tema de hoje. Meus amores, Fabizinha do PicPay já chegou com as bravas, né? 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Se a sua vida não mudou ainda, como de muitos ouvintes que estão aqui divulgando, falando um pouquinho da história pra gente no arroba @mixudonamix, tá na hora de mudar, tá na hora de empreender. Olha que legal, uma pesquisa da Datafolha de abril, né? Deste ano, ela mostrou que cerca de 45% dos brasileiros buscaram uma forma de fazer uma renda extra nos primeiros meses do ano. Isso é mudar de vida, Giza? É mudar de vida, não é verdade, Fabi? Boa noite!
1: 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Vamos mudar de vida, de repente empreender.
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0: É
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0: Beijo.
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1: Ô, abram alas que os meninos vão passar. Ô, Caco, tem que me ajudar, cara.
2: Por que você chega assim de sopetão, mano? Tava despreparado, cara.
1: É muito difícil mesmo fazer o que eles fazem, né?
2: Ó, eu tava.
1: A gente tentou várias vezes.
2: Não, não dá. Eu não consigo bater palma e cantar, velho. Esse bagulho é difícil.
1: Uma, pelo menos, vai.
2: O quê?
1: Alguma coisa.
2: Que eu consigo fazer?
1: Um refrão, Caco. Um.
2: Ô, oh, mano, quer fazer pagar mico real?
1: Vai, Caco.
2: Real. Do quê?
1: Alguma música que os nossos convidados já cantaram, por exemplo. Você sabe aí?
3: Deixa eu ver.
1: Vamos lá, eu vou te ajudar, vai.
3: Vai.
4: Meu pintinho amarelinho,
3: já vou errar.
4: Abre aqui na minha mão, na minha mão. Quando quer.
3: Ah, já errei.
1: Peraí, calma.
3: Isso gente... não é pra
1: não,
3: mim.
1: Não, mas
3: cara.
1: Eles já estão no estúdio.
2: Já estão, ai, que.
1: Essa foi o nosso presente pra eles.
2: É.
1: E se eles já.
2: Eles estavam olhando meio estranho aqui. Falei, esses caras estão fazendo tudo errado aí.
1: Mas
2: véio.
1: Calma, eu tô pensando aqui uma coisa. Isso aqui é uma troca. Entendeu?
2: É uma troca.
1: A gente meio que homenageou eles, foi péssimo, porque a gente não sabe fazer isso.
2: Inclusive, posso falar, a galera da live já tá até falando: olha o Caco passando vergonha.
1: Passando,
2: faz isso.
1: Mas
2: né?
1: Assim, isso aqui foi um presente de boas-vindas. A gente tentou. É difícil, não à toa, eles são artistas. Mas o Coral da Quebrada, eles poderiam retribuir o nosso presente, sei lá, com uma música que toca na Mix, na versão deles, na Liberal.
2: Será?
1: De repente, antes mesmo de dar oi, só chegar chegando
2: só
1: assim.
2: Só chegar daquele jeito,
1: palma
2: né?
1: E tal.
2: Assinando.
1: Será que
2: pode ser?

0: Poxa, que alegria ter vocês aqui junto com a gente. Salve, salve, MC Chaveirin. Falei certinho, né? Chaveirin. É Chaveirin, né? Quem mais tá com a gente aqui? MC Cauã, PV, é isso? Seja muito bem-vindo, MCDR.
1: MCDR tá presente, tamo
0: presente,
1: junto.
0: Tá presente, muito obrigada. Quem mais tá aqui? O Horácio MC. Salve,
2: vambora,
0: Horácio.
2: Salve.
0: Eita, o MC Colim, tá em casa?
3: Tamo na casa,
0: aê,
3: vambora.
0: Aê, sim. E o MC Zignani?
4: Salve, salve.
0: Aê, agora sim, time completo, Caco. E o MC Caco, como é que tá?
2: Cara, o MC Caco
0: tá
2: passou
0: ruim,
2: vergonha
0: passou
2: aqui,
0: vergonha.
2: Porque MC Giza quis fazer o bater palma e cantar e a coordenação não aconteceu, né?
0: Na verdade, a gente fez um vídeo com eles, tá? Que a Yas vai postar depois no feed, cantando essa música, que inclusive ela vai de encontro com o nosso tema de hoje, começando aqui com você, que também é empresário de todos os meninos, né, todos os MCs, o MCDR, já tem uma carreira assim, gigante aí, né, na música, no funk, e que agora tá com esse projeto lindo, né?
1: Obrigado pelo carinho de todos, valeu Rádio Mix, MCDR que tá na voz, tô super contente, muito feliz de estar aqui com vocês, passa um filme na minha cabeça, né?
0: É doido, né?
1: Quando eu era criança, ouvi na Rádio Mix com meu pai, com meu avô, com a minha família dentro de casa. Então hoje tá aqui pra nós viver um sonho, né? Realizar um sonho.
0: Tem um teste, quando as pessoas falam assim, ah, eu sempre ouvi a Rádio Mix, eu sei direitinho o que toca na Rádio Mix, eu faço um teste, MCDR. É. Tá pronto? Deixa eu ver se era ouvinte mesmo, vamos fazer um negócio aqui agora?
1: Vamos.
0: Eu e você? Eu vou soltar uma vinheta cantada e você vai ter que fazer a assinatura da Mix. Vamos ver se você sabe mesmo o que é. Sabe o que é o melhor Mix do Brasil?
2: Não,
0: aquele negócio aqui que os locutores falam.
2: É aquele slogan.
0: Então,
1: Rádio Mix.
0: Então, peraí que eu vou pôr a música pra você, ó.
1: Rádio Mix.
0: O melhor mix
1: do Brasil.
0: Ah, é o bicho mesmo, Caco.
2: Aí
0: agora sim.
2: Sim,
0: validamos. E hoje o assunto justamente vai de encontro com o que tá acontecendo na vida de vocês, né? Quando a minha vida mudou, né, Caco? A gente quer saber, né?
2: A gente quer saber, porque uma coisa que a gente tava falando no começo do programa, que a gente tem nossos sonhos, nossos objetivos, e algumas vezes a gente não consegue alcançar.
0: É.
2: E a gente também não sabe o porquê. Mas quando você tem o talento, a estrela tá perto, acontece. E no caso de vocês, pelo que eu vi, foi exatamente assim. E aí, qual que foi o estalo? Como é que começou a história de vocês?
0: Esse coral aí, da quebrada.
1: O coral das quebradas começou através da raiz da favela, que nós gostamos sempre de bater palma da mão no funk. Então, eu tenho a minha produtora, Progresso Funk. Trabalho a carreira dos artistas, todos eles são meus artistas. E antes de entrar no estúdio, nós sempre gostamos de ir pra rua, poder gravar medley, bater na palma da mão pra divulgar a imagem. E surgiu a ideia de nós gravar um vídeo cantando a mesma música, só que um pedaço de cada um. E na mesma sequência, nós gravamos um vídeo sentado lá no Escadão, no Jardim Três Maria, na nossa quebrada. E depois de gravar esse vídeo sentado, eu falei, vamos gravar um vídeo em pé? Aí bateu na minha recordação um vídeo que eu tinha visto na rede social, que era um vídeo de ombro com ombro. Eu falei, vamos gravar um vídeo assim, batendo a palma da mão. E em vez de cantar um pedaço da música cada um, agora eu vou cantar o começo, vocês cantam o coral. Aí, quando nós assistimos o vídeo, terminou o vídeo, nós ficamos super felizes, super contentes, porque o vídeo tinha ficado irado.
0: Não, e por conta não só desse vídeo, né, dos outros também que estão viralizando, vocês já estão rodando o Brasil, programa de TV, né?
1: Graças a Deus. Mas foi tudo muito rápido pra nós, tá sendo tudo incrível. É muito, muito rápido assim. Em semana passada, nós não tinha nada disso. E em uma semana, nós já vivemos tudo isso. Já fomos parar em várias emissoras, conhecemos vários lugares, várias pessoas famosas. Então, tá tudo muito novo pra nós.
0: Agora, Caco, para e pensa, né? Quando as coisas acontecem… Eu sempre falo isso, sabe, MCDR? Muita gente acha que tudo acontece de repente. Do jeito que você falou, parece que foi mesmo de repente, uma semana tudo mudou. Mas a gente sabe que pra esse de repente acontecer, tem muito pé na estrada de todos vocês. Tem muito trabalho, tem muito esforço. E aí, de repente, o vídeo viralizou. Mas não é de repente que vocês chegaram onde vocês estão.
1: Isso, com certeza. Eu mesmo canto desde meus 11 anos de idade. Hoje eu tenho 28 anos. Começou a dar certo depois de 10 anos.
0: Olha isso,
1: e faz 7 anos que eu vivo da música. E pra mim, tipo, foi uma luta mesmo. Porque pra quem vem do pouco, da favela, sempre é desacreditado, né?
0: É.
1: Então fala assim, ah, será que vai vencer mesmo? Pô, vai trabalhar, pô. Vai arrumar um emprego. A música não vai dar certo não, pô. Só que chegou um momento ali que nós persistiu até o momento que veio.
0: Sabe uma coisa que eu achei muito da hora, cara?
2: Como o quê?
0: Que você também vai ter essa mesma percepção que eu, você que também é da música. O funk, né, ele é muito colocado num lugar, às vezes, que as pessoas rejeitam muito. Até por conta da letra, né? Quando a gente pensa em letra, nem todo mundo pode ouvir, tem um lance da faixa etária. E aí a galera pega e fala, ah, funk é isso. Não. Aí vocês chegam com um coral. Cantando Meu Pintinho Amarelinho, músicas pra criança, música pra adulto. E isso traz uma sensação diferente.
1: É, isso foi irado pra nós, porque o coral começou mesmo com os vídeos, com as nossas próprias composições. E nos comentários começaram a pedir muito a música da TV Cultura.
0: Qual que é a música?
1: Que é do Castelo Rá-Tim-Bum.
0: Acho que vocês vão ter que cantar.
1: Lava uma mão. Vamos cantar?
2: Bora!
0: Acho que meu pedido amarelinho foi eu e o Caco, né? Vocês não fizeram, não, né? Eu confundi.
1: Essa nós fez também.
0: Ah, fez também, né?
1: Fez também.
0: É porque eu acho que isso ganhou um outro olhar, assim, pro funk. Eu acho que abre possibilidade de chegar em todos os lugares. E isso é muito da hora,
1: nós
0: né?
1: Nós tá fazendo bastante. Nós vai vir até com um álbum agora.
0: Ah,
1: nós vai lançar um álbum novo, só com as músicas infantis.
0: Aí, ó. Olha,
1: e nós já tá preparando esse álbum, então aguardem.
0: Porque, cara, é isso, né, Caco? Às vezes as pessoas colocam tudo na letra, mas existe melodia, existe história, existe muita coisa que a gente precisa contar através da música. Não pode jogar tudo assim e falar, mano, é isso. Não é, não é verdade?
1: É verdade.
0: A música, ela é múltipla.
2: Ela é múltipla. E você falou uma coisa que eu concordo muito. É, eu acho que o sentido de uma carreira artística é você levar a mensagem pra frente, certo?
0: Exato, é.
2: Quando você fura uma bolha, né? Porque você tem ali a bolha da galera do funk. Então a galera tá acostumada a ouvir o que vocês cantam, as músicas de vocês. Mas quando você tem essa cara de falar, pô, peraí, a gente pode fazer o funk, mas fazer com uma versão de uma música que a galera toda conhece. Literalmente, você saiu daquela bolha que você tinha e foi pro Brasil inteiro. E foi isso que aconteceu, né? Quando foi o primeiro vídeo que vocês postaram, de que música? Que vocês viram e falaram, mano, isso aqui vai dar bom.
1: Foi o primeiro vídeo que nós já fez, nós já tínhamos certeza que ia dar bom. Que o MC Colin também tava no vídeo com nós. Nós soltou no TikTok dele, tem 2 milhões e 400 mil seguidores. Tinha, agora já tá com 2 milhões e meio. E ele foi o primeiro artista que buscou conhecimento bastante lá na Progress Funk, que é minha gravadora. E hoje ele tá aí, nós soltou o vídeo lá. O primeiro vídeo que soltou já bateu 10 milhões e 1 milhão de curtida.
2: Caraca, bicho!
1: A composição de uma música que é do meu álbum, que ele também tá no álbum. E explodiu, aí nós viu que ia dar certo dali pra frente. Só que através, quando nós gravou a música da TV Cultura, do Castelo Rá-Tim-Bum, a música explodiu, tipo, muito rápido. Esse vídeo já tinha estourado o nosso, normal. Mas depois que esse soltou, em 6 horas já tinha mais de 7 milhões de acesso.
0: Caramba.
1: Quando nós soltou esse.
2: Em quanto tempo?
1: Em 7 horas já tinha mais de.
0: Quanta
1: em 6
0: coisa?
1: Horas já tinha mais
0: quando
1: de
0: é
1: 7
0: bom,
1: milhões.
0: Chega. Ó, que coisa da hora. O pessoal tá falando aqui que na escola as crianças estão batendo muita palma, estão reproduzindo. Isso é muito da hora. Eu preciso ir pro intervalo. Na volta, vamos voltar já com essa música do Castelo Rá-Tim-Bum? Vocês topam?
1: Com certeza, vamos.
0: Então, bora.
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7: Vamos que vamos, tô de volta aqui no Melhor Mix do Brasil para te atualizar sobre o trânsito, que nesse momento é carregado pela Freeway para quem faz o sentido capital-litoral, no trecho que vai desde o posto da Polícia Rodoviária Federal até o acesso à Avenida Assis Brasil. Por ali o trânsito é bem carregado também, principalmente para quem sai da General Flores da Cunha, em Caxeirinha, e vai assim carregado até a rotatória, com o Bernardino Silveira Amorim. Quem está se deslocando pela Avenida Dom Pedro II, fluxo intenso no sentido Zona Sul e alternativa a Benjamim. Guincho 24 horas, chaveiro, troca de pneus. 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
0: Rolou música aqui com Coral das Quebradas na live. Então cola no youtube.com/mixtudonamix. Tem muita coisa que acontece aqui que a gente não consegue trazer pro rádio. Mas agora o rádio também vai ganhar um presente, não vai?
2: Vai ganhar um presente porque eles mandaram uma versão da carreira deles que, inclusive, começou faz um mês, né, cara?
0: A versão que ele mandou foi da carreira do MC,
2: da,
0: né?
2: Da sua carreira.
0: Isso, pessoal. Mas o que tá chegando aí com o Coral das Quebradas é um álbum inteirinho com músicas infantis, né? E que será que essa música que eles vão cantar agora estará no álbum?
2: Eu acho que vai. Pelo será? Sorriso deles, eu acho que vai.
0: Vai?
2: Tá? Então vamos ouvir?
0: Qual é a música?
2: Qual é a música?
0: Essa viralizou. Vamos que vamos na Mix?
3: A do...

0: Gente, e rola o coro.
1: Cara, mano, isso é muito parecido com beatbox, né?
2: Isso, né? É muito raiz,
1: é um
2: coral, né?
1: É muito raiz. Posso falar? Isso é incrível. E a gente tá vivendo uma era muito de IA, né?
2: De
1: onde
2: IA, digital,
1: tudo é feito
2: tecnologia.
1: Digitalmente. Aí vocês chegam assim, de repente, fazendo som com o corpo, com a mão, né? E fazendo essa coisa tão orgânica. Para o mundo, tá? O mundo para, porque é isso que o mundo gosta mesmo, né? De ver. A arte reverberando por nós, né? Pelo ser humano, de fato, não é?
2: Você fica muito feliz com isso. Você ainda vai falando isso pra nós aí.
1: Não, mas é real. Mas vocês que são músicos, na boa, não é lindo quando um artista ele consegue entregar, assim, muito?
2: É muito, porque, igual eu falei, pra nós tá tudo muito novo, né? Nós sempre sonhava ali em estourar bastante música produzida, fazendo essas coisas assim, mas eu não imaginava que nós ia parar na televisão, vim estar na Rádio Mix aqui, com várias pessoas ouvindo nós, imagina.
1: É da
2: do
1: hora,
2: nada,
1: né?
2: Assim, batendo na palma da mão, pra nós tá super tudo incrível.
1: Na palma da mão. Cara.
0: Na palma da mão. É, quando a ideia é boa, você não precisa rebuscar demais, né? Basta a palma da mão e o gogó que já resolve. Agora, vocês estão pretendendo fazer uma turnê, começar a fazer show juntos? Como é que é essa história?
2: Nós fechamos uma publicidade, nós tá fechando bastante publicidade. Fechou com. Pode falar o nome das marcas ou não?
1: Ah, eu acho que as marcas elas podiam patrocinar, gente. Como elas não patrocinam, você pode falar assim, ó, grandes marcas.
2: Com as grandes marcas, né? Já fechou com as grandes marcas aí.
1: E quem quiser saber, vai ter que entrar aonde?
2: No
1: arroba?
2: Instagram do MCDR ou do Coral das Quebradas.
1: Aí, viu? Aí a galera vai falar. Mas isso é muito legal receber esse convite, né? Aí vocês estão. Ah, os jingles do rádio, Caco! Os jingles, podem fazer os jingles, né? Que são as musiquinhas das marcas.
2: Isso fica muito legal, hein?
1: É muito legal, ó. Marcas, jingle da marca com os meninos.
0: E tinha que ter uma versão de um jingle da Rádio Mix aqui, Coral das Quebradas,
1: já
0: hein?
1: Pensou,
0: já lancei a brava, o do Mix Tudo.
1: O do Mix Tudo,
0: eu
1: mano.
0: Eu ia gostar de ter, hein?
2: Nossa, vai ser uma honra nós fazer.
0: Ó lá.
1: Deixa eu falar uma coisa aqui pra vocês. A gente nunca pediu nada pra ninguém. É a primeira vez que a gente vai pedir ao vivo. Aí depois vocês pensam, pode pensar, tá? Quando vocês voltar.
2: Não, nós
1: de repente, fazer um verso pro Mix Tudo. Pra gente, de repente, usar. Só tô jogando.
0: Só tô jogando.
1: Vai que
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1: acontece.
3: Tudo. Né?

0: tudo.
1: Mix falta do 5 para as 7. Ô, Caco, aqui na live a gente saiu perguntando para todos os integrantes, né, do Coral das Quebradas.
2: Sim.
1: Sobre como mudou a vida de cada um deles. Foi muito especial. Mas ficou faltando o do MCDR.
2: O do MCDR.
1: Se bem que ele já falou bastante, mas aí, de repente, na vez dele, quase que eu fiz essa pergunta para ele, ele falou que, poxa, tô com contato de um amigo aqui no telefone. Falei, que amigo, cara.
2: Ele lançou a braba.
1: MCDR, que história é essa? Foi engraçado.
3: Vamos ligar aqui, então.
1: Você vai ligar pro seu amigo?
3: Pode, eu vou ligar
1: pro
3: meu
1: amigo. Ele falou assim, ele falou que ouvia a mix. Aí eu soltei a vinheta e falei, vamos ver se ele ouvia a mix mesmo. Ouvia. Aí ele falou assim, ah, eu tenho o meu amigo, ele falou o amigo dele. Eu falei, mano, só acredito vendo porque esse cara é demais. Não é possível que você vai ligar pra ele. O MCDR falou, vou. Então, vamos ligar?
3: Vamos, mas é uma loucura, né? Porque, tipo assim, ele virou meu amigo há pouco tempo.
1: Quem será? Será que a galera vai reconhecer pela voz?
3: Não, é uma loucura demais. E pra quem é funkeiro ainda assim, eu comecei a perguntar pra ele se ele acompanhava o funk, né? Porque essas, as pessoas que curtem outros estilos de música, é muito difícil acompanhar bastante o funk, né? Então ele também não acompanha muito o funk, mas ele gosta muito do Coral das Quebradas. Então eu falei, oxe, mano, nós tá furando uma bolha totalmente incrível.
1: Falei, cara, é isso.
3: Porque eu comecei a falar nomes incríveis pra ele do funk e ele falou, não, não conheço, eu não estudo, não porque não tá famoso ou algo do tipo, é porque eu mesmo não acompanho. Aí eu falei, nossa, uma loucura, então tipo, não é furou bolha mesmo.
1: Furou.
3: Vamos ligar aqui então?
1: Vamos ligar pra ele?
2: Bora.
1: Ai, meu Deus, o telefone irá tocar. Será que ele vai atender? Eu dei um spoiler,
2: hein? Ultimamente tem tanta operadora de telemarketing ligando pra gente sem parar que é difícil.
1: Mentira! Salve! Mano, põe o microfone ali, ó, no celular. Pra
2: põe
1: ver
2: o microfone
1: se ele
2: perto do celular.
4: Como que tá, Nando? Nós tá aqui ao vivo na Rádio Mix. Me ligamos aqui pra você.
5: Tô sabendo. E aí? Estão arrasando aí. Vive aí nesse banquinho aí.
2: Algumas vezes.
1: Nando Reis é de casa, gente. Tá aqui na live, entra aí. youtube.com/mixodamix. Olha, chamada de vídeo aqui junto com a galera, né? Os meninos que estão arrasando, Coral das Quebradas. Que honra recebê-los aqui junto com o Nando Reis. Agora e essa amizade de vocês, hein? Fala aí.
3: Tá vendo novidade, hein? Fala, Nando Reis. Muito pouco tempo. E muito pouco tempo de amizade, já estamos já conversando, ele me atendeu tão rápido assim, eu tô me sentindo importante, né, Nando Reis?
5: Mas vocês são, essa amizade começou da mesma maneira que o Brasil inteiro conheceu eles, né? Eu fiquei impactado, acho que foi na segunda-feira passada, e com a música, né? Aí depois fui, através do Instagram, dos vídeos deles, entendendo melhor, mas ainda assim, eu gosto das pessoas, de conhecer as pessoas que fazem as músicas que eu gosto. E convidei-os para virem aqui em casa, pra gente comer um bolo no domingo. E
3: o bolo dele tava muito top, o bolo dele.
1: Ah, o bolo do Nando Reis, cara, você tá maluco.
5: Eu fico encantado, assim, sabe? A força da música, a beleza de uma música, ela não é apenas uma construção que surge do nada, surge da mente e do coração das pessoas. E aquilo só poderia ter vindo de gente com muita sensível, né? E eu fiquei mais afim, e cara, e foi incrível, né? Porque eles de fato me ganharam.
3: Nós ficamos super felizes com isso.
5: Falar o nome de todo mundo, mas assim, foi uma tarde inesquecível, meninos. Foi demais.
3: Obrigado.
1: Poxa, Nando, obrigado aqui.
3: Por atender nós, hein, Nando?
1: Exato.
3: Feliz com isso. A Rádio Mix agradece também.
5: Arrasem aí, sigam, ó. Tá bom?
3: Vambora, pra cima. O menino tá aqui, vai mandar um abraço pra você. O menino tá aqui, ó.
1: Salve, salve pro Nando, gente. Nando Reis. Cara, todos esses bastidores vocês podem conferir no youtube.com/mixodamix depois que a live fica salva lá. Cara, momentos como esse, o rádio proporciona, foi demais. Meninos, parabéns, tá? Parabéns por tudo isso. Só que tem uma coisa, eu como jornalista, eu ouvi, tá? Vem parceria aí.
3: Vem uma parceria aí, mas Nando é novidade, Reis? Novidade, né?
2: Deixa ele já, esse é, meu irmão, já mandou um spoiler aqui.
3: Né? Sem querer, né?
1: Coral das Quebradas e Nando Reis.
2: Vixe, esse feat, esse feat já era, meu Deus do céu.
1: Posso falar? É só o começo, meninos, parabéns pela carreira, por tudo que vocês vão conquistar ainda, por todo o trabalho, até esse de repente acontecer, que isso ganhe cada vez mais visibilidade, a carreira de cada um individualmente e também o Coral das Quebradas, e a Mix fica muito feliz de ter topado colar com a gente.
3: Posso mandar um abraço aqui?
1: É claro.
2: Claro. Quero
3: mandar um abraço pra todos os motoristas de aplicativo que estão ouvindo nós, pra todos os trabalhadores do Brasil e pra todo mundo que tá ouvindo a Rádio Mix. Também quero agradecer ao nosso empresário Rodrigo GR6, a GR6, por apoiar nós também. Agradecer todos os fãs que tá aí apoiando nós. Obrigado pelo carinho de todos, tá bom?
1: É só o começo. Pra seguir vocês, acompanhar todos os vídeos e toda a carreira agora, vocês querem passar os individuais?
3: É só entrar no Coral das Quebradas, MCDR, e agora cada um vai falar o seu.
1: Então vamos lá.
0: MC Chaveirinho.
1: MC Chaveirinho.
6: MC Cauã PV.
7: Horácio, com H no final, MC.
1: Boa.
0: MC Colin, C-O-L-L-I-N.
8: MC Zignani, Z-I-G-N-A-N-I.
1: Já sei. Se alguém não conseguiu anotar, se a gente marcar eles numa foto muito tirada que a gente vai fazer agora,
3: aí
1: a galera vai entrar no arroba Mix Tudo na Mix, vai dar uma moral lá, vai comentar e vai seguir os integrantes do Coral das Quebradas. Demorou?
2: Aê. Demorou. Inclusive a galera que segue ele vai seguir o Mix Tudo também, vai ser um qual é bom.
1: Já pensou?
3: Aí já lá, galera, tudo
2: já pede pra galera
3: nós,
2: seguir o Mix Tudo,
3: já
2: hein?
3: Já segue lá, Mix Tudo.
1: Gente, segue nós, arroba Mix Tudo na Mix. A gente bate palma mal, a gente não canta bem, mas a gente já dá a hora, entendeu? Mas então, Caco, pra fechar esse programa com chave de ouro pra esse Brasil, vamos refrão de alguma, qualquer uma que vocês quiserem, vamos, vai, pra fechar com chave de ouro, vai.
9: Tchau!

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3: Vamos que vamos, Mix. Final de tarde, trânsito carregado. Houve colisão entre carro e caminhão na estrada João de Oliveira Remião, um pouco antes ali do cemitério, para quem está se deslocando no sentido ao bairro. Foi no bairro Lomba do Pinheiro. Não tem lentidão por ali. E colisão entre dois carros na Avenida Alberto Pasqualini, próximo da rua Tenente Arita Ragô, no mesmo sentido dessa rua. O trânsito é congestionado nesse trecho. Fica ligado. Os agentes da EPTC estão atendendo as ocorrências. 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Daqui a pouco eu tô de volta com mais trânsito. Fica por aí, até mais.
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0: que o marido dela, o WhatsApp Rock, tá brincando com os nossos sentimentos, né? Porque numa entrevista recente ele disse: Ariana, Ariana tá em estúdio nesse momento, não brinca com isso, rapaz, estamos esperando. Tudo certo nessa quinta? Ô, minha gente, daqui a pouquinho, às 8 da noite, mais uma edição do Pede no Zap. O nome do programa já diz: que som que você quer colocar na programação do melhor mix do Brasil. Tá com o celular na mão? Então você vai abusar muito desse microfoninho aí do aplicativo do WhatsApp e mandar pra gente uma mensagem de voz no 11 983 408 mil. Nessa mensagem de voz, teu nome, de onde você tá ouvindo a mix e esse som pra gente ganhar noite de quinta-feira. Cheirinho de fim de semana chegando. Bora então, manda o áudio e sempre tem um presente bacana. 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Brilha!
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0: tenho boas notícias. 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É você, Denise Crispim, que tem o final do celular 0289. 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
0: Ó, tem novidade para você que curte cinema e é fã de animações, como nós aqui na Mix. Durante um grande evento, foram anunciadas várias novidades de grandes produções que foram sucesso de bilheteria, ó. Se liga na lista. A animação Os Incríveis 3. Foi legal demais. Vai ter o 3. Deve chegar nos cinemas em 2028. O terceiro longa de Frozen estreia nas telonas no final do ano que vem. Também foi anunciado o filme inspirado na animação Enrolados, previsto para 2028. Calma, tem mais? Foram revelados mais detalhes de A Era do Gelo 6, o filme Lilo e Stitch 2, Os Simpsons 2, Zootopia 3 e Viva! A Vida é uma Festa 2, que é legal demais. Tem muita coisa por aí. E nós aqui da Mix estamos com as parabólicas ligadas. 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
0: E aí, já pediu seu som no zap? Já vai começar.
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7: Você já deixou de dizer alguma coisa por medo da reação de alguém? Às vezes o silêncio parece mais confortável, mas nem sempre ele é a melhor escolha. Lá em Provérbios, na Bíblia, no capítulo 23, nós lemos: para dizer a verdade, poderão até livrá-la da morte. À primeira vista, essas palavras parecem duras, mas elas revelam algo muito importante. A verdade, quando é dita com amor, pode salvar uma vida. Pense num amigo que começa a dirigir depois de beber. É muito mais fácil ficar calado e evitar um constrangimento. Mas um simples "não faça isso, eu levo você para casa" pode evitar uma tragédia. Quem ama não se omite. Quem ama tem coragem de falar. Nem sempre a verdade será a palavra mais fácil, mas quando ela vem acompanhada de cuidado, respeito e amor, pode transformar histórias. Por isso, hoje, não tenha medo de fazer o bem, mesmo que isso exija uma conversa difícil. Porque, no fim das contas, a verdadeira amizade não diz apenas o que a pessoa quer ouvir, ela diz o que a pessoa precisa ouvir, não é? Olha só, isso é um toque de vida para todos nós.
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8: Fala, Mix, vamos de trânsito. E a IPTC alerta que tem bloqueio total da Rua Sapé no trecho entre as ruas Antônio Joaquim Mesquita e Coronel João Correia, no bairro Passo da Areia, para obras do Demai, na Zona Norte. Atualmente há bloqueio também na Antônio Joaquim Mesquita, entre as ruas Umbu e Açapé, em função dessas mesmas obras. Durante o período, não é permitido o trânsito de veículos nesse trecho, então fica ligado. 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Amanhã tem mais trânsito aqui na Mix, eu tô de volta e a gente se fala. Até mais!
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0: Bora pra diversão, queridos todos. Pois é, esse programa é feito por você, melhor ouvinte do Brasil. Ouvinte da Mix não tem igual, são os melhores. Ó, lá em cima, no sarrafo. Então demorou pra você pedir a tua música aqui no 11 983 408 mil. É aquela coisa que eu falo todo dia aqui. Você todo dia manda uma mensagem no zap, manda uma pra gente. E aí dá pra pedir uma música pra você ouvir. Você pode oferecer pra quem você quiser, tem alguém fazendo aniversário, quer fazer uma surpresa pra alguém? Perfeito. Pede o teu som, quero saber quem é você e também de onde você está ouvindo a Mix. Bora combinar assim? Vou falar o zap e depois você brilha. 11 983 408 mil. Boa noite.
12: Boa noite, Rádio Mix.
0: E aí?
12: Quem tá falando é o Lucas. Primeiramente, vou mandar um salve aí pra todo mundo que tá ouvindo a rádio aí.
0: Opa.
12: Falo de Dourados, Mato Grosso do Sul. Gostaria de ouvir a música da Florence Welch, Sweet Nothing.
0: Boa.
12: Ofereço pra todos os ouvintes aí da Rádio Mix. Valeu.
0: Já começa.

0: Uma palavra pra definir esse som incrível.
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0: Vai ser legal assim, só na Mix, meu filho. 8:08, a gente curtiu The Weeknd com Daft Punk, Starboy. Denis, tá no bairro de Várzea Grande, em São Paulo. Tá na sintonia da Mix, obrigado, querido. O Jurandir, da cidade de Nobres, no Mato Grosso, tá mandando um beijão pra esposa Giane. A Giane tá aí no Ceará, tá em Fortaleza. O Joelson Alves tá em Matos, que fica em Cuiabá. É isso mesmo, né? É o bairro de Cuiabá. Perfeito. E você? Tá por onde? Conta pra mim numa mensagem de voz pedindo uma música aqui na Mix. 11 983 408 mil.
2: Meu nome é Paulo César, falo aqui de Gaspé, Minas Gerais. Eu queria ouvir Period Jam, Black. Oh? Sou possível, toca aí pra nós, Mix FM.
0: Mas é claro que é possível.
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0: E é pra ouvir alto.

0: cantou pra gente, Levitate.
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0: Dua Linda, porque ela é duas vezes linda. Dua Lipa, casada da hora. É, esse ano as beldades casaram, né? A Dua Linda, a Taylor Swift. Eu quero saber de você, que música bacana a gente precisa tocar pra melhorar essa noite de quinta-feira. Manda ver aí no zap da Mix, que é 11 9 8340 8000. Mensagem bacana. Enfim, quer oferecer uma música pra alguém, fazer uma surpresa, tá no trabalho, fala o nome da galera no trabalho, fique à vontade.
2: Boa noite, galera. Boa. Da Rádio Mix, aqui é o Igor de Monte Carmelo, Minas Gerais. Toca aí pra gente a música da Pitty, Equalize. Rádio Mix, a melhor rádio do Brasil.

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1: Mix 8:28. Mother Monster e o Bruninho, Lady Gaga e Bruno Mars, Die With A Smile, que som que eu tenho que tocar daqui a pouquinho. Dá tempo, claro, de tocar sua música no programa de hoje. Manda já, não espera mais. 11 983 408 1000 é o Zap da Mix. Não esqueça de falar o seu nome e também de onde você tá ouvindo o melhor mix do Brasil.

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1: 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Seu momento de brilhar. Faz o check-in aqui. Muito bem. O número você já tem na agenda do celular. Esse número abre caminhos, hein? Ó, várias coisas que você pode ganhar tendo aí o número do zap da Mix, que é o 11 983 408 mil. Anota aí na agenda.
3: Boa noite, sou o Paulo César. Paulo de João Pessoa. Eu gostaria de ouvir Depeche Mode, String Love. Ó. Valeu.
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0: pra gente bem, que ela podia fazer um show aqui no Brasil, não é? Fala aí.
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0: Deixa eu mandar um abração aqui pro Jonatas da cidade de Serra, no Espírito Santo, tá com a gente. A Bruna de Jarinô, o Christian, mora em Santo André, na Grande São Paulo. Ele pediu um som pro namorado dele, que é o Danilo Maciel, que tá em Pinheiros e fez aniversário. Aí, querido, vida longa e feliz pra você.
2: Boa noite, Rádio Mix. Boa. Aqui quem fala é o Fran da Lindeua. E eu gostaria de escutar Black Eyed Peas, Bum Bum Pou.
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0: Minutos para as 9, eu e do Ribeiro, melhorando a nossa noite de quinta-feira, né? Da hora. De mais ninguém, é só seu, porque você manda nesse programa.
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0: E o nosso zap é o 11 983 408 mil. Quem apareceu por aqui nessa noite de quinta? O Doni, ele tá em Parobé, no Rio Grande do Sul. O Ronan tá em Uberlândia. O Juliano em Porto Alegre. Mailson tá ouvindo a Mix em Miravânia, Minas Gerais. Tá todo mundo aqui. Você já mandou uma mensagem com o seu nome, de onde você tá ouvindo a Mix e o som que você quer curtir.
2: Boa noite a todo o pessoal da Mix. Boa. Aqui quem fala é Francisco Delton. Falo da cidade de Osasco. Não sou daqui, sou de Campina Grande, da Paraíba. Gostaria de pedir uma música com Cambrary e oferecer para o pessoal da Mix. Ah. Tamo junto.
0: Ô, Chico, obrigado e todos agradecem. Bora ouvir, Cranberries.
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